0: Galibaf cita o fim do embargo petrolífero americano contra o Irã e o fim das operações militares em todo o Oriente Médio. O prazo de 60 dias previsto no memorando assinado entre os dois países para um entendimento visando encerrar a guerra terminou nesta segunda-feira com um diálogo paralisado. Donald Trump insta Teherã a se render e ameaça bombardear Omã se o país interferir em um acordo com o Irã sobre o Estreito de Hormuz. Donald Trump também falou que gosta da ideia de transformar a passagem marítima em território norte-americano. A Coreia do Sul tenta tranquilizar Pyongyang sobre exercícios militares com Washington após o anúncio de Trump de reduzir a participação dos Estados Unidos nas operações. Seul afirmou que as manobras anuais iniciadas na segunda-feira não têm como objetivo atacar a Coreia do Norte. Donald Trump alegou para reduzir a participação americana que os exercícios eram caros e que transmitiam à Coreia do Norte uma mensagem totalmente inadequada e hostil. A decisão se soma a uma série de gestos considerados desfavoráveis a aliados históricos dos Estados Unidos desde o retorno do republicano à Casa Branca em 2025. O Hamas reafirma seu compromisso com um acordo para Gaza. A declaração do Movimento Radical Palestino acontece no dia seguinte das conversas do enviado americano a Israel. Jared Kushner se encontrou com o primeiro-ministro israelense Benjamin Netanyahu na segunda-feira e afirmou que o desarmamento do Hamas e a implementação de um plano de paz para Gaza podem começar em um mês. O enviado e genro do presidente dos Estados Unidos se reuniu com Netanyahu em Jerusalém um dia depois de manter conversas diretas no Egito com Hamas, que assumiu publicamente o compromisso com o plano de paz americano. Um ataque russo no nordeste da Ucrânia deixou pelo menos 10 mortos e 8 feridos. O ataque ocorreu em uma localidade situada a cerca de 60 quilômetros da cidade de Kharkiv. A Ucrânia afirma ter sido alvo de 147 drones na última noite. Já a Rússia relata o ataque de ao menos 620 drones na região de Moscou. Em Paris, 11 horas e 30 minutos, 6 horas e 30 minutos em Brasília. Bom dia.
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0: Manhã nublada, 23 graus na capital francesa. Atenção aos destaques desta terça-feira, 18 de agosto de 2026. Coreia do Sul tenta tranquilizar Pyongyang sobre exercícios militares com Washington após o anúncio de Trump de reduzir participação dos Estados Unidos nas operações. Depois de ameaçar atacar Omã, Trump fala em transformar o Estreito de Hormuz em território norte-americano. Ataque russo no nordeste da Ucrânia deixa ao menos 10 mortos e 8 feridos. Estes e outros assuntos a seguir. Seul tenta tranquilizar Pyongyang sobre os exercícios militares com Washington após o anúncio de Donald Trump de reduzir a participação dos Estados Unidos nas operações. Maria Paula Carvalho.
2: A presidência da Coreia do Sul afirmou nesta terça-feira que as manobras anuais realizadas em conjunto com as forças americanas não têm como objetivo atacar a Coreia do Norte. Os exercícios iniciaram na segunda-feira. Donald Trump surpreendeu a Coreia do Sul domingo ao anunciar a redução da participação americana, alegando que os exercícios eram caros e que transmitiam à Coreia do Norte uma mensagem totalmente inadequada e hostil. A decisão se soma a uma série de gestos considerados desfavoráveis a aliados históricos dos Estados Unidos desde o retorno do republicano à Casa Branca em 2025. Vários países da região reagiram a essa decisão de Trump. O Japão insistiu na necessidade de manter uma frente unida entre os aliados, destacando que a cooperação trilateral entre Estados Unidos, Coreia do Sul e Japão é essencial para a paz e a estabilidade da região. Nesta terça-feira, o ministro da Defesa da Austrália, Richard Marles, também expressou a grande preocupação de Canberra com o programa nuclear e de mísseis norte-coreano.
0: Terminou nesta segunda-feira sem acordo de paz o prazo

0: de 60 dias previsto no memorando assinado entre os Estados Unidos e o Irã para um entendimento visando encerrar a guerra no Oriente Médio. Com o diálogo paralisado, Donald Trump insta Teherã a se render e ameaça bombardear Omã se o país interferir em um acordo com o Irã sobre o Estreito de Hormuz. Irã e Omã dialogam há semanas sobre futuros acordos de navegação marítima por essa frota estratégica. O Ministério das Relações Exteriores iraniano reafirmou que os dois países trabalham em uma declaração conjunta sobre a reabertura de Hormuz. Depois de ameaçar Omã, um aliado histórico dos Estados Unidos no Oriente Médio, Donald Trump subiu ainda mais o tom e disse que gosta da ideia de transformar o Estreito de Hormuz em território norte-americano. De Washington, especial para a RFI, Patrícia Vasconcelos tem mais informações.
1: Donald Trump não só repetiu o que tem dito há semanas, que os Estados Unidos têm o controle do estreito por causa do bloqueio marítimo imposto, algo confrontado pela realidade, como foi além. Numa sequência de perguntas e respostas, no Salão Oval, ele disse que, abre aspas, gosta da ideia de declarar o Estreito de Hormuz um território norte-americano. O que se pode avaliar agora é onde os Estados Unidos e o Irã chegaram 60 dias depois daquele entendimento que não deu certo. E o resultado é praticamente o oposto do que se pretendia. A guerra continua, não existe acordo permanente, o tráfego por Hormuz está comprometido e Washington aumenta a pressão econômica sobre Teerã. Donald Trump disse que não está preocupado com o fim desse prazo. Ele afirmou que não tem qualquer cronograma, disse que não tem pressa para chegar a um acordo permanente com o Irã. Ele também disse que o governo americano mantém um canal reservado de comunicação com autoridades iranianas, mas Teerã tem contestado essa versão.
0: Patrícia Vasconcelos, de Washington, especial para a RFI. O Hamas reafirma seu compromisso com um acordo para Gaza. A declaração do Movimento Radical Palestino acontece no dia seguinte das conversas do enviado americano a Israel. Jared Kushner se encontrou com o primeiro-ministro israelense Benjamin Netanyahu na segunda-feira e afirmou que o desarmamento do Hamas e a implementação de um plano de paz para Gaza podem começar em um mês. O governo Trump busca atender às demandas de Israel depois que Netanyahu rejeitou a etapa final de um plano americano destinado a encerrar a guerra em Gaza, devastada pelas forças israelenses em resposta ao ataque de 7 de outubro de 2023 realizado por combatentes do Hamas. O enviado e genro do presidente dos Estados Unidos se reuniu com Netanyahu em Jerusalém um dia depois de manter conversas diretas no Egito com o Hamas, que assumiu publicamente o compromisso com o plano americano. Um ataque russo no nordeste da Ucrânia deixou pelo menos 10 mortos e 8 feridos. O ataque ocorreu em uma localidade situada a cerca de 60 quilômetros da cidade de Kharkiv. A Ucrânia afirma ter sido alvo de 147 drones na última noite, mas conseguiu interceptar 111 aparelhos. Já a Rússia relata o ataque de pelo menos 620 drones contra a região de Moscou. O governador local informou que 3 pessoas ficaram feridas. Há meses, Ucrânia e Rússia vêm ampliando a intensidade de seus ataques, que tem provocado um número crescente de vítimas civis, mais de 4 anos após o início da ofensiva russa. Um dirigente do único partido anti-guerra foi condenado na Rússia a 11 anos de prisão. Lev Schlossberg, vice-presidente da sigla Labloco, foi condenado por declarações críticas à ofensiva militar de Moscou na Ucrânia. Ele foi considerado culpado por um tribunal de Pskov, no noroeste da Rússia, de divulgar informações falsas e de realizar ações públicas destinadas a desacreditar o exército russo. O partido Labloco denunciou a decisão como uma tragédia da desintegração da justiça russa contemporânea. A polícia russa também deteve cerca de 60 pessoas em Moscou durante uma manifestação de apoio ao partido Labloco. Novo tiroteio em uma escola nas Filipinas deixa um estudante morto. O atirador, que estudava no estabelecimento, se suicidou, anunciaram as autoridades. O ataque aconteceu nesta terça-feira em uma escola católica localizada no oeste da ilha de Mindanao. O autor do ataque, um estudante do terceiro ano, usava duas armas e transmitiu a ação ao vivo nas redes sociais. O tiroteio foi o segundo ocorrido em uma instituição de ensino no espaço de 2 meses nas Filipinas. Em junho, 3 adolescentes foram mortos em um tiroteio ocorrido em uma escola no centro do país.
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0: São 11 horas e 38 minutos em Paris, 6 horas e 38 minutos em Brasília. A seguir no nosso programa, na resenha da imprensa francesa desta terça-feira, a notícia da descoberta do petróleo na foz da Amazônia. O RF convida Elodie Bunny, violonista e compositora francesa, revisita o legado de Baden-Powell em seu novo álbum Echoes of Baden, gravado com o último violão do mestre. No programa de saúde em dia, saiba como pacientes com doença de Pompe lutam para ter acesso à medicação no Brasil. Mas antes, vamos no Linha Direta a Washington. Donald Trump faz novas ameaças após vencer o prazo de 60 dias para negociar um acordo com o Irã.
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4: Depois de ameaçar Oman, um aliado histórico dos Estados Unidos no Oriente Médio, Donald Trump subiu ainda mais o tom e disse que gosta da ideia de transformar o Estreito de Hormuz em território norte-americano. A declaração acontece depois do fim dos 60 dias previstos no memorando assinado entre os Estados Unidos e o Irã. Agora, com a guerra próxima de completar 6 meses, Washington não só aumenta a pressão econômica e militar sobre Teherã, mas também endurece o discurso contra os países árabes que tentam negociar saídas para a crise. De Washington, especial para a Rádio França Internacional, Patrícia Vasconcelos acompanha o dia e as repercussões na capital norte-americana. Olá, bom dia, Patrícia. O que Donald Trump disse exatamente sobre o Estreito de Hormuz?
1: Oi, Elcio, bom dia. Donald Trump não só repetiu o que tem dito há semanas, que os Estados Unidos têm o controle do estreito por causa do bloqueio marítimo imposto, algo confrontado pela realidade, como foi a lei. Numa sequência de perguntas e respostas, no Salão Oval, ele disse que, abre aspas, gosta da ideia de declarar o Estreito de Hormuz um território norte-americano, fecha aspas. Ele também tentou minimizar a capacidade de reação do Irã, dizendo que os iranianos podem ser um incômodo. Ele disse assim, eles podem colocar uma mina na água e as pessoas não gostam quando minas atingem os seus navios de US$1 bilhão. De frente às câmeras e também nos bastidores, Elcio, a sensação é que o presidente norte-americano tenta transmitir uma imagem de controle nesse conflito do Oriente Médio, mas os números mostram que a situação no Estreito de Hormuz continua delicada.
4: E Patrícia, essa pressão agora atinge também países aliados dos Estados Unidos. Trump voltou a falar sobre a ameaça de bombardear Omã.
1: Sim, Elcio, essa pergunta foi feita no Salão Oval e Donald Trump disse o seguinte, que isso vai ser resolvido. Antes ele já havia tocado no assunto em uma entrevista que foi concedida a uma TV aqui dos Estados Unidos e ele chegou a dizer um palavrão, afirmando que vai bombardear Omã se eles não se comportarem. Omã é um país aliado dos Estados Unidos, só que ao mesmo tempo mantém canais históricos com Teherã. E por que Omã virou alvo dos ataques verbais de Donald Trump? Irã e Omã trabalham em uma negociação para abrir novas rotas de navegação por conta desse impasse no Estreito de Hormuz. Trump, então, ameaçou bombardear Omã se o país interferir nas negociações norte-americanas para reabrir o Estreito. Mais importante do que essa ameaça, Elcio, é o que ela revela sobre a estratégia aqui de Washington. Os Estados Unidos aumentam a pressão sobre o Irã, mas também tentam impor limites à atuação dos próprios aliados árabes nas negociações regionais.
4: e o que o fim dos 60 dias representa na prática se o memorando já havia fracassado, Patrícia?
1: Bom, esse prazo é um marco temporal. O acordo que previa um cessar-fogo já havia ruído. Semanas atrás, os Estados Unidos, na época, acusaram o Irã de disparar mísseis e drones, e daí foi ação e reação dos dois lados, com Israel também fazendo parte desse tabuleiro militar com o enfrentamento contra o Hezbollah no Líbano, algo que o Irã acompanha de perto. O que se pode avaliar agora é onde os Estados Unidos e o Irã chegaram 60 dias depois daquele entendimento que não deu certo. E o resultado é praticamente o oposto, né, do que se pretendia. A guerra continua, não existe acordo permanente, o tráfego por Hormuz está comprometido e Washington aumenta a pressão econômica sobre Teerã. Donald Trump disse que não está preocupado com o fim desse prazo. Ele afirmou que não tem qualquer cronograma, disse que não tem pressa para chegar a um acordo permanente com o Irã. Ele também disse que o governo americano mantém um canal reservado de comunicação com autoridades iranianas, mas Teerã tem contestado essa versão.
4: Agora, o Irã demonstra algum sinal de que pode ceder ou voltar a negociar de forma mais ampla?
1: Publicamente não, Elcio. O comandante-chefe do exército iraniano, Amir Hatami, chamou o Estreito de Hormuz de um ativo geopolítico concedido por Deus à nação iraniana e afirmou que vai proteger essa capacidade com todo o poder. A estratégia iraniana parece resistir à pressão americana, tanto militar quanto econômica, e preservar também a capacidade de interferir na navegação. Aliás, essa é a pressão mais eficaz do Irã, né? Pressionar pelo bloqueio ali de navegação no Estreito de Hormuz. E isso tem desafiado não só o Pentágono, mas também a Casa Branca.
4: Muito obrigado, Patrícia Vasconcelos, falando de Washington para o Linha Direta.
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0: A foto do presidente Lula sorridente, de macacão alaranjado e capacete da Petrobras e com as mãos sujas de petróleo ilustra os sites de vários jornais franceses desta terça-feira. Le Figaro destaca no título da matéria que Lula defende o petróleo descoberto na costa da Amazônia como um passaporte para o futuro, apesar das críticas de ambientalistas. O jornal enfatiza o potencial econômico, estratégico e geopolítico da descoberta da Petrobras, que pode fortalecer a soberania nacional. Le Monde também cita a defesa de Lula da exploração do petróleo encontrado a cerca de 175 quilômetros da costa do Amapá, mas dá mais espaço para a controvérsia ambiental, destacando os questionamentos sobre o licenciamento, a consulta aos povos indígenas e os riscos para a biodiversidade da região. A Petrobras ainda avalia a dimensão e a viabilidade comercial da reserva, informam os dois jornais franceses. Le Monde e Le Figaro lembram que a defesa da descoberta do petróleo na costa da Amazônia pelo presidente brasileiro acontece no início da campanha eleitoral no país, com Lula, de 80 anos, na corrida por um quarto mandato nas eleições de outubro. Libération e La Croix analisam o primeiro comício da campanha do petista no domingo em São Bernardo do Campo, cidade que marcou sua ascensão como líder sindical. Segundo a publicação, a estratégia procura mobilizar a base histórica do PT e, ao mesmo tempo, aproximar o presidente dos eleitores mais jovens. Já Libération descreve o ato como a possível última dança de Lula. A reportagem enfatiza o discurso de Lula contra a direita e contra o bolsonarismo, além de retratar uma disputa eleitoral mais apertada do que se imaginava contra Flávio Bolsonaro, apesar dos indicadores econômicos favoráveis ao governo. A campanha eleitoral está apenas começando, afirma Libération, mas promete ser uma das mais disputadas da história recente do Brasil.
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5: Hoje eu tenho o prazer de receber aqui no estúdio da RFI Elodie Bonny, grande violonista e compositora francesa, mas com um pezinho, talvez os dois, né, Elodie, na América Latina e no Brasil. Seja muito bem-vinda.
6: Olá, Luísa. Obrigado por me receber.
5: Elodie, antes de falar desse seu novo projeto com obras inéditas de ninguém mais, ninguém menos que o gênio Baden-Powell, eu queria que você contasse um pouco da sua história de vida e que se funde um pouco com a sua vida profissional, né? Você é filha de mãe boliviana, pai francês, nasceu na Venezuela, estudou música clássica em Paris, estudou também no Rio de Janeiro. Como é que essa multiculturalidade te formou enquanto artista?
6: Na verdade, essa multiculturalidade, ela virou o que eu sou hoje como artista. Durante muito tempo, tentei me identificar com alguns desses países, né? Mas eu cresci na França, então, claro, tinha essa convivência mais francesa, mas sempre essas raízes latino-americanas me chamando a atenção, a curiosidade de conhecer mais a Bolívia, né? O país materno, e fui explorando esse lado, não é? Depois, com já mais de 20 anos, já formada em violão clássico e em música aqui na França, eu fui conhecer o Yamandu Costa. E, na verdade, depois de alguns anos, eu fui vendo que essas influências, elas me alimentavam e que eu não precisava escolher.
5: Foi em 2008, né, que você foi para o Rio de Janeiro para fazer um mestrado. Foi nessa época que você se aprofundou com a música brasileira? Foi nessa época também que você conheceu o trabalho de Baden Powell?
6: Então, é engraçado porque essa questão do Baden, ela começou na França, porque meu professor de violão no Conservatório de Boulogne-Billancourt, aqui perto de Paris, não é? Ele era apaixonado por música brasileira.
5: E o Echoes of Baden, né? Ou Ecos de Baden em português, é o seu novo projeto que você já está em produção, previsto para ser lançado em 2027, ano justamente em que Baden completaria 90 anos, né? Se tivesse vivo. Exato. Então, como é que nasceu essa ideia de homenagear Baden Powell? Como é que foi que isso chegou? Como é que surgiu essa ideia?
6: Sim, foi interessante porque, na verdade, a ideia original foi do meu produtor, o Gwenter, que é um alemão. Ele me deu essa ideia e fui amadurecendo, porque, na verdade, o diferencial de eu ser uma não brasileira que vai interpretar um dos brasileiros mais importantes da história da música brasileira. Então, ali eu fui achando uns caminhos para que esse álbum tenha a minha cara, na verdade. Por ali achei esses caminhos de compor uma peça para ele, de chamar convidados para esse projeto, justamente para trazer luzes diferentes sobre a obra dele, por isso o nome também é Ecos, né? De que maneira o Baden fica ressoando até hoje no coração dos músicos, sejam eles brasileiros ou não, não é?
5: Mas o projeto surgiu inicialmente através do filho do Baden, né? Então, Felipe, que mora aqui na França. Como é que foi esse contato?
6: Esse contato foi engraçado, porque depois que eu decidi realmente topar a ideia do Gwenter, eu liguei pro Felipe e ele ficou tão feliz, assim, que ele me veio com uma surpresa que eu não esperava, um presente caiu do céu, das mãos dele. E da família, né? Porque ele, o Marcel, enfim, que é o irmão dele, que é violonista também. Eles me entregaram, de alguma forma, enfim, uma série de arquivos inéditos do Baden. Eu fui abrir esses arquivos, obviamente, assim, são muitas páginas, né? São centenas de páginas. E ali dentro disso tem umas pérolas escondidas que a gente está catando ali, uma por uma, trechos inéditos, algumas peças inéditas que ele deixou, a maior parte delas são inacabadas, então a gente vai ter que fazer um... Digo a gente, mas eu, na verdade, né? Mas eu vou ter que fazer esse trabalho de reorganização, de completar as músicas, de arranjar as músicas.
5: Porque então tem muitas... um trabalho de curadoria aí.
6: É isso, de arqueologia musical, de alguma forma, não é? De entender, porque às vezes tem uma melodia só com os acordes, por exemplo, umas cifras. Então ali tem que fazer um arranjo para violão, não é?
5: E além disso tudo, você foi presenteada, né, com a possibilidade de gravar com o último violão do Baden.
6: Exatamente.
5: Como é que foi isso para você enquanto intérprete?
6: Então, foi uma loucura. Eu demorei semanas para conseguir tocar, porque eu só olhava para ele, assim, cheirava ele, sabe?
5: Esse violão tem muita história.
6: Muita história. Ele gravou, assim, 10 anos de álbuns fundamentais, não é? Assim, ele gravou Tempo Feliz nesse violão. Então, assim, é um violão extremamente valioso. E aí eu comecei, então, a gravar com ele já. E eu tô, assim, nem acredito ainda que eu tenho esse privilégio, não é?
5: E se ele tivesse vivo, se pudesse escutar essa homenagem, o que, que você gostaria que ele reconhecesse desse teu trabalho?
6: Olha, nossa, que é uma pergunta difícil, né? Eu acho que ele ficaria tocado, pelo menos, desse cuidado, porque afinal, na verdade, o que, que é? O projeto é dizer o quanto ele continuou ecoando na gente, não é? Que um pouco é isso, o Baden tem isso. Ele começou a tocar e começou a compor, ele já estava mudando a história da música brasileira e da música do mundo, não é? Então, é um pouco essa homenagem, então eu acho que ele ia gostar.
5: Com certeza. Bom, muito obrigada.
6: Obrigada.
5: Conversamos hoje no estúdio da RFI com a violonista Elodie Bonny. Fiquem ligados aí, então, para o lançamento de Echoes of Baden em 2027. Até a próxima.
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8: Olá e sejam bem-vindos ao nosso programa Saúde em Dia. A doença de Pompe é hereditária e tem prevalência estimada de um caso em cerca de 50 mil nascimentos no Brasil. Ela afeta os músculos e os sintomas variam dependendo do paciente, o que dificulta o diagnóstico precoce. A patologia é causada pela ausência ou a deficiência de uma enzima chamada alfa-glicosidase ácida, responsável por metabolizar o glicogênio. Ele é uma macromolécula formada por milhares de unidades de glicose e é a principal reserva de energia do organismo. O acúmulo de glicogênio dentro das células musculares pode gerar danos aos músculos e, às vezes, ao coração, causando perda parcial ou até total das funções motora e respiratória. Na forma infantil, a doença aparece no primeiro ano de vida e evolui rapidamente, explica a geneticista Carolina Fischinger, do Hospital das Clínicas de Porto Alegre. Os sintomas da patologia na criança são hipotonia, que é a diminuição do tônus muscular, fraqueza, dificuldade de deglutição e de respiração e problemas cardíacos graves, com necessidade de intervenções hospitalares urgentes e precoces. Na forma adulta, em geral, a atividade enzimática que provoca esse acúmulo ocorre de forma mais lenta. Os sintomas são variados, diz a geneticista brasileira.
9: Fraqueza muscular, intolerância ao exercício, cãibras e normalmente são confundidos com distrofia muscular, porque o paciente evolui com dificuldade para subir escadas, para levantar da cama, ele normalmente tem que rolar para o lado para sentar, tem dificuldades para fazer uma marcha normal, ele faz uma marcha dançante para tentar adaptar a perda de força dos músculos do quadríceps, pode ter a escápula alada por causa da fraqueza dos músculos intercostais, tem dor, tem sofrimento e com o passar do tempo esse acúmulo causa também dificuldades respiratórias que leva o paciente à ventilação mecânica muitas vezes.
8: A forma adulta muitas vezes confunde não só os pacientes, mas também os médicos. Esse foi o caso de Ismael Oliveira de Lima, 38 anos, do Rio de Janeiro. Ele conta que aos 13 começou a ter dificuldades para fazer exercícios. Na escola, jogar bola com os amigos, por exemplo, tornou-se um desafio diário. E ele sempre acabava no gol.
10: Toda hora que eu fazia algum esforço físico, eu sentia dores no abdômen e uma certa dificuldade na respiração. E isso me acendeu um alerta, né? Comentava isso em casa, até que um dia fui ao médico relatando, né, essas minhas dificuldades e foi feito alguns exames de sangue.
8: Nos testes laboratoriais foram detectadas alterações nas enzimas hepáticas TGO e TGP e nos níveis de creatinina, o que levantou a suspeita da doença. Mas cerca de 10 anos se passaram, até Ismael consultar um reumatologista e descobrir em 2013 que tinha a condição.
10: Dei graças a Deus por ter descoberto, né, a doença de Pompe, ter de fato ter fechado um diagnóstico. E a partir dali eu fui tentar entender, né, o que é a doença de Pompe, vi que algumas coisas batiam com as minhas dificuldades físicas. E a partir daí tive contato com outras pessoas que tinham o mesmo diagnóstico que o meu. Foi só ampliando, né, essa comunidade. Eu fui conhecendo pessoas fora do estado, fora do Brasil também.
8: A dificuldade agora é obter o tratamento desde novembro. Ismael aguarda os medicamentos que repõem as enzimas deficientes. Para obter os remédios de alto custo, ele teve que entrar na justiça contra o governo federal. Mas os processos, por enquanto, estão suspensos.
10: Uma grande parte desses pacientes estão ficando desassistidos.
8: Atualmente, o tratamento está disponível no Sistema Único de Saúde para Crianças, explica Carolina Fischinger.
9: Então, os pacientes que tem a forma infantil, eles têm acesso ao tratamento. Normalmente, a gente tem que, pela gravidade da doença, muitas vezes é necessário usar um protocolo de imunossupressão nos primeiros 2 meses para que o corpo aceite receber essa enzima. Mas, para a forma adulta, não é necessário o uso de imunossupressão, apenas a terapia de reposição enzimática, que a gente chama a cada 14 dias, né? Ela tenta reduzir o acúmulo do glicogênio dentro da célula, reduzindo então os danos causados progressivos pelo glicogênio.
8: O problema é que o tratamento não é fornecido pelo SUS aos adultos.
9: É uma medicação aprovada no Brasil, no âmbito do SUS, somente para a forma infantil, não para a forma adulta, o que é um horror. Pacientes com a forma adulta têm sofrimentos e progressão da doença tão grave quanto as crianças.
8: Você ouviu Saúde em Dia. Obrigada pela audiência. Até a próxima semana.
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8: Paris, 18 de agosto de 2026. Vamos aos destaques do noticiário internacional desta terça-feira. O Estreito de Hormuz permanecerá fechado enquanto Washington não cumprir os engajamentos previstos no protocolo de acordo assinado em junho com os Estados Unidos. A declaração do principal negociador iraniano e presidente do parlamento, Mohammad Ghalibaf, cita o fim do embargo petrolífero americano contra o Irã e o fim das operações militares em todo o Oriente Médio. O prazo de 60 dias previsto no memorando assinado entre os dois países para um entendimento visando encerrar a guerra terminou nessa segunda-feira com um diálogo paralisado. Donald Trump insta Teherã a se render e ameaça bombardear Omã se o país interferir em um acordo com o Irã sobre o Estreito de Hormuz. Donald Trump também falou que gosta da ideia de transformar a passagem marítima em território norte-americano. A Coreia do Sul tenta tranquilizar Pyongyang sobre exercícios militares com Washington após o anúncio de Trump de reduzir a participação dos Estados Unidos nas operações. Seul afirmou que as manobras anuais iniciadas na segunda-feira não têm como objetivo atacar a Coreia do Norte. Donald Trump alegou, para reduzir a participação americana, que os exercícios eram caros e que transmitiam à Coreia do Norte uma mensagem totalmente inadequada e hostil. A decisão se soma a uma série de gestos considerados desfavoráveis a aliados históricos dos Estados Unidos desde o retorno do republicano à Casa Branca em 2025. O Hamas reafirma seu compromisso com um acordo para Gaza. A declaração do movimento radical palestino acontece no dia seguinte das conversas do enviado americano a Israel. Jared Kushner se encontrou com o primeiro-ministro israelense Benjamin Netanyahu na segunda-feira e afirmou que o desarmamento do Hamas e a implementação de um plano de paz para Gaza podem começar em um mês. O enviado e genro do presidente dos Estados Unidos se reuniu com Netanyahu em Jerusalém um dia depois de manter conversas diretas no Egito com Hamas, que assumiu publicamente o compromisso com o plano de paz americano. Um ataque russo no nordeste da Ucrânia deixou pelo menos 10 mortos e 8 feridos. O ataque ocorreu em uma localidade situada a cerca de 60 quilômetros da cidade de Kharkiv. A Ucrânia afirma ter sido alvo de 147 drones na última noite. Já a Rússia relata o ataque de ao menos 620 drones na região de Moscou. Em Paris, 11 horas e 30 minutos, 6 horas e 30 minutos em Brasília. Bom dia.
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8: Manhã nublada, 23 graus na capital francesa. Atenção aos destaques desta terça-feira, 18 de agosto de 2026. Coreia do Sul tenta tranquilizar Pyongyang sobre exercícios militares com Washington após o anúncio de Trump de reduzir participação dos Estados Unidos nas operações. Depois de ameaçar atacar Omã, Trump fala em transformar o Estreito de Hormuz em território norte-americano. Ataque russo no nordeste da Ucrânia deixa ao menos 10 mortos e 8 feridos. Estes e outros assuntos a seguir. Seul tenta tranquilizar Pyongyang sobre os exercícios militares com Washington após o anúncio de Donald Trump de reduzir a participação dos Estados Unidos nas operações. Maria Paula Carvalho.
3: A presidência da Coreia do Sul afirmou nesta terça-feira que as manobras anuais realizadas em conjunto com as forças americanas não têm como objetivo atacar a Coreia do Norte. Os exercícios iniciaram na segunda-feira. Donald Trump surpreendeu a Coreia do Sul, domingo, ao anunciar a redução da participação americana, alegando que os exercícios eram caros e que transmitiam à Coreia do Norte uma mensagem totalmente inadequada e hostil. A decisão se soma a uma série de gestos considerados desfavoráveis a aliados históricos dos Estados Unidos, desde o retorno do republicano à Casa Branca em 2025. Vários países da região reagiram a essa decisão de Trump. O Japão insistiu na necessidade de manter uma frente unida entre os aliados, destacando que a cooperação trilateral entre Estados Unidos, Coreia do Sul e Japão é essencial para a paz e a estabilidade da região. Nesta terça-feira, o ministro da Defesa da Austrália, Richard Marles, também expressou a grande preocupação de Canberra com o programa nuclear e de mísseis norte-coreano.
0: Terminou nesta segunda-feira, sem acordo de paz, o prazo de 60 dias previsto no memorando assinado entre os Estados Unidos e o Irã para um entendimento visando encerrar a guerra no Oriente Médio. Com o diálogo paralisado, Donald Trump insta Teherã a se render e ameaça bombardear Omã se o país interferir em um acordo com o Irã sobre o Estreito de Hormuz. Irã e Omã dialogam há semanas sobre futuros acordos de navegação marítima por essa frota estratégica. O Ministério das Relações Exteriores iraniano reafirmou que os dois países trabalham em uma declaração conjunta sobre a reabertura de Hormuz. Depois de ameaçar Omã, um aliado histórico dos Estados Unidos no Oriente Médio, Donald Trump subiu ainda mais o tom e disse que gosta da ideia de transformar o Estreito de Hormuz em território norte-americano. De Washington, especial para a RFI, Patrícia Vasconcelos tem mais informações.
1: Donald Trump não só repetiu o que tem dito há semanas, que os Estados Unidos têm o controle do estreito por causa do bloqueio marítimo imposto, algo confrontado pela realidade, como foi a lei. Numa sequência de perguntas e respostas, no Salão Oval, ele disse que, abre aspas, gosta da ideia de declarar o Estreito de Hormuz um território norte-americano. O que se pode avaliar agora é onde os Estados Unidos e o Irã chegaram 60 dias depois daquele entendimento que não deu certo. E o resultado é praticamente o oposto do que se pretendia. A guerra continua, não existe acordo permanente, o tráfego por Hormuz está comprometido e Washington aumenta a pressão econômica sobre Teherã. Donald Trump disse que não está preocupado com o fim desse prazo. Ele afirmou que não tem qualquer cronograma, disse que não tem pressa para chegar a um acordo permanente com o Irã. Ele também disse que o governo americano mantém um canal reservado de comunicação com autoridades iranianas, mas Teherã tem contestado essa versão.
0: Patrícia Vasconcelos, de Washington, especial para a RFI. O Hamas reafirma seu compromisso com um acordo para Gaza. A declaração do movimento radical palestino acontece no dia seguinte das conversas do enviado americano a Israel. Jared Kushner se encontrou com o primeiro-ministro israelense Benjamin Netanyahu na segunda-feira e afirmou que o desarmamento do Hamas e a implementação de um plano de paz para Gaza podem começar em um mês. O governo Trump busca atender às demandas de Israel depois que Netanyahu rejeitou a etapa final de um plano americano destinado a encerrar a guerra em Gaza, devastada pelas forças israelenses em resposta ao ataque de 7 de outubro de 2023 realizado por combatentes do Hamas. O enviado e genro do presidente dos Estados Unidos se reuniu com Netanyahu em Jerusalém um dia depois de manter conversas diretas no Egito dito com o Hamas, que assumiu publicamente o compromisso com o plano americano. Um ataque russo no nordeste da Ucrânia deixou pelo menos 10 mortos e 8 feridos. O ataque ocorreu em uma localidade situada a cerca de 60 quilômetros da cidade de Kharkiv. A Ucrânia afirma ter sido alvo de 147 drones na última noite, mas conseguiu interceptar 111 aparelhos. Já a Rússia relata o ataque de pelo menos 620 drones contra a região de Moscou. Moscou. O governador local informou que 3 pessoas ficaram feridas. Há meses, Ucrânia e Rússia vêm ampliando a intensidade de seus ataques, que tem provocado um número crescente de vítimas civis, mais de 4 anos após o início da ofensiva russa. Um dirigente do único partido anti-guerra foi condenado na Rússia a 11 anos de prisão. Lev Schlossberg, vice-presidente da sigla Labloco, foi condenado por declarações críticas à ofensiva militar de Moscou na Ucrânia. Ele foi considerado culpado por um tribunal de Pskov, no noroeste da Rússia, de divulgar informações falsas e de realizar ações públicas destinadas a desacreditar o exército russo. O partido Labloco denunciou a decisão como uma tragédia da desintegração da justiça russa contemporânea. A polícia russa também deteve cerca de 60 pessoas em Moscou durante uma manifestação de apoio ao partido Labloco. Novo tiroteio em uma escola nas Filipinas deixa um estudante morto. O atirador, que estudava no estabelecimento, se suicidou, anunciaram as autoridades. O ataque aconteceu nesta terça-feira em uma escola católica localizada no oeste da ilha de Mindanao. O autor do ataque, um estudante do terceiro ano, usava 2 armas e transmitiu a ação ao vivo nas redes sociais. O tiroteio foi o segundo ocorrido em uma instituição de ensino no espaço de 2 meses nas Filipinas. Em junho, 3 adolescentes foram mortos em um tiroteio ocorrido em uma escola no centro do país.
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0: São 11 horas e 38 minutos em Paris, 6 horas e 38 minutos em Brasília. A seguir no nosso programa, na resenha da imprensa francesa desta terça-feira, a notícia da descoberta do petróleo na foz da Amazônia. O RF convida Elodie Bouny, violonista e compositora francesa, revisita o legado de Baden-Powell em seu novo álbum Echoes of Baden, gravado com o último violão do mestre. No programa de saúde em dia, saiba como pacientes com doença de Pompe lutam para ter acesso à medicação no Brasil. Mas antes, vamos no Linha Direta a Washington. Donald Trump faz novas ameaças após vencer o prazo de 60 dias para negociar um acordo com o Irã.
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4: Depois de ameaçar Omã, um aliado histórico dos Estados Unidos no Oriente Médio, Donald Trump subiu ainda mais o tom e disse que gosta da ideia de transformar o Estreito de Hormuz em território norte-americano. A declaração acontece depois do fim dos 60 dias previstos no memorando assinado entre os Estados Unidos e o Irã. Agora, com a guerra próxima de completar 6 meses, Washington não só aumenta a pressão econômica e militar sobre Teerã, mas também endurece o discurso contra os países árabes que tentam negociar saídas para a crise. De Washington, especial para a Rádio França Internacional, Patrícia Vasconcelos acompanha o dia e as repercussões na capital norte-americana. Olá, bom dia, Patrícia. O que Donald Trump disse exatamente sobre o Estreito de Hormuz?
1: Oi, Elcio, bom dia. Donald Trump não só repetiu o que tem dito há semanas, que os Estados Unidos têm o controle do estreito por causa do bloqueio marítimo imposto, algo confrontado pela realidade, como foi além. Numa sequência de perguntas e respostas, no Salão Oval, ele disse que, abre aspas, gosta da ideia de declarar o Estreito de Hormuz um território norte-americano, fecha aspas. Ele também tentou minimizar a capacidade de reação do Irã, dizendo que os iranianos podem ser um incômodo. Ele disse assim, eles podem colocar uma mina na água e as pessoas não gostam quando minas atingem os seus navios de US$1 bilhão. De frente às câmeras e também nos bastidores, Elcio, a sensação é que o presidente norte-americano tenta transmitir uma imagem de controle nesse conflito do Oriente Médio, mas os números mostram que a situação no Estreito de Hormuz continua delicada.
4: E Patrícia, essa pressão agora atinge também países aliados dos Estados Unidos. Trump voltou a falar sobre a ameaça de bombardear Omã.
1: Sim, Elcio, essa pergunta foi feita no Salão Oval e Donald Trump disse o seguinte, que isso vai ser resolvido. Antes, ele já havia tocado no assunto em uma entrevista que foi concedida a uma TV aqui dos Estados Unidos e ele chegou a dizer um palavrão, afirmando que vai bombardear Omã se eles não se comportarem. Omã é um país aliado dos Estados Unidos, só que ao mesmo tempo mantém canais históricos com Teerã. E por que Omã virou alvo dos ataques verbais de Donald Trump? Irã e Omã trabalham em uma negociação para abrir novas rotas de navegação por conta desse impasse no Estreito de Hormuz. Trump, então, ameaçou bombardear Omã se o país interferir nas negociações norte-americanas para reabrir o Estreito. Mais importante do que essa ameaça, Elcio, é o que ela revela sobre a estratégia aqui de Washington. Os Estados Unidos aumentam a pressão sobre o Irã, mas também tentam impor limites à atuação dos próprios aliados árabes nas negociações regionais.
4: E o que o fim dos 60 dias representa na prática se o memorando já havia fracassado, Patrícia?
1: Bom, esse prazo é um marco temporal. O acordo que previa um cessar-fogo já havia ruído semanas atrás. Os Estados Unidos, na época, acusaram o Irã de disparar mísseis e drones e daí foi ação e reação dos dois lados, com Israel também fazendo parte desse tabuleiro militar com o enfrentamento contra o Hezbollah no Líbano, algo que o Irã acompanha de perto. O que se pode avaliar agora é onde os Estados Unidos e o Irã chegaram 60 dias depois daquele entendimento que não deu certo. E o resultado é praticamente o oposto, né, do que se pretendia. A guerra continua, não existe acordo permanente, o tráfego por Hormuz está comprometido e Washington aumenta a pressão econômica sobre Teerã. Donald Trump disse que não está preocupado com o fim desse prazo. Ele afirmou que não tem qualquer cronograma, disse que não tem pressa para chegar a um acordo permanente com o Irã. Ele também disse que o governo americano mantém um canal reservado de comunicação com autoridades iranianas, mas Teerã tem contestado essa versão.
4: Agora, o Irã demonstra algum sinal de que pode ceder ou voltar a negociar de forma mais ampla?
1: Publicamente não, Elcio. O comandante-chefe do exército iraniano, Amir Hatami, chamou o Estreito de Hormuz de um ativo geopolítico concedido por Deus à nação iraniana e afirmou que vai proteger essa capacidade com todo o poder. A estratégia iraniana parece resistir à pressão americana, tanto militar quanto econômica, e preservar também a capacidade de interferir na navegação. Aliás, essa é a pressão mais eficaz do Irã, né? Pressionar pelo bloqueio ali de navegação no Estreito de Hormuz. E isso tem desafiado não só o Pentágono, mas também a Casa Branca.
4: Muito obrigado, Patrícia Vasconcelos, falando de Washington para o Linha Direta.
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0: A foto do presidente Lula sorridente, de macacão alaranjado e capacete da Petrobras e com as mãos sujas de petróleo ilustra os sites de vários jornais franceses desta terça-feira. Le Figaro destaca no título da matéria que Lula defende o petróleo descoberto na costa da Amazônia como um passaporte para o futuro, apesar das críticas de ambientalistas. O jornal enfatiza o potencial econômico, estratégico e geopolítico da descoberta da Petrobras, que pode fortalecer a soberania nacional. Le Monde também cita a defesa de Lula da exploração do petróleo encontrado a cerca de 175 quilômetros da costa do Amapá, mas dá mais espaço para a controvérsia ambiental, destacando os questionamentos sobre o licenciamento, a consulta aos povos indígenas e os riscos para a biodiversidade da região. A Petrobras ainda avalia a dimensão e a viabilidade comercial da reserva, informam os dois jornais franceses. Le Monde e Le Figaro lembram que a defesa da descoberta do petróleo na costa da Amazônia pelo presidente brasileiro acontece no início da campanha eleitoral no país, com Lula, de 80 anos, na corrida por um quarto mandato nas eleições de outubro. Libération e La Croix analisam o primeiro comício da campanha do petista no domingo em São Bernardo do Campo, cidade que marcou sua ascensão como líder sindical. Segundo a publicação, a estratégia procura mobilizar a base histórica do PT e, ao mesmo tempo, aproximar o presidente dos eleitores mais jovens. Já Libération descreve o ato como a possível última dança de Lula. A reportagem enfatiza o discurso de Lula contra a direita e contra o bolsonarismo, além de retratar uma disputa eleitoral mais apertada do que se imaginava contra Flávio Bolsonaro, apesar dos indicadores econômicos favoráveis ao governo. A campanha eleitoral está apenas começando, afirma Libération, mas promete ser uma das mais disputadas da história recente do Brasil.
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5: Hoje eu tenho o prazer de receber aqui no estúdio da RFI Elodie Bonny, grande violonista e compositora francesa, mas com um pezinho, talvez os dois, né, Elodie, na América Latina e no Brasil. Seja muito bem-vinda.
6: Olá, Luísa, obrigado por me receber.
5: Elodie, antes de falar desse seu novo projeto com obras inéditas de ninguém mais, ninguém menos que o gênio Baden-Powell, eu queria que você contasse um pouco da sua história de vida e que se funde um pouco com a sua vida profissional, né? Você é filha de mãe boliviana, pai francês, nasceu na Venezuela, estudou música clássica em Paris, estudou também no Rio de Janeiro. Como é que essa multiculturalidade te formou enquanto artista?
6: Na verdade, essa multiculturalidade, ela virou o que eu sou hoje como artista. Durante muito tempo, tentei me identificar com alguns desses países, né? Mas eu cresci na França, então, claro, tinha essa convivência mais francesa, mas sempre essas raízes latino-americanas me chamando a atenção, a curiosidade de conhecer mais a Bolívia, né, o país materno, e fui explorando esse lado, não é? Depois, com já mais de 20 anos, já formada em violão clássico e em música aqui na França, eu fui conhecer o Yamandu Costa. E, na verdade, depois de alguns anos, eu fui vendo que essas influências, elas me alimentavam e que eu não precisava escolher.
5: Foi em 2008, né, que você Isso. foi para o Rio de Janeiro para fazer um mestrado. Foi nessa época que você se aprofundou com a música brasileira? Foi nessa época também que você conheceu o trabalho de Baden-Powell?
6: Então, é engraçado porque essa questão do Baden, ela começou na França, porque meu professor de violão no Conservatório de Boulogne-Billancourt, aqui perto de Paris, não é? Ele era apaixonado por música brasileira.
5: E o Echoes of Baden, né? Ou Ecos de Baden em português, é o seu novo projeto que você já está em produção, previsto para ser lançado em 2027, ano justamente em que Baden completaria 90 anos, né? Se tivesse vivo. Exato. Então, como é que nasceu essa ideia de homenagear Baden-Powell? Como é que foi que isso chegou? Como é que surgiu essa ideia?
6: Sim, foi interessante porque, na verdade, a ideia original foi do meu produtor, o Gwenter, que é um alemão. Ele me deu essa ideia e fui amadurecendo, porque, na verdade, o diferencial de eu ser uma não brasileira que vai interpretar um dos brasileiros mais importantes da história da música brasileira. Então, ali eu fui achando uns caminhos para que esse álbum tenha a minha cara, na verdade. Por ali achei esses caminhos de compor uma peça para ele, de chamar convidados para esse projeto, justamente para trazer luzes diferentes sobre a obra dele, por isso o nome também, Ecos, né? De que maneira o Baden fica ressoando até hoje no coração dos músicos, sejam eles brasileiros ou não, não é?
5: Mas o projeto surgiu inicialmente através do filho do Baden, né? Então, Felipe, que mora aqui na França. Como é que foi esse contato?
6: Esse
5: contato
6: foi engraçado, porque depois que eu decidi realmente topar a ideia do Gwenter, eu liguei pro Felipe e ele ficou tão feliz, assim, que ele me veio com uma surpresa que eu não esperava, um presente caiu do céu, das mãos dele e da família, né? Porque ele, o Marcel, enfim, que é o irmão dele, que é violonista também, eles me entregaram, de alguma forma, enfim, uma série de arquivos inéditos do Baden. Eu fui abrir esses arquivos, obviamente, assim, são muitas páginas, né? São centenas de páginas. E ali dentro disso tem umas pérolas escondidas que a gente está catando ali, uma por uma, trechos inéditos, algumas peças inéditas que ele deixou, a maior parte delas são inacabadas, então a gente vai ter que fazer, digo a gente, mas eu, na verdade, né? Mas eu vou ter que fazer esse trabalho de reorganização, de completar as músicas, de arranjar as músicas.
5: Porque então tem um trabalho de curadoria aí.
6: É isso, e de arqueologia musical, de alguma forma, não é de entender, porque às vezes tem uma melodia só com os acordes, por exemplo, umas cifras, então ali tem que fazer um arranjo para violão, não é?
5: E além disso tudo, você foi presenteada, né, com a possibilidade de gravar com o último violão do Baden.
6: Exatamente.
5: Como é que foi isso para você enquanto intérprete?
6: Então, foi uma loucura. Eu demorei semanas para conseguir tocar, porque eu só olhava para ele, assim, cheirava ele, sabe?
5: Esse violão tem muita história.
6: Muita história. Ele gravou, assim, 10 anos de álbuns fundamentais, não é? Assim, ele gravou Tempo Feliz nesse violão. Então, assim, um violão extremamente valioso. E aí eu comecei, então, a gravar com ele já. E eu tô, assim, nem acredito ainda que eu tenho esse privilégio, não é?
5: E se ele estivesse vivo, se pudesse escutar essa homenagem, o que, que você gostaria que ele reconhecesse desse teu trabalho?
6: Olha, nossa, que é uma pergunta difícil, né? Eu acho que ele ficaria tocado, pelo menos, desse cuidado, porque afinal, na verdade, o que, que é? O projeto é dizer o quanto ele continuou ecoando na gente, não é? Que um pouco é isso, o Baden tem isso. Ele começou a tocar e começou a compor, ele já estava mudando a história da música brasileira e da música do mundo, não é? Então, é um pouco essa homenagem. Então, eu acho que ele ia gostar.
5: Com certeza. Bom, muito obrigada.
6: Obrigada.
5: Conversamos hoje no estúdio da RFI com a violonista Elodie Boni. Fiquem ligados aí, então, para o lançamento de Echoes of Baden em 2027. Até a próxima.
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8: Olá e sejam bem-vindos ao nosso programa Saúde em Dia. A doença de Pompe é hereditária e tem prevalência estimada de um caso em cerca de 50 mil nascimentos no Brasil. Ela afeta os músculos e os sintomas variam dependendo do paciente, o que dificulta o diagnóstico precoce. A patologia é causada pela ausência ou a deficiência de uma enzima chamada alfa-glicosidase ácida, responsável por metabolizar o glicogênio. Ele é uma macromolécula formada por milhares de unidades de glicose e é a principal reserva de energia do organismo. O acúmulo de glicogênio dentro das células musculares pode gerar danos aos músculos e, às vezes, ao coração, causando perda parcial até total das funções motora e respiratória. Na forma infantil, a doença aparece no primeiro ano de vida e evolui rapidamente, explica a geneticista Carolina Fischinger, do Hospital das Clínicas de Porto Alegre. Os sintomas da patologia na criança são hipotomia, que é a diminuição do tônus muscular, fraqueza, dificuldade de deglutição e de respiração e problemas cardíacos graves, com necessidade de intervenções hospitalares urgentes e precoces. Na forma adulta, em geral, a atividade enzimática que provoca esse acúmulo ocorre de forma mais lenta. Os sintomas são variados, diz a geneticista brasileira.
9: Fraqueza muscular, intolerância ao exercício, cãibras, e normalmente são confundidos com distrofia muscular, porque o paciente evolui com dificuldade para subir escadas, para levantar da cama, ele normalmente tem que rolar para o lado para sentar, tem dificuldades para fazer uma marcha normal, ele faz uma marcha dançante para tentar adaptar a perda de força dos músculos do quadríceps, pode ter a escápula alada por causa da fraqueza dos músculos intercostais, tem dor, tem sofrimento e com o passar do tempo esse acúmulo causa também dificuldades respiratórias que leva o paciente à ventilação mecânica muitas vezes.
8: A forma adulta muitas vezes confunde não só os pacientes, mas também os médicos. Esse foi o caso de Ismael Oliveira de Lima, 38 anos, do Rio de Janeiro. Ele conta que aos 13 começou a ter dificuldades para fazer exercícios. Na escola, jogar bola com os amigos, por exemplo, tornou-se um desafio diário. E ele sempre acabava no gol.
10: Toda hora que eu fazia algum esforço físico, eu sentia dores no abdômen e uma certa dificuldade na respiração. E isso me acendeu um alerta, né? Comentava isso em casa, até que um dia fui ao médico relatando, né, essas minhas dificuldades e foi feito alguns exames de sangue.
8: Nos testes laboratoriais foram detectadas alterações nas enzimas hepáticas TGO e TGP e nos níveis de creatinina, o que levantou a suspeita da doença. Mas cerca de 10 anos se passaram até Ismael consultar um reumatologista e descobrir em 2013 que tinha a condição.
10: Dei graças a Deus para ter descoberto, né, a doença de Pompe, ter de fato ter fechado um diagnóstico. E a partir dali eu fui tentar entender, né, o que é a doença de Pompe, vi que algumas coisas batiam com as minhas dificuldades físicas. E a partir daí tive contato com outras pessoas que tinham o mesmo diagnóstico que o meu. Foi só ampliando, né, essa comunidade. Eu fui conhecendo pessoas fora do estado, fora do Brasil também.
8: A dificuldade agora é obter o tratamento. Desde novembro, Ismael aguarda os medicamentos que repõem as enzimas deficientes. Para obter os remédios de alto custo, ele teve que entrar na justiça contra o governo federal. Mas os processos, por enquanto, estão suspensos.
10: Uma grande parte desses pacientes estão ficando desassistidos.
8: Atualmente, o tratamento está disponível no Sistema Único de Saúde para Crianças, explica Carolina Fischinger.
9: Então, os pacientes que têm a forma infantil, eles têm acesso ao tratamento. Normalmente, a gente tem que, pela gravidade da doença, muitas vezes é necessário usar um protocolo de imunossupressão nos primeiros 2 meses para que o corpo aceite receber essa enzima, mas para a forma adulta não é necessário o uso de imunossupressão, apenas a terapia de reposição enzimática que a gente chama a cada 14 dias, né? Ela tenta reduzir o acúmulo do glicogênio dentro da célula, reduzindo então os danos causados progressivos pelo glicogênio.
8: O problema é que o tratamento não é fornecido pelo SUS aos adultos.
9: É uma medicação aprovada no Brasil, no âmbito do SUS, somente para a forma infantil, não para a forma adulta, o que é um horror. Pacientes com a forma adulta têm sofrimentos e progressão da doença tão grave quanto as crianças.
8: Você ouviu o Saúde em Dia. Obrigada pela audiência. Até a próxima semana.
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0: Paris, 18 de agosto de 2026. Vamos aos destaques do noticiário internacional desta terça-feira. O Estreito de Hormuz permanecerá fechado enquanto Washington não cumprir os engajamentos previstos no protocolo de acordo assinado em junho com os Estados Unidos. A declaração do principal negociador iraniano e presidente do parlamento, Mohammad

0: mais a crise entre os dois países. Essas e outras notícias a seguir. O Irã advertiu nesta quarta-feira os países do Golfo contra qualquer assistência ao exército americano. Segundo o chefe das Forças Armadas iranianas, Ali Abdohani, isso seria considerado como um apoio direto às operações militares de Washington contra a República Islâmica. O alerta é feito em um momento em que os Estados Unidos substituem seu porta-aviões no Oriente Médio. Abdohani declarou ainda que o Irã acompanha e está ciente sobre quais países proíbem o uso de seus territórios pelo exército americano. A guerra no Oriente Médio segue sob impasse. Na terça, o presidente americano Donald Trump declarou que nenhuma discussão está em andamento ou prevista com o Irã, mas, segundo ele, o Estreito de Hormuz permanece aberto à navegação. De acordo com dados da Kpler, que monitora a movimentação global de navios, o número de embarcações que cruzam o estreito caiu ainda mais, passando de 9 na segunda para 6 ontem. Antes do início da guerra contra o Irã, desencadeada pelos Estados Unidos e Israel em 28 de fevereiro, entre 130 e 140 navios atravessavam o Hormuz diariamente. As manobras militares conjuntas entre a Coreia do Sul e os Estados Unidos serão encerradas na sexta-feira, antes do prazo originalmente previsto de 27 de agosto, informou nessa quarta o Exército Sul-Coreano, após o presidente Donald Trump afirmar que pediu a redução dos exercícios. A nota do governo da Coreia do Norte acrescenta ainda que a decisão foi tomada por sugestão da parte americana. O Departamento de Defesa dos Estados Unidos afirmou que a redução dos exercícios não vai afetar os objetivos das manobras. Trump anunciou no domingo a redução considerável da participação americana nesses exercícios militares anuais com a Coreia do Sul, devido, segundo o presidente americano, à sua relação muito boa com o líder norte-coreano Kim Jong-un. O Japão classificou nesta quarta-feira de muito lamentáveis as sanções americanas anunciadas na véspera contra a japonesa Tomoko Akane, presidente do TPI, o Tribunal Penal Internacional, no contexto de uma ofensiva dos Estados Unidos contra a corte. Os detalhes com Luísa Ramos.
1: Em comunicado, o Ministério das Relações Exteriores do Japão contestou a decisão americana, afirmando que Tóquio sempre apoiou o TPI na investigação e punição dos crimes mais graves que preocupam a comunidade internacional. Já a corte denunciou medidas que minam o Estado de Direito. Além da japonesa Tomoko Akane, outro alto magistrado do TPI, o senegalês Abdoulaye Seye, também foi visado pelas sanções. Os Estados Unidos não aderiram ao Estatuto de Roma, que criou o órgão em 2002, e não reconhecem a jurisdição da corte sediada em Haia, nos Países Baixos, que trata de casos de genocídio, crimes de guerra e contra a humanidade. Mas, desde a volta de Trump ao poder, o governo americano vem multiplicando sanções a juízes e promotores do TPI, sobretudo os que participam de investigações sobre Israel. Em mensagem publicada no X, na terça-feira, o primeiro-ministro israelense, Benjamin Netanyahu, elogiou as sanções e classificou o Tribunal Penal Internacional de corte que disfarça seu abuso de poder.
0: O governo da Turquia rejeitou nesta quarta uma denúncia israelense de que estaria se preparando para enviar tropas à Síria, após ataques israelenses na terça a uma base militar do país. Em comunicado, Ankara classifica de infundadas as declarações do gabinete do primeiro-ministro israelense Benjamin Netanyahu, que, diz a nota, visam legitimar os ataques aéreos ilegais de Israel que violam a soberania e a integridade territorial da Síria. Na terça-feira, o exército israelense atacou a base aérea de Abu Dhuhr, causando danos materiais à infraestrutura do aeroporto local, denunciado pelos Estados Unidos como uma escalada desnecessária e que não contribui para a estabilidade regional, um posicionamento raro da parte de Washington. Segundo a ONG Observatório Sírio dos Direitos Humanos, com sede no Reino Unido, esses ataques ocorreram após a visita nos últimos dias de uma delegação militar turca ao aeroporto, no âmbito dos esforços de colocá-lo novamente em operação. O aeroporto sofreu

0: danos severos durante a Guerra Civil Síria e está fora de operação desde 2012. O ex-ministro da Defesa da Ucrânia, Mikhailo Fedorov, destituído do cargo em julho, defendeu na terça-feira a realização de novas eleições no país, adiadas até agora em razão da invasão russa. Os detalhes com Elcio Ramalho.
1: Em um vídeo publicado no YouTube, Fedorov disse que a democracia não pode ser refém da Rússia. O ex-ministro afirmou que a Ucrânia precisa encontrar um mecanismo legal, seguro e realista que permita ao país restaurar um processo democrático pleno, mesmo em meio a uma guerra prolongada. A Ucrânia decretou lei marcial quando as forças russas cruzaram a fronteira em fevereiro de 2022 e a legislação em vigor proíbe a realização de processos eleitorais durante o período. O ex-ministro reconheceu os obstáculos para organizar uma votação, mas complexo não significa que seja impossível, disse ele. Nomeado ministro da Defesa em janeiro, Fedorov tentou reformar as Forças Armadas, abaladas por escândalos de corrupção e uma impopular campanha de mobilização militar, mas foi demitido em 14 de julho, o que desencadeou a maior onda de protestos desde o início da invasão russa. No vídeo divulgado nesta terça-feira, Fedorov não deu sinais sobre seus planos políticos, embora tenha dito que só retornaria ao governo para ocupar novamente o cargo de ministro da Defesa.
0: O tenista australiano Nick Kyrgios foi suspenso após a confirmação de um teste positivo para cocaína realizado durante o torneio de Majorca, na Espanha, em junho passado. O anúncio foi feito hoje pela Agência Internacional pela Integridade do Tênis. A suspensão teve início em 4 de agosto e, até o momento, Nick Kyrgios não recorreu da decisão. 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
0: Olá, neste segundo bloco do nosso programa, vamos saber como a imprensa da França aborda a façanha da astronauta Sophie Adenau, que se tornou ontem a primeira francesa a realizar uma caminhada fora da Estação Espacial Internacional. Depois, no RF Convida, eu entrevisto Vinícius Lourenço, guitarrista do quarteto curitibano de rock Terra Plana, em turnê aqui na Europa e que se apresenta nesta quarta na Sala Supersonic, aqui em Paris. A gente finaliza o bloco com o programa Radar Econômico, que trata de Marselha, na França, que virou um hub mundial de data centers, expondo o dilema social da indústria digital. Mas antes, no programa Linha Direta, vamos até Portugal, onde o preço dos aluguéis dispara e o governo estuda adotar medidas para conter a alta do custo da moradia.
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1: Os aluguéis em Portugal voltaram a subir em julho, com valor médio por metro quadrado 5,3% maior do que no mesmo período de 2025. No mês anterior, a variação para cima já tinha ficado em 5,2%. Esses aumentos mostram que a pressão no mercado das casas e apartamentos para alugar se mantém elevada, num contexto de oferta escassa e procura forte, sobretudo nas grandes cidades e regiões turísticas. Segundo o Instituto Nacional de Estatística, todas as regiões de Portugal registraram aumentos. Sobre esses assuntos, vamos conversar com nossa correspondente, Luciana Álvares. Olá, Luciana, bom dia. A tendência não é exatamente um problema recente, certo? A alta nos aluguéis já vem de longa data aí em Portugal?
4: Bom dia, Elcio. Vem sim. Há 5 anos, o preço médio no país era de 10,7 euros por metro quadrado. Agora está em 17,7 euros. Uma elevação de 65% de 2021 para cá, sendo que a inflação geral acumulada nesse mesmo período ronda os 20%. Se a gente fizer um recorte no intervalo de 10 anos, o valor dos aluguéis mais do que dobrou. Só na época da pandemia que deu uma estabilizada, mas a partir de meados de 2021 voltou a subir. E apesar do preço alto, casas e apartamentos recebem muitas propostas, são super disputados. No site do Idealista, que é o maior de Portugal nesse ramo, 7% das unidades que vão para aluguel não ficam nem 24 horas no ar. Essa corrida acontece porque a procura continua alta, enquanto a oferta até caiu. Segundo o Idealista, O número de anúncios de aluguel diminuiu 22% se a gente comparar o segundo trimestre deste ano com o ano anterior.
1: Agora, Luciana, os valores praticados colocam pessoas em situação de precariedade?
4: Para muitas famílias, as contas não fecham, sobretudo nas grandes cidades. O salário mínimo está em 920 euros. E com esse valor, em Lisboa, o máximo que dá para alugar é um apartamento pequenininho de um quarto só. Isso significa que muitos jovens continuam morando com os pais por mais tempo do que gostariam, já que não conseguem pagar o aluguel. A gente vê também o crescimento da gentrificação, que é a população mais pobre vai sendo empurrada para fora das zonas centrais, cada vez mais para cidades longes, e com isso gasta muito mais tempo no trânsito, no deslocamento. Esse é um fenômeno comum por quase toda a Europa, mas em Portugal ele fica especialmente importante porque a população é pouco distribuída no território e os salários são baixos, ficando difícil para os trabalhadores para competir com os valores de aluguéis de curta temporada para turistas.
1: Agora, Luciana, essa situação atinge particularmente os brasileiros e outros imigrantes?
4: Embora seja um problema para todo mundo que busca habitação, para os imigrantes as coisas podem ser ainda mais complicadas, porque é difícil ter fiador ou então cumprir outras exigências dos proprietários, como comprovar estabilidade no emprego, mostrar que pagava aluguel certinho anteriormente. E acaba sendo comum que várias famílias dividam o mesmo apartamento, que assim elas dividem também os custos, e tem até quem prefira comprar trailers e viver como se fosse num acampamento permanente, para não gastar quase tudo que ganha na moradia.
1: E, Luciana Álvares, o que o governo português tem feito para lidar com essa alta dos preços dos aluguéis?
4: Em resposta ao problema, o governo quer alterar as regras do aluguel no país. Ele propôs um pacote de medidas que ainda precisam ser discutidas no parlamento, mas esse pacote prevê que os proprietários possam exigir 3 meses de pagamentos adiantados em vez dos 2 atuais, também acaba com o teto para pedido de caução e facilita os despejos. A ideia é deixar o aluguel uma opção mais atraente para quem é proprietário de imóvel, como uma maneira de aumentar a oferta. Críticos do governo, eles alegam que essas medidas apenas fragilizam os inquilinos, que já são um lado mais fraco. Alguns especialistas na área até se mostram simpáticos à proposta, mas eles lembram que a escassez não nasce de um único ponto. Não é só porque os proprietários não querem pôr os seus imóveis para alugar. No país, construir é caro, os licenciamentos são lentos, a carga fiscal sobre o setor é alta e o acesso ao financiamento está muito difícil. As mudanças teriam que ser muito mais amplas para conseguir pôr, enfim, um freio nos aluguéis.
1: Muito obrigado, Luciana Álvares, correspondente da RFI em Portugal, que participou do Linha Direta de hoje.
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1: Luísa Ramos.
5: Os principais jornais franceses desta quarta-feira prestam homenagem a Sophie Adenau, que se tornou ontem a primeira astronauta francesa a realizar uma caminhada fora da Estação Espacial Internacional. A odisseia no espaço, diz o jornal Libération, descrevendo a missão de cerca de 6 horas e meia que Adenau protagonizou junto ao americano Andrew Mellon. A tarefa era substituir uma antena que faz a comunicação da Estação Espacial Internacional com o Centro de Controle em Houston, nos Estados Unidos. Eles conseguiram remover a antena, mas não tiveram tempo de substituí-la. O jornal Le Figaro comemora um momento histórico para a França, lembrando que Adenau faz agora parte de um círculo restrito de profissionais que confrontaram o vazio espacial. Cerca de 350 desde o russo Alexei Leonov em 1965. O diário explica que a missão exigiu um esforço particularmente intenso da parte de Adenau, que precisou realizar 3 trajetos de ida e volta de 40 minutos ao longo da estação. Cada movimento exigia lutar contra a pressão do traje espacial, diz. O jornal Le Parisien traz uma reportagem junto a franceses que acompanharam ao vivo a missão e indica que desde a ida da astronauta à Estação Espacial Internacional, em 13 de fevereiro, Adenau viu sua conta no Instagram ganhar milhares de seguidores. A lista de fãs da astronauta francesa inclui até o presidente Emmanuel Macron. O líder centrista publicou na rede social X uma foto de Adenau elogiando seu pioneirismo. Segundo ele, Adenau encarna tanto um orgulho nacional quanto um horizonte para as meninas que sonham com o infinito.
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0: No RFI Convida de hoje, eu converso com Vinícius Lourenço, guitarrista do quarteto curitibano de shoegaze Terra Plana, que realiza neste mês sua primeira turnê europeia e se apresenta em Paris nesta quarta, na Sala Supersonic. A banda é formada também pela baixista e cantora Stephanie Eukizuki, pelo guitarrista Cassiano Kruszewski e o baterista Wendell Silvério. Aqui na Europa, Terra Plana apresenta os hits dos dois álbuns lançados até agora, Olhar para Trás, de 2023, e Natural, de 2025, ambos pelo selo Balaclava. Olá, Vinícius, muito obrigada por conversar comigo.
8: Obrigado por convidar a gente.
0: Primeira turnê pela Europa de vocês, que já passaram por Portugal, Londres, Dublin, se apresentam hoje aqui na capital francesa, depois passam por Berlim. Eu queria saber qual que é o sentimento de levar a música de vocês para o público europeu.
8: É muito, muito gratificante, né? A gente conseguir, tipo, atravessar o Atlântico, né? E tocar a nossa música que a gente fez, assim, começou, tipo, em casa, no nosso quarto, em outro continente, né? Ver também a reação da galera, tipo, esses shows de Lisboa, Dublin, Londres e tal. Ver a galera, tipo, lotando a casa de show sem entender a letra e tal, como, tipo, em Dublin, em Londres.
0: Como é que é justamente essa conexão com o público que não é brasileiro, né? Ou que não fala português?
8: Eu acho que a gente tem um pouco de sorte de estar nesse nicho da música de rock alternativo e shoegaze, que a letra não tem tanta... As pessoas não se conectam só com a letra, né? Como é na música pop mais, assim. Então, tipo, a gente tem sorte das pessoas se conectarem mais com, tipo, o ritmo e, tipo, a atmosfera da música do que só com a letra. E daí as pessoas que estão no show ouvem os álbuns em casa e tal, procuram o significado das coisas depois. E é isso, muito como a gente também faz com o inglês e tal, ouvindo música inglesa no Brasil. É meio que a mesma coisa... A gente deu sorte de estar num nicho que as pessoas agem de uma forma parecida com a gente ouvindo música em inglês no Brasil, né?
0: Mesmo que essa seja a primeira turnê europeia, vocês não são novatos na cena internacional, né? Vocês já passaram por palcos nos Estados Unidos, na Argentina. Qual que é a diferença para vocês de se apresentar no Brasil e no exterior?
8: Eu acho que no Brasil as pessoas são bem calorosas com a gente, né? Que é uma coisa que o Brasil é famoso, né? Por ser, assim. Então, tipo, as pessoas que são fãs, assim, são muito fãs. Mas aqui na Europa e nos Estados Unidos, tipo, também rola isso. Mas eu sinto que as pessoas são um pouco mais na delas, assim. São um pouco mais, tipo, reservadas. Tipo, elas vêm falar com você, mas não é uma coisa tão calorosa mesmo quanto é no Brasil, né?
0: Uhum.
8: Mas é legal ver essa diferença de personalidade e de jeito mesmo das pessoas em cada região, assim, cada país sempre mudando, e é sempre legal conhecer todo mundo, assim.
0: No ano passado, o site americano Stereo Gun colocou o Natural em uma lista dos 10 melhores álbuns de shoegaze de 2025. Vocês se apresentaram no South by Southwest, gravaram uma sessão no Audiotree. Essa é uma prova aí de que esse salto internacional tá valendo a pena, que vocês pretendem continuar investindo aí nessa carreira internacional?
8: É, sim, tipo, quando a gente olha pra isso, a gente vê que, pensando nesse gênero de shoegaze e tal, olhando internacionalmente, tem um teto muito mais alto do que pensando só nacionalmente no Brasil, né? Então, tipo, sempre foi uma vontade a gente conseguir, tipo, tocar nos Estados Unidos e na Europa, porque, além de ser, tipo, igual, tipo, tocar em Londres e Paris e Dublin e, tipo, em Los Angeles, Nova York, serem, tipo, palcos, né, que você toca, mas lá, mas você meio que tá tocando pro mundo inteiro, assim, né? Porque tem muita gente e são lugares muito importantes pra música, assim, né? Pra história da música no geral, né? Mas no geral, acho que a gente tá sempre, tipo, tentando atingir o máximo de pessoas possível, né? Então, acho que esse lance de ir pros Estados Unidos e pra Europa é mais nesse sentido de a gente conseguir tentar se conectar com pessoas de outros lugares, apesar da língua, né?
0: Falando em percepção, né? Vocês se identificam com essa tarja de banda de shoegaze, né? Porque vocês transitam entre vários gêneros dentro do rock alternativo, né? Pós-rock, indie, slowcore. Mas como é que vocês mesmos se definem?
8: Ah, hoje em dia, as pessoas falam muito de shoegaze, mas acaba sendo um termo para colocar no guarda-chuva muitas coisas diferentes que se parecem ao mesmo tempo. Eu, pessoalmente, prefiro não estar definido somente como shoegaze, né? Tipo, porque não é só isso e, tipo, pode ser que a gente... Tipo, pode ser que no próximo álbum seja um álbum que não seja tão shoegaze quanto foi o último.
0: Sim, aliás, você falou aí um próximo álbum, né? Depois dessa turnê europeia, quais que são os planos? Será que a gente vai ter aí um novo trabalho em breve?
8: A gente tem umas músicas gravadas que a gente quer lançar esse ano ainda, mas a gente vai começar a trabalhar um álbum novo a partir do final dessa tour, né, da Europa agora, que a gente, esse ano a gente fez Estados Unidos, daí fez Brasil e fez Europa, então estamos numa correria bastante intensa, assim, dessas datas, e depois disso a gente vai começar a pensar num álbum novo.
0: Perfeito, muito obrigada, Vinícius Lourenço, guitarrista do quarteto curitibano Terra Plana, que se apresenta na Sala Supersonic aqui em Paris, nessa quarta.
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9: A cidade de Marselha, à beira do mar Mediterrâneo, no sul da França, é conhecida pela herança histórica e as belas praias. Na última década, graças à sua posição estratégica, agregou um novo atrativo, tornou-se um hub mundial para a instalação de data centers. Mas a chegada de gigantes digitais na segunda maior metrópole francesa está longe de agradar a todos. A cidade, situada perto de capitais econômicas europeias como Paris, Frankfurt e Bruxelas, e ao mesmo tempo porta de entrada para os mercados africano e asiático, se tornou o sétimo local mais procurado do mundo pela indústria de dados. Marselha abriga uma dezena de centros de estocagens de tamanhos variados. Guillaume Herrat, diretor-geral da empresa de telecomunicações Telsan, só vê vantagens nesse movimento para a economia local. Ele recebeu a repórter Sophie Bourlet, da RFI.
10: Por trás dos cabos submarinos tem uma indústria familiar que os fabrica, que produz os repetidores óticos. Tem a indústria marinha que os coloca no mar e faz a manutenção. Tem toda uma cadeia de valor que cria empregos em Marselha. Somos uma empresa de 40 pessoas e tem muitas outras como a nossa atuando neste setor.
9: A metade destes centros está instalada na zona portuária, onde chegam os 17 cabos submarinos que conectam Marselha a cerca de 50 países. Mas também é ali que se concentra a área mais turística da cidade. Para muitos habitantes, a invasão das megaestruturas, onde cerca de 20 pessoas trabalham em média, gera preocupação. Eles avaliam que esse boom digital beneficia as grandes multinacionais digitais como Google, Facebook e Amazon, e não aos marselheses. A gigante americana Digital Realty, líder do setor, avança em um quinto projeto na cidade e um sexto acaba de ser anunciado. Um coletivo de habitantes está mobilizado contra essa expansão. Max é uma dessas opositoras.
11: Marselha vai ter que lidar com essa sobrecarga na nossa rede elétrica e de água, além do impacto imobiliário. Estamos perdendo acesso ao mar. A água potável está sendo entregue à Digital Realty para resfriar os seus data centers. Em volta do porto, a rede elétrica já está saturada. A luz funciona mal ali nas proximidades.
9: As pesquisas de Clément Marquet, especialista em impacto social e econômico da indústria digital da Escola de Minas de Paris, constatam que os benefícios da instalação de data centers com frequência são invisíveis aos olhos das populações locais.
12: É difícil argumentar sobre as vantagens para os locais.
1: Acho que um dos problemas é que eles se sentem a serviço de Paris, de um lado, e do resto do mundo, do outro. Ou seja, são componente de uma cadeia muito maior. É como se não contasse muito o que se desenvolve em Marselha. Aos olhos dos moradores, eles estão servindo mais à economia mundial. E os benefícios diretos não são vistos por eles.
9: Os imensos armários metálicos conectados a toneladas de cabos demandam importantes infraestruturas do município para funcionar, principalmente energia e água. Mas esse não é o único problema. Moradores como Nádia, consultora em gestão de projetos, lamentam que Marselha esteja contribuindo para uma tecnologia que ameaça milhões de empregos mundo afora.
12: Acho que eu poderei muito bem ser substituída pela inteligência artificial amanhã. E é assustador. Por um lado, a gente quer o progresso, mas por outro, não quer ser uma vítima dele.
9: O governo francês vê o desenvolvimento de data centers e da IA como estratégicos para o país. Radar Econômico fica por aqui. Até quarta que vem.
0: Este programa tem apresentação de Daniela Franco, produção técnica de Charlie Amadou e coordenação editorial de Elcio Ramalho. A RFI agradece a sua audiência e deseja uma ótima quarta-feira a todos os ouvintes e internautas. Merci et bonne journée.
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0: Paris, 19 de agosto de 2026. Essas são as principais notícias desta quarta. O Irã advertiu nesta manhã os países do Golfo contra qualquer assistência ao exército americano. Segundo as Forças Armadas iranianas, isso seria considerado um apoio direto às operações militares de Washington contra a República Islâmica. O cessar-fogo entre Estados Unidos e Irã segue sob impasse. Ontem, o presidente americano Donald Trump declarou que nenhuma discussão está em andamento ou prevista com o Irã. Mas, segundo ele, o Estreito de Hormuz permanece aberto à navegação. Por outro lado, dados da Kapler, empresa que monitora a navegação global, mostram que o número de embarcações que cruzam o estreito está em uma média de 10 por dia. Antes do início da guerra, até 140 navios atravessavam o Hormuz diariamente. As manobras militares conjuntas entre a Coreia do Sul e os Estados Unidos serão encerradas na sexta-feira, antes do prazo previsto de 27 de agosto, informou hoje o Exército Sul-Coreano. A nota acrescenta que a decisão foi tomada por sugestão da parte americana. Já o Departamento de Defesa dos Estados Unidos afirmou que a redução dos exercícios não afeta os objetivos das manobras. Trump anunciou no domingo uma diminuição considerável da participação americana nas manobras militares anuais com a Coreia do Sul, segundo o presidente americano, devido a sua relação muito boa com o líder norte-coreano Kim Jong-un. O Japão classificou hoje de muito lamentáveis as sanções americanas anunciadas na véspera contra a japonesa Tomoko Akane, presidente do TPI, o Tribunal Penal Internacional. O Ministério das Relações Exteriores do Japão alega que Tóquio sempre apoiou o TPI na investigação e punição de crimes graves. Além de Tomoko Akane, outro alto magistrado do TPI, o senegalês Abdoulaye Seye, também foi visado pelas sanções. Os Estados Unidos não reconhecem a jurisdição da corte sediada em Haia, mas desde a volta de Trump ao poder, o governo americano vem multiplicando sanções a juízes e promotores do TPI, principalmente os que participam de investigações sobre Israel. O governo da Turquia rejeitou hoje uma denúncia israelense de que estaria se preparando para enviar tropas à Síria após ataques israelenses ontem a uma base militar no país. Em comunicado, Ankara classifica de infundadas as declarações de Benjamin Netanyahu, que, diz a nota, visam legitimar os ataques aéreos ilegais de Israel que violam a soberania e a integridade territorial da Síria. 11:30 em Paris, 6:30 pelo horário de Brasília, no ar o Jornal da Rádio França Internacional.
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0: Bom dia, tempo instável e 24 graus em Paris, em destaque nesta quarta-feira, 19 de agosto de 2026. Irã adverte países do Golfo sobre qualquer apoio prestado ao exército americano na guerra no Oriente Médio. Japão classifica de lamentáveis sanções americanas contra a japonesa Tomoko Akane, presidente do Tribunal Penal Internacional. E a Turquia recusa a denúncia israelense sobre o envio de tropas à Síria e acirra ainda mais a crise entre os dois países. Essas e outras notícias a seguir. O Irã advertiu nesta quarta-feira os países do Golfo contra qualquer assistência ao exército americano. Segundo o chefe das Forças Armadas iranianas, Ali Abdohani, isso seria considerado como um apoio direto às operações militares de Washington contra a República Islâmica. O alerta é feito em um momento em que os Estados Unidos substituem seu porta-aviões no Oriente Médio. Abdohani declarou ainda que o Irã acompanha e está ciente sobre quais países proíbem o uso de seus territórios pelo exército americano. A guerra no Oriente Médio segue sob impasse. Na terça, o presidente americano Donald Trump declarou que nenhuma discussão está em andamento ou prevista com o Irã, mas, segundo ele, o Estreito de Hormuz permanece aberto à navegação. De acordo com dados da Kpler, que monitora a movimentação global de navios, o número de embarcações que cruzam o estreito caiu ainda mais, passando de 9 na segunda para 6 ontem. Antes do início da guerra contra o Irã, desencadeada pelos Estados Unidos e Israel em 28 de fevereiro, entre 130 e 140 navios atravessavam o Hormuz diariamente. As manobras militares conjuntas entre a Coreia do Sul e os Estados Unidos serão encerradas na sexta-feira, antes do prazo originalmente previsto de 27 de agosto, informou nessa quarta o Exército Sul-Coreano, após o presidente Donald Trump afirmar que pediu a redução dos exercícios. A nota do governo da Coreia do Norte acrescenta ainda que a decisão foi tomada por sugestão da parte americana. O Departamento de Defesa dos Estados Unidos afirmou que a redução dos exercícios não vai afetar os objetivos das manobras. Trump anunciou no domingo a redução considerável da participação americana nesses exercícios militares anuais com a Coreia do Sul, devido, segundo o presidente americano, à sua relação muito boa com o líder norte-coreano Kim Jong-un. O Japão classificou nesta quarta-feira de muito lamentáveis as sanções americanas anunciadas na véspera contra a japonesa Tomoko Akane, presidente do TPI, o Tribunal Penal Internacional, no contexto de uma ofensiva dos Estados Unidos contra a corte. Os detalhes com Luísa Ramos.
13: Em comunicado, o Ministério das Relações Exteriores do Japão contestou a decisão americana, afirmando que Tóquio sempre apoiou o TPI na investigação e punição dos crimes mais graves que preocupam a comunidade internacional. Já a corte denunciou medidas que minam o Estado de Direito, além da japonesa Tomoko Akane. Outro alto magistrado do TPI, o senegalês Abdoulaye Seye, também foi visado pelas sanções. Os Estados Unidos não aderiram ao Estatuto de Roma, que criou o órgão em 2002, e não reconhecem a jurisdição da corte sediada em Haia, nos Países Baixos, que trata de casos de genocídio, crimes de guerra e contra a humanidade. Mas, desde a volta de Trump ao poder, o governo americano vem multiplicando sanções a juízes e promotores do TPI, sobretudo os que participam de investigações sobre Israel. Em mensagem publicada no X, na terça-feira, o primeiro-ministro israelense, Benjamin Netanyahu, elogiou as sanções e classificou o Tribunal Penal Internacional de corte que disfarça seu abuso de poder.
0: O governo da Turquia rejeitou nesta quarta uma denúncia israelense de que estaria se preparando para enviar tropas à Síria, após ataques israelenses na terça a uma base militar do país.
12: Em comunicado, Ankara classifica de infundadas as declarações do gabinete do primeiro-ministro israelense Benjamin Netanyahu, que, diz a nota, visam legitimar os ataques aéreos ilegais de Israel que violam a soberania e a integridade territorial da Síria. Na terça-feira, o exército israelense atacou a base aérea de Abu Dhuhr, causando danos materiais à infraestrutura do aeroporto local, denunciado pelos Estados Unidos como uma escalada desnecessária e que não contribui para a estabilidade regional, um posicionamento raro da parte de Washington. Segundo a ONG Observatório Sírio dos Direitos Humanos, com sede no Reino Unido, esses ataques ocorreram após a visita nos últimos dias de uma delegação militar turca ao aeroporto, no âmbito dos esforços de colocá-lo novamente em operação. O aeroporto sofreu danos severos durante a Guerra Civil Síria e está fora de operação desde 2012. O ex-ministro da Defesa da Ucrânia, Mikhailo Fedorov, destituído do cargo em julho, defendeu na terça-feira a realização de novas eleições no país, adiadas até agora em razão da invasão russa. Os detalhes com Elcio Ramalho.
1: Em um vídeo publicado no YouTube, Fedorov disse que a democracia não pode ser refém da Rússia. O ex-ministro afirmou que a Ucrânia precisa encontrar um mecanismo legal, seguro e realista que permita ao país restaurar um processo democrático pleno, mesmo em meio a uma guerra prolongada. A Ucrânia decretou lei marcial quando as forças russas cruzaram a fronteira em fevereiro de 2022 e a legislação em vigor proíbe a realização de processos eleitorais durante o período. O ex-ministro reconheceu os obstáculos para organizar uma votação, mas complexo não significa que seja impossível, disse ele. Nomeado ministro da Defesa em janeiro, Fedorov tentou reformar as forças armadas, abaladas por escândalos de corrupção e uma impopular campanha de mobilização militar, mas foi demitido em 14 de julho, o que desencadeou a maior onda de protestos desde o início da invasão russa. No vídeo divulgado nesta terça-feira, Fedorov não deu sinais sobre seus planos políticos, embora tenha dito que só retornaria ao governo para ocupar novamente o cargo de ministro da Defesa.
12: O tenista australiano Nick Kyrgios foi suspenso após a confirmação de um teste positivo para cocaína realizado durante o torneio de Majorca, na Espanha, em junho passado. O anúncio foi feito hoje pela Agência Internacional pela Integridade do Tênis. A suspensão teve início em 4 de agosto e, até o momento, Nick Kyrgios não recorreu da decisão. 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
12: Olá, neste segundo bloco do nosso programa, vamos saber como a imprensa da França aborda a façanha da astronauta Sophie Adenau, que se tornou ontem a primeira francesa a realizar uma caminhada fora da Estação Espacial Internacional. Depois, no RF Convida, eu entrevisto Vinícius Lourenço, guitarrista do quarteto curitibano de rock Terra Plana, em turnê aqui na Europa e que se apresenta nesta quarta na Sala Supersonic, aqui em Paris. A gente finaliza o bloco com o programa Radar Econômico, que trata de Marselha, na França, que virou um hub mundial de data centers, expondo o dilema social da indústria digital. Mas antes, no programa Linha Direta, vamos até Portugal, onde o preço dos aluguéis dispara e o governo estuda adotar medidas para conter a alta do custo da moradia.
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1: Os aluguéis em Portugal voltaram a subir em julho, com valor médio por metro quadrado 5,3% maior do que no mesmo período de 2025. No mês anterior, a variação para cima já tinha ficado em 5,2%. Esses aumentos mostram que a pressão no mercado das casas e apartamentos para alugar se mantém elevada, num contexto de oferta escassa e procura forte, sobretudo nas grandes cidades e regiões turísticas. Segundo o Instituto Nacional de Estatística, todas as regiões de Portugal registraram aumentos. Sobre esses assuntos, vamos conversar com nossa correspondente, Luciana Álvares. Olá, Luciana, bom dia. A tendência não é exatamente um problema recente, certo? A alta nos aluguéis já vem de longa data aí em Portugal?
4: Bom dia, Elcio. Vem sim. Há 5 anos, o preço médio no país era de 10,7 euros por metro quadrado. Agora está em 17,7 euros. Uma elevação de 65% de 2021 para cá, sendo que a inflação geral acumulada nesse mesmo período ronda os 20%. Se a gente fizer um recorte no intervalo de 10 anos, o valor dos aluguéis mais do que dobrou. Só na época da pandemia que deu uma estabilizada, mas a partir de meados de 2021 voltou a subir. E apesar do preço alto, casas e apartamentos recebem muitas propostas, são super disputados. No site do Idealista, que é o maior de Portugal nesse ramo, 7% das unidades que vão para aluguel não ficam nem 24 horas no ar. Essa corrida acontece porque a procura continua alta, enquanto a oferta até caiu. Segundo o Idealista, o número de anúncios de aluguel diminuiu 22% se a gente comparar o segundo trimestre deste ano com o ano anterior.
1: Agora, Luciana, os valores praticados colocam pessoas em situação de precariedade?
4: Para muitas famílias, as contas não fecham, sobretudo nas grandes cidades. O salário mínimo está em 920 euros. E com esse valor, em Lisboa, o máximo que dá para alugar é um apartamento pequenininho de um quarto só. Isso significa que muitos jovens continuam morando com os pais por mais tempo do que gostariam, já que não conseguem pagar o aluguel. A gente vê também o crescimento da gentrificação, que é a população mais pobre vai sendo empurrada para fora das zonas centrais, cada vez mais para cidades longes, e com isso gasta muito mais tempo no trânsito, no deslocamento. Esse é um fenômeno comum por quase toda a Europa, mas em Portugal ele fica especialmente importante porque a população ela é pouco distribuída no território e os salários são baixos, ficando difícil para os trabalhadores para competir com os valores de aluguéis de curta temporada para turistas.
1: Agora, Luciana, essa situação atinge particularmente os brasileiros e outros imigrantes?
4: Embora seja um problema para todo mundo que busca habitação, para os imigrantes as coisas podem ser ainda mais complicadas, porque é difícil ter fiador ou então cumprir outras exigências dos proprietários, como comprovar estabilidade no emprego, mostrar que pagava aluguel certinho anteriormente. E acaba sendo comum que várias famílias dividam o mesmo apartamento, que assim elas dividem também os custos, e tem até quem prefira comprar trailers e viver como se fosse num acampamento permanente, para não gastar quase tudo que ganha na moradia.
1: E, Luciana Álvares, o que o governo português tem feito para lidar com essa alta dos preços dos aluguéis?
4: Em resposta ao problema, o governo quer alterar as regras do aluguel no país. Ele propôs um pacote de medidas que ainda precisam ser discutidas no parlamento, mas esse pacote prevê que os proprietários possam exigir 3 meses de pagamentos adiantados em vez dos 2 atuais, também acaba com o teto para pedido de caução e facilita os despejos. A ideia é deixar o aluguel uma opção mais atraente para quem é proprietário de imóvel, como uma maneira de aumentar a oferta. Críticos do governo eles alegam que essas medidas apenas fragilizam os inquilinos, que já são um lado mais fraco. Alguns especialistas na área até se mostram simpáticos à proposta, mas eles lembram que a escassez não nasce de um único ponto. Não é só porque os proprietários não querem pôr os seus imóveis para alugar. No país, construir é caro, os licenciamentos são lentos, a carga fiscal sobre o setor é alta e o acesso ao financiamento está muito difícil. As mudanças teriam que ser muito mais amplas para conseguir pôr, enfim, um freio nos aluguéis.
1: Muito obrigado, Luciana Álvares, correspondente da RFI em Portugal, que participou do Linha Direta de hoje.
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5: Os principais jornais franceses desta quarta-feira prestam homenagem a Sophie Adenau, que se tornou ontem a primeira astronauta francesa a realizar uma caminhada fora da Estação Espacial Internacional. A odisseia no espaço, diz o jornal Libération, descrevendo a missão de cerca de 6 horas e meia que Adenau protagonizou junto ao americano Andrew Mellon. A tarefa era substituir uma antena que faz a comunicação da Estação Espacial Internacional com o Centro de Controle em Houston, nos Estados Unidos. Eles conseguiram remover a antena, mas não tiveram tempo de substituí-la. O jornal Le Figaro comemora um momento histórico para a França, lembrando que Adenau faz agora parte de um círculo restrito de profissionais que confrontaram o vazio espacial. Cerca de 350 desde o russo Alexei Leonov, em 1965.
13: O diário explica que a missão exigiu um esforço particularmente intenso da parte de Adenor, que precisou realizar 3 trajetos de ida e volta de 40 minutos ao longo da estação. Cada movimento exigia lutar contra a pressão do traje espacial, diz. O jornal Le Parisien traz uma reportagem junto a franceses que acompanharam ao vivo a missão e indica que desde a ida da astronauta à Estação Espacial Internacional, em 13 de fevereiro, Adenor viu sua conta no Instagram ganhar milhares de seguidores. A lista de fãs da astronauta francesa inclui até o presidente Emmanuel Macron. O líder centrista publicou na rede social X uma foto de Adenor elogiando seu pioneirismo. Segundo ele, Adenor encarna tanto um orgulho nacional quanto um horizonte para as meninas que sonham com o infinito.
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0: No RFI Convida de hoje, eu converso com Vinícius Lourenço, guitarrista do quarteto curitibano de shoegaze Terra Plana, que realiza neste mês sua primeira turnê europeia e se apresenta em Paris nesta quarta, na Sala Supersonic. A banda é formada também pela baixista e cantora Stephanie Eukizuki, pelo guitarrista Cassiano Kruszewski e o baterista Wendell Silvério. Aqui na Europa, Terra Plana apresenta os hits dos 2 álbuns lançados até agora, Olhar para Trás, de 2023, e Natural, de 2025, ambos pelo selo Balaclava. Olá, Vinícius, muito obrigada por conversar comigo.
8: Obrigado por convidar a gente.
0: Primeira turnê pela Europa de vocês, que já passaram por Portugal, Londres, Dublin, se apresentam hoje aqui na capital francesa, depois passam por Berlim. Eu queria saber qual que é o sentimento de levar a música de vocês para o público europeu.
8: É muito, muito gratificante, né? A gente conseguir, tipo, atravessar o Atlântico, né? E tocar a nossa música que a gente fez, assim, começou, tipo, em casa, no nosso quarto, em outro continente, né? Ver também a reação da galera, tipo, esses shows de Lisboa, Dublin, Londres e tal. Ver a galera, tipo, lotando a casa do show sem entender a letra e tal, como, tipo, em Dublin, Londres.
0: Como é que é justamente essa conexão com o público que não é brasileiro, né? Ou que não fala português?
8: Eu acho que a gente tem um pouco de sorte de estar nesse nicho da música de rock alternativo e shoegaze, que a letra não tem tanta... As pessoas não se conectam só com a letra, né? Como é na música pop mais, assim. Então, tipo, a gente tem sorte das pessoas se conectarem mais com, tipo, o ritmo e, tipo, a atmosfera da música do que só com a letra. E daí as pessoas que estão no show ou ouvem os álbuns em casa e tal, procuram o significado das coisas depois. E é isso, muito como a gente também faz com inglês e tal, ouvindo música inglesa no Brasil. É meio que a mesma coisa. A gente deu sorte de estar num nicho que as pessoas agem de uma forma parecida com a gente ouvindo música em inglês no Brasil, né?
0: Mesmo que essa seja a primeira turnê europeia, vocês não são novatos na cena internacional, né? Vocês já passaram por palcos nos Estados Unidos, na Argentina. Qual que é a diferença para vocês de se apresentar no Brasil e no exterior?
8: Eu acho que no Brasil as pessoas são bem calorosas com a gente, né? Que é uma coisa que o Brasil é famoso, né? Por ser, assim. Então, tipo, as pessoas que são fãs, assim, são muito fãs. Mas aqui na Europa e nos Estados Unidos, tipo, também rola isso. Mas eu sinto que as pessoas são um pouco mais na delas, assim. São um pouco mais, tipo, reservadas. Tipo, elas vêm falar com você, mas não é uma coisa tão calorosa mesmo quanto é no Brasil, né?
0: Uhum.
8: Mas é legal ver essa diferença de personalidade e de jeito mesmo das pessoas em cada região, assim, cada país sempre mudando, e é sempre legal conhecer todo mundo, assim.
0: No ano passado, o site americano Stereo Gun colocou o Natural em uma lista dos 10 melhores álbuns de shoegaze de 2025. Vocês se apresentaram no South by Southwest, gravaram uma sessão no Audiotree. Essa é uma prova aí de que esse salto internacional tá valendo a pena, que vocês pretendem continuar investindo aí nessa carreira internacional?
8: É, sim, tipo, quando a gente olha pra isso, a gente vê que, pensando nesse gênero de shoegaze e tal, olhando internacionalmente, tem um teto muito mais alto do que pensando só nacionalmente no Brasil, né? Então, tipo, sempre foi uma vontade a gente conseguir, tipo, tocar nos Estados Unidos e na Europa, porque, além de ser, tipo, igual, tipo, tocar em Londres e Paris e Dublin e, tipo, em Los Angeles, Nova York, serem, tipo, palcos né, que você toca mas, lá, mas você meio que tá tocando pro mundo inteiro, assim, né, porque tem muita gente e são lugares muito importantes pra música, assim, né, pra história da música no geral, né. Mas no geral, acho que a gente tá sempre, tipo, tentando atingir o máximo de pessoas possível, né. Então, acho que esse lance de ir pros Estados Unidos e pra Europa é mais nesse sentido de a gente conseguir tentar se conectar com pessoas de outros lugares, apesar da língua, né?
0: Falando em percepção, né? Vocês se identificam com essa tarja de banda de shoegaze, né? Porque vocês transitam entre vários gêneros dentro do rock alternativo, né? Pós-rock, indie, slowcore. Mas como é que vocês mesmos se definem?
8: Hoje em dia, as pessoas falam muito de shoegaze, mas acaba sendo um termo para colocar no guarda-chuva muitas coisas diferentes que se parecem ao mesmo tempo. Eu, pessoalmente, prefiro não estar definido somente como shoegaze, né? Tipo, porque não é só isso e, tipo, pode ser que a gente... Tipo, pode ser que no próximo álbum seja um álbum que não seja tão shoegaze quanto foi o último.
0: Sim, aliás, você falou aí um próximo álbum, né? Depois dessa turnê europeia, quais que são os planos? Será que a gente vai ter aí um novo trabalho em breve?
8: A gente tem umas músicas gravadas que a gente quer lançar esse ano ainda, mas a gente vai começar a trabalhar um álbum novo a partir do final dessa tour, né, da Europa agora, que a gente, esse ano a gente fez Estados Unidos, daí fez Brasil e fez Europa, então estamos numa correria bastante intensa, assim, dessas datas, e depois disso a gente vai começar a pensar num álbum novo.
0: Perfeito, muito obrigada. Vinícius Lourenço, guitarrista do quarteto curitibano Terra Plana, que se apresenta na Sala Supersonic aqui em Paris, nessa quarta.
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9: A cidade de Marselha, à beira do mar Mediterrâneo, no sul da França, é conhecida pela herança histórica e as belas praias. Na última década, graças à sua posição estratégica, agregou um novo atrativo, tornou-se um hub mundial para a instalação de data centers. Mas a chegada de gigantes digitais na segunda maior metrópole francesa está longe de agradar a todos. A cidade, situada perto de capitais econômicas europeias como Paris, Frankfurt e Bruxelas, e ao mesmo tempo porta de entrada para os mercados africano e asiático, se tornou o sétimo local mais procurado do mundo pela indústria de dados. Marselha abriga uma dezena de centros de estocagens de tamanhos variados. Guillaume Herrat, diretor-geral da empresa de telecomunicações Telsan, só vê vantagens nesse movimento para a economia local. Ele recebeu a repórter Sophie Bourlet, da RFI.
10: Por trás dos cabos submarinos tem uma indústria familiar que os fabrica, que produz os repetidores óticos. Tem a indústria marinha que os coloca no mar e faz a manutenção. Tem toda uma cadeia de valor que cria empregos em Marselha. Somos uma empresa de 40 pessoas e tem muitas outras como a nossa atuando neste setor.
9: A metade destes centros está instalada na zona portuária, onde chegam os 17 cabos submarinos que conectam Marselha a cerca de 50 países. Mas também é ali que se concentra a área mais turística da cidade. Para muitos habitantes, a invasão das megaestruturas, onde cerca de 20 pessoas trabalham em média, gera preocupação. Eles avaliam que esse boom digital beneficia as grandes multinacionais digitais como Google, Facebook e Amazon, e não aos marselheses. A gigante americana Digital Realty, líder do setor, avança em um quinto projeto na cidade e um sexto acaba de ser anunciado. Um coletivo de habitantes está mobilizado contra essa expansão. Max é uma dessas opositoras.
11: Marselha vai ter que lidar com essa sobrecarga na nossa rede elétrica e de água, além do impacto imobiliário. Estamos perdendo acesso ao mar. A água potável está sendo entregue à Digital Realty para resfriar os seus data centers. Em volta do porto, a rede elétrica já está saturada. A luz funciona mal ali nas proximidades.
9: As pesquisas de Clément Marquet, especialista em impacto social e econômico da indústria digital da Escola de Minas de Paris, constatam que os benefícios da instalação de data centers com frequência são invisíveis aos olhos das populações locais.
14: É difícil argumentar sobre as vantagens para os locais. Acho que um dos problemas é que eles se sentem a serviço de Paris, de um lado, e do resto do mundo, do outro. Ou seja, são componente de uma cadeia muito maior. É como se não contasse muito o que se desenvolve em Marselha. Aos olhos dos moradores, eles estão servindo mais à economia mundial. E os benefícios diretos não são vistos por eles.
9: Os imensos armários metálicos conectados a toneladas de cabos demandam importantes infraestruturas do município para funcionar, principalmente energia e água. Mas esse não é o único problema. Moradores como Nádia, consultora em gestão de projetos, lamentam que Marselha esteja contribuindo para uma tecnologia que ameaça milhões de empregos mundo afora.
12: Acho que eu poderei muito bem ser substituída pela inteligência artificial amanhã. E é assustador. Por um lado, a gente quer o progresso, mas por outro, não quer ser uma vítima dele.
9: O governo francês vê o desenvolvimento de data centers e da IA como estratégicos para o país. Radar Econômico fica por aqui. Até quarta que vem.
0: 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Merci et bonne journée.
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0: Paris, 19 de agosto de 2026. Essas são as principais notícias desta quarta. O Irã advertiu nesta manhã os países do Golfo contra qualquer assistência ao exército americano. Segundo as Forças Armadas iranianas, isso seria considerado um apoio direto às operações militares de Washington contra a República Islâmica. O cessar-fogo entre Estados Unidos e Irã segue sob impasse. Ontem, o presidente americano Donald Trump declarou que nenhuma discussão está em andamento ou prevista com o Irã. Mas, segundo ele, o Estreito de Hormuz permanece aberto à navegação. Por outro lado, dados da Kapler, empresa que monitora a navegação global, mostram que o número de embarcações que cruzam o estreito está em uma média de 10 por dia. Antes do início da guerra, até 140 navios atravessavam o Hormuz diariamente. As manobras militares conjuntas entre a Coreia do Sul e os Estados Unidos serão encerradas na sexta-feira, antes do prazo previsto de 27 de agosto, informou hoje o Exército Sul-Coreano. A nota acrescenta que a decisão foi tomada por sugestão da parte americana. Já o Departamento de Defesa dos Estados Unidos afirmou que a redução dos exercícios não afeta os objetivos das manobras. Trump anunciou no domingo uma diminuição considerável da participação americana nas manobras militares anuais com a Coreia do Sul, segundo o presidente americano, devido a sua relação muito boa com o líder norte-coreano Kim Jong-un. O Japão classificou hoje de muito lamentáveis as sanções americanas anunciadas na véspera contra a japonesa Tomoko Akane, presidente do TPI, o Tribunal Penal Internacional. O Ministério das Relações Exteriores do Japão alega que Tóquio sempre apoiou o TPI na investigação e punição de crimes graves. Além de Tomoko Akane, outro alto magistrado do TPI, o senegalês Abdoulaye Seye, também foi visado pelas sanções. Os Estados Unidos não reconhecem a jurisdição da corte sediada em Haia, mas desde a volta de Trump ao poder, o governo americano vem multiplicando sanções a juízes e promotores do TPI, principalmente os que participam de investigações sobre Israel. O governo da Turquia rejeitou hoje uma denúncia israelense de que estaria se preparando para enviar tropas a

0: Segundo o chefe das Forças Armadas iranianas, Ali Abdohani, isso seria considerado como um apoio direto às operações militares de Washington contra a República Islâmica. O alerta é feito em um momento em que os Estados Unidos substituem seu porta-aviões no Oriente Médio. Abdohani declarou ainda que o Irã acompanha e está ciente sobre quais países proíbem o uso de seus territórios pelo exército americano. A guerra no Oriente Médio segue sob impasse. Na terça, o presidente americano Donald Trump declarou que nenhuma discussão está em andamento ou prevista com o Irã, mas, segundo ele, o Estreito de Hormuz permanece aberto à navegação. De acordo com dados da Kpler, que monitora a movimentação global de navios, o número de embarcações que cruzam o estreito caiu ainda mais, passando de 9 na segunda para 6 ontem. Antes do início da guerra contra o Irã, desencadeada pelos Estados Unidos e Israel em 28 de fevereiro, entre 130 e 140 navios atravessavam o Hormuz diariamente. As manobras militares conjuntas entre a Coreia do Sul e os Estados Unidos serão encerradas na sexta-feira, antes do prazo originalmente previsto de 27 de agosto, informou nessa quarta o Exército Sul-Coreano, após o presidente Donald Trump afirmar que pediu a redução dos exercícios. A nota do governo da Coreia do Norte acrescenta ainda que a decisão foi tomada por sugestão da parte americana. O Departamento de Defesa dos Estados Unidos afirmou que a redução dos exercícios não vai afetar os objetivos das manobras. Trump anunciou no domingo a redução considerável da participação americana nesses exercícios militares anuais com a Coreia do Sul, devido, segundo o presidente americano, à sua relação muito boa com o líder norte-coreano Kim Jong-un. O Japão classificou nesta quarta-feira de muito lamentáveis as sanções americanas anunciadas na véspera contra a japonesa Tomoko Akane, presidente do TPI, o Tribunal Penal Internacional, no contexto de uma ofensiva dos Estados Unidos contra a corte. Os detalhes com Luísa Ramos.
1: Em comunicado, o Ministério das Relações Exteriores do Japão contestou a decisão americana, afirmando que Tóquio sempre apoiou o TPI na investigação e punição dos crimes mais graves que preocupam a comunidade internacional. Já a corte denunciou medidas que minam o Estado de Direito. Além da japonesa Tomoko Akane, outro alto magistrado do TPI, o senegalês Abdoulaye Seye, também foi visado pelas sanções. Os Estados Unidos não aderiram ao Estatuto de Roma, que criou o órgão em 2002, e não reconhecem a jurisdição da corte sediada em Haia, nos Países Baixos, que trata de casos de genocídio, crimes de guerra e contra a humanidade. Mas, desde a volta de Trump ao poder, o governo americano vem multiplicando sanções a juízes e promotores do TPI, sobretudo os que participam de investigações sobre Israel. Em mensagem publicada no X, na terça-feira, o primeiro-ministro israelense, Benjamin Netanyahu, elogiou as sanções e classificou o Tribunal Penal Internacional de corte que disfarça seu abuso de poder.
0: O governo da Turquia rejeitou nesta quarta uma denúncia israelense de que estaria se preparando para enviar tropas à Síria, após ataques israelenses na terça a uma base militar do país. Em comunicado, Ankara classifica de infundadas as declarações do gabinete do primeiro-ministro israelense Benjamin Netanyahu, que, diz a nota, visam legitimar os ataques aéreos ilegais de Israel que violam a soberania e a integridade territorial da Síria. Na terça-feira, o exército israelense atacou a base aérea de Abu Dhuhr, causando danos materiais à infraestrutura do aeroporto local, denunciado pelos Estados Unidos como uma escalada desnecessária e que não contribui para a estabilidade regional, um posicionamento raro da parte de Washington. Segundo a ONG Observatório Sírio dos Direitos Humanos, com sede no Reino Unido, esses ataques ocorreram após a visita nos últimos dias de uma delegação militar turca ao aeroporto, no âmbito dos esforços de colocá-lo novamente em operação. O aeroporto sofreu danos severos durante a Guerra Civil Síria e está fora de operação desde 2012. O ex-ministro da Defesa da Ucrânia, Mikhailo Fedorov, destituído do cargo

0: julho, defendeu na terça-feira a realização de novas eleições no país, adiadas até agora em razão da invasão russa. Os detalhes com Elcio Ramalho.
1: Em um vídeo publicado no YouTube, Fedorov disse que a democracia não pode ser refém da Rússia. O ex-ministro afirmou que a Ucrânia precisa encontrar um mecanismo legal, seguro e realista que permita ao país restaurar um processo democrático pleno, mesmo em meio a uma guerra prolongada. A Ucrânia decretou lei marcial quando as forças russas cruzaram a fronteira em fevereiro de 2022 e a legislação em vigor proíbe a realização de processos eleitorais durante o período. O ex-ministro reconheceu os obstáculos para organizar uma votação, mas complexo não significa que seja impossível, disse ele. Nomeado ministro da Defesa em janeiro, Fedorov tentou reformar as Forças Armadas, abaladas por escândalos de corrupção e uma impopular campanha de mobilização militar, mas foi demitido em 14 de julho, o que desencadeou a maior onda de protestos desde o início da invasão russa. No vídeo divulgado nesta terça-feira, Fedorov não deu sinais sobre seus planos políticos, embora tenha dito que só retornaria ao governo para ocupar novamente o cargo de ministro da Defesa.
0: O tenista australiano Nick Kyrgios foi suspenso após a confirmação de um teste positivo para cocaína realizado durante o torneio de Majorca, na Espanha, em junho passado. O anúncio foi feito hoje pela Agência Internacional pela Integridade do Tênis. A suspensão teve início em 4 de agosto e, até o momento, Nick Kyrgios não recorreu da decisão. 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
0: Olá, neste segundo bloco do nosso programa, vamos saber como a imprensa da França aborda a façanha da astronauta Sophie Adenau, que se tornou ontem a primeira francesa a realizar uma caminhada fora da Estação Espacial Internacional. Depois, no RF Convida, eu entrevisto Vinícius Lourenço, guitarrista do quarteto curitibano de rock Terra Plana, em turnê aqui na Europa e que se apresenta nesta quarta na Sala Supersonic, aqui em Paris. A gente finaliza o bloco com o programa Radar Econômico, que trata de Marselha, na França, que virou um hub mundial de data centers, expondo o dilema social da indústria digital. Mas antes, no programa Linha Direta, vamos até Portugal, onde o preço dos aluguéis dispara e o governo estuda adotar medidas para conter a alta do custo da moradia.
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1: Os aluguéis em Portugal voltaram a subir em julho, com valor médio por metro quadrado 5,3% maior do que no mesmo período de 2025. No mês anterior, a variação para cima já tinha ficado em 5,2%. Esses aumentos mostram que a pressão no mercado das casas e apartamentos para alugar se mantém elevada, num contexto de oferta escassa e procura forte, sobretudo nas grandes cidades e regiões turísticas. Segundo o Instituto Nacional de Estatística, todas as regiões de Portugal registraram aumentos. Sobre esses assuntos, vamos conversar com nossa correspondente, Luciana Álvares. Olá, Luciana, bom dia. A tendência não é exatamente um problema recente, certo? A alta nos aluguéis já vem de longa data aí em Portugal?
4: Bom dia, Elcio. Vem sim. Há 5 anos, o preço médio no país era de 10,7 euros por metro quadrado. Agora está em 17,7 euros. Uma elevação de 65% de 2021 para cá, sendo que a inflação geral acumulada nesse mesmo período ronda os 20%. Se a gente fizer um recorte no intervalo de 10 anos, o valor dos aluguéis mais do que dobrou. Só na época da pandemia que deu uma estabilizada, mas a partir de meados de 2021 voltou a subir. E apesar do preço alto, casas e apartamentos recebem muitas propostas, são super disputados. No site do Idealista, que é o maior de Portugal nesse ramo, 7% das unidades que vão para aluguel não ficam nem 24 horas no ar. Essa corrida acontece porque a procura continua alta, enquanto a oferta até caiu. Segundo o Idealista, o número de anúncios de aluguel diminuiu 22% se a gente comparar o segundo trimestre deste ano com o ano anterior.
1: Agora, Luciana, os valores praticados colocam pessoas em situação de precariedade?
4: Para muitas famílias, as contas não fecham, sobretudo nas grandes cidades. O salário mínimo está em 920 euros. E com esse valor, em Lisboa, o máximo que dá para alugar é um apartamento pequenininho de um quarto só. Isso significa que muitos jovens continuam morando com os pais por mais tempo do que gostariam, já que não conseguem pagar o aluguel. A gente vê também o crescimento da gentrificação, que é a população mais pobre vai sendo empurrada para fora das zonas centrais, cada vez mais para cidades longes, e com isso gasta muito mais tempo no trânsito, no deslocamento. Esse é um fenômeno comum por quase toda a Europa, mas em Portugal ele fica especialmente importante porque a população ela é pouco distribuída no território e os salários são baixos, ficando difícil para os trabalhadores para competir com os valores de aluguéis de curta temporada para turistas.
1: Agora, Luciana, essa situação atinge particularmente os brasileiros e outros imigrantes?
4: Embora seja um problema para todo mundo que busca habitação, para os imigrantes as coisas podem ser ainda mais complicadas, porque é difícil ter fiador ou então cumprir outras exigências dos proprietários, como comprovar estabilidade no emprego, mostrar que pagava aluguel certinho anteriormente. E acaba sendo comum que várias famílias dividam o mesmo apartamento, que assim elas dividem também os custos. E tem até quem prefira comprar trailers e viver como se fosse num acampamento permanente, para não gastar quase tudo que ganha na moradia.
1: E, Luciana Álvares, o que o governo português tem feito para lidar com essa alta dos preços dos aluguéis?
4: Em resposta ao problema, o governo quer alterar as regras do aluguel no país. Ele propôs um pacote de medidas que ainda precisam ser discutidas no parlamento, mas esse pacote prevê que os proprietários possam exigir 3 meses de pagamentos adiantados em vez dos 2 atuais, também acaba com o teto para pedido de caução e facilita os despejos. A ideia é deixar o aluguel uma opção mais atraente para quem é proprietário de imóvel, como uma maneira de aumentar a oferta. Críticos do governo eles alegam que essas medidas apenas fragilizam os inquilinos, que já são um lado mais fraco. Alguns especialistas na área até se mostram simpáticos à proposta, mas eles lembram que a escassez não nasce de um único ponto. Não é só porque os proprietários não querem pôr os seus imóveis para alugar. No país, construir é caro, os licenciamentos são lentos, a carga fiscal sobre o setor é alta e o acesso ao financiamento está muito difícil. As mudanças teriam que ser muito mais amplas para conseguir pôr, enfim, um freio nos aluguéis.
1: Muito obrigado, Luciana Álvares, correspondente da RFI em Portugal, que participou do Linha Direta de hoje.
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1: Luísa Ramos.
5: Os principais jornais franceses desta quarta-feira prestam homenagem a Sophie Adenau, que se tornou ontem a primeira astronauta francesa a realizar uma caminhada fora da Estação Espacial Internacional. A odisseia no espaço, diz o jornal Libération, descrevendo a missão de cerca de 6 horas e meia que Adenau protagonizou junto ao americano Andrew Mellon. A tarefa era substituir uma antena que faz a comunicação da Estação Espacial Internacional com o centro de controle em Houston, nos Estados Unidos. Eles conseguiram remover a antena, mas não tiveram tempo de substituí-la. O jornal Le Figaro comemora um momento histórico para a França, lembrando que Adenau faz agora parte de um círculo restrito de profissionais que confrontaram o vazio espacial. Cerca de 350 desde o russo Alexei Leonov em 1965. O diário explica que a missão exigiu um esforço particularmente intenso da parte de Adenau, que precisou realizar 3 trajetos de ida e volta de 40 minutos ao longo da estação. Cada movimento exigia lutar contra a pressão do traje espacial, diz. O jornal Le Parisien traz uma reportagem junto a franceses que acompanharam ao vivo a missão e indica que desde a ida da astronauta à Estação Espacial Internacional, em 13 de fevereiro, Adenau viu sua conta no Instagram ganhar milhares de seguidores. A lista de fãs da astronauta francesa inclui até o presidente Emmanuel Macron. O líder centrista publicou na rede social X uma foto de Adenau elogiando seu pioneirismo. Segundo ele, Adenau encarna tanto um orgulho nacional quanto um horizonte para as meninas que sonham com o infinito.
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0: RFI Convida de hoje, eu converso com Vinícius Lourenço, guitarrista do quarteto curitibano de shoegaze e terra plana, que realiza neste mês sua primeira turnê europeia e se apresenta em Paris nesta quarta, na Sala Supersonic. A banda é formada também pela baixista e cantora Stephanie Eukizuki, pelo guitarrista Cassiano Kruszewski e o baterista Wendel Silvério. Aqui na Europa, a Terra Plana apresenta os hits dos dois álbuns lançados até agora, Olhar para Trás, de 2023, e Natural, de 2025, ambos pelo selo Balaclava. Olá, Vinícius, muito obrigada por conversar comigo.
8: Obrigado por convidar a gente.
0: Primeira turnê pela Europa de vocês, que já passaram por Portugal, Londres, Dublin, se apresentam hoje aqui na capital francesa, depois passam por Berlim. Eu queria saber qual que é o sentimento de levar a música de vocês para o público europeu.
8: É muito gratificante, né? A gente conseguir, tipo, atravessar o Atlântico, né? E tocar a nossa música que a gente fez, assim, começou, tipo, em casa, no nosso quarto, em outro continente, né? Ver também a reação da galera, tipo, nesses shows de Lisboa, Dublin, Londres e tal. Ver a galera, tipo, lotando a casa de show sem entender a letra e tal, como, tipo, em Dublin, em Londres.
0: Como é que é justamente essa conexão com o público que não é brasileiro, né? Ou que não fala português?
8: Eu acho que a gente tem um pouco de sorte de estar nesse nicho da música de rock alternativo e shoegaze, que a letra não tem tanta... As pessoas não se conectam só com a letra, né? Como é na música pop mais, assim. Então, tipo, a gente tem sorte das pessoas se conectarem mais com, tipo, o ritmo e, tipo, a atmosfera da música do que só com a letra. E daí as pessoas que estão no show ou ouvem os álbuns em casa e tal, procuram o significado das coisas depois. E é isso, muito como a gente também faz com o inglês e tal, ouvindo música inglesa no Brasil. É meio que a mesma coisa... A gente deu sorte de estar num nicho que as pessoas agem de uma forma parecida com a gente ouvindo música em inglês no Brasil, né?
0: Mesmo que essa seja a primeira turnê europeia, vocês não são novatos na cena internacional, né? Vocês já passaram por palcos nos Estados Unidos, na Argentina. Qual que é a diferença para vocês de se apresentar no Brasil e no exterior?
8: Eu acho que no Brasil as pessoas são bem calorosas com a gente, né? Que é uma coisa que o Brasil é famoso, né? Por ser, assim. Então, tipo, as pessoas que são fãs, assim, são muito fãs. Mas aqui na Europa e nos Estados Unidos, tipo, também rola isso. Mas eu sinto que as pessoas são um pouco mais na delas, assim. São um pouco mais, tipo, reservadas. Tipo, elas vêm falar com você, mas não é uma coisa tão calorosa mesmo quanto é no Brasil, né?
0: Uhum.
8: Mas é legal ver essa diferença de personalidade e de jeito mesmo das pessoas em cada região, assim, cada vai sempre mudando e é sempre legal conhecer todo mundo, assim.
0: No ano passado, o site americano Stereo Gun colocou o Natural em uma lista dos 10 melhores álbuns de shoegaze de 2025. Vocês se apresentaram no South by Southwest, gravaram uma sessão no Audiotree. Essa é uma prova aí de que esse salto internacional tá valendo a pena, que vocês pretendem continuar investindo aí nessa carreira internacional?
8: É, sim. Tipo, quando a gente olha pra isso, a gente vê que, pensando nesse gênero de shoegaze e tal, olhando internacionalmente, tem um teto muito mais alto do que pensando só nacionalmente no Brasil, né? Então, tipo, sempre foi uma vontade a gente conseguir, tipo, tocar nos Estados Unidos e na Europa, porque, além de ser, tipo, igual, tipo, tocar em Londres e Paris e Dublin e, tipo, em Los Angeles, Nova York, serem, tipo, palcos, né, que você toca, mas lá, mas você meio que tá tocando pro mundo inteiro, assim, né? Porque tem muita gente e são lugares muito importantes pra música, assim, né? Pra história da música no geral, né? Mas no geral, acho que a gente tá sempre, tipo, tentando atingir o máximo de pessoas possível, né? Então, acho que esse lance de ir pros Estados Unidos, ir pra Europa, é mais nesse sentido de a gente conseguir tentar se conectar com pessoas de outros lugares, apesar da língua, né?
0: Falando em percepção, né? Vocês se identificam com essa tarja de banda de shoegaze, né? Porque vocês transitam entre vários gêneros dentro do rock alternativo, né? Pós-rock, indie, slowcore. Mas como é que vocês mesmos se definem?
8: Hoje em dia, as pessoas falam muito de shoegaze, mas acaba sendo um termo para colocar no guarda-chuva muitas coisas diferentes que se parecem ao mesmo tempo. Eu, pessoalmente, prefiro não estar definido somente como shoegaze, né? Tipo, porque não é só isso e, tipo, pode ser que a gente... Tipo, pode ser que no próximo álbum seja um álbum que não seja tão shoegaze quanto foi o último.
0: Sim, aliás, você falou aí um próximo álbum, né? Depois dessa turnê europeia, quais que são os planos? Será que a gente vai ter aí um novo trabalho em breve?
8: A gente tem umas músicas gravadas que a gente quer lançar esse ano ainda, mas a gente vai começar a trabalhar um álbum novo a partir do final dessa tour, né, da Europa agora, que a gente, esse ano a gente fez Estados Unidos, daí fez Brasil e fez Europa, então estamos numa correria bastante intensa, assim, dessas datas, e depois disso a gente vai começar a pensar num álbum novo.
0: Perfeito, muito obrigada. Vinícius Lourenço, guitarrista do quarteto curitibano Terra Plana, que se apresenta na Sala Supersonic aqui em Paris, nessa quarta.
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9: A cidade de Marselha, à beira do mar Mediterrâneo, no sul da França, é conhecida pela herança histórica e as belas praias. Na última década, graças à sua posição estratégica, agregou um novo atrativo, tornou-se um hub mundial para a instalação de data centers. Mas a chegada de gigantes digitais na segunda maior metrópole francesa está longe de agradar a todos. A cidade, situada perto de capitais econômicas europeias como Paris, Frankfurt e Bruxelas, e ao mesmo tempo porta de entrada para os mercados africano e asiático, se tornou o sétimo local mais procurado do mundo pela indústria de dados. Marselha abriga uma dezena de centros de estocagens de tamanhos variados. Guillaume Herrat, diretor-geral da empresa de telecomunicações Telsan, só vê vantagens nesse movimento para a economia local. Ele recebeu a repórter Sophie Bourlet, da RFI.
10: Por trás dos cabos submarinos tem uma indústria familiar que os fabrica, que produz os repetidores óticos. Tem a indústria marinha que os coloca no mar e faz a manutenção. Tem toda uma cadeia de valor que cria empregos em Marselha. Somos uma empresa de 40 pessoas e tem muitas outras como a nossa atuando neste setor.
9: A metade destes centros está instalada na zona portuária, onde chegam os 17 cabos submarinos que conectam Marselha a cerca de 50 países. Mas também é ali que se concentra a área mais turística da cidade. Para muitos habitantes, a invasão das megaestruturas, onde cerca de 20 pessoas trabalham em média, gera preocupação. Eles avaliam que esse boom digital beneficia as grandes multinacionais digitais como Google, Facebook e Amazon, e não aos marselheses. A gigante americana Digital Realty, líder do setor, avança em um quinto projeto na cidade e um sexto acaba de ser anunciado. Um coletivo de habitantes está mobilizado contra essa expansão. Max é uma dessas opositoras.
11: Marselha vai ter que lidar com essa sobrecarga na nossa rede elétrica e de água, além do impacto imobiliário. Estamos perdendo acesso ao mar. A água potável está sendo entregue à Digital Realty para resfriar os seus data centers. Em volta do porto, a rede elétrica já está saturada. A luz funciona mal ali nas proximidades.
9: As pesquisas de Clément Marquet, especialista em impacto social e econômico da indústria digital da Escola de Minas de Paris, constatam que os benefícios da instalação de data centers com frequência são invisíveis aos olhos das populações locais.
12: É difícil argumentar sobre as vantagens para os locais. Acho que um dos problemas é que eles se sentem a serviço de Paris, de um lado, e do resto do mundo, do outro. Ou seja, são componente de uma cadeia muito maior. É como se não contasse muito o que se desenvolve em Marselha. Aos olhos dos moradores, eles estão servindo mais à economia mundial. E os benefícios diretos não são vistos por eles.
9: Os imensos armários metálicos conectados a toneladas de cabos demandam importantes infraestruturas do município para funcionar, principalmente energia e água. Mas esse não é o único problema. Moradores como Nádia, consultora em gestão de projetos, lamentam que Marcélia esteja contribuindo para uma tecnologia que ameaça milhões de empregos mundo afora.
13: Acho que eu poderei muito bem ser substituída pela inteligência artificial amanhã, e é assustador. Por um lado, a gente quer o progresso, mas por outro, não quer ser uma vítima dele.
9: O governo francês vê o desenvolvimento de data centers e da IA como estratégicos para o país. O Radar Econômico fica por aqui. Até quarta que vem.
0: 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Merci e bonne journée.
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0: Paris, 19 de agosto de 2026. Essas são as principais notícias desta quarta. O Irã advertiu nesta manhã os países do Golfo contra qualquer assistência ao exército americano. Segundo as Forças Armadas iranianas, isso seria considerado um apoio direto às operações militares de Washington contra a República Islâmica. O cessar-fogo entre Estados Unidos e Irã segue sob impasse. Ontem, o presidente americano Donald Trump declarou que nenhuma discussão está em andamento ou prevista com o Irã. Mas, segundo ele, o Estreito de Hormuz permanece aberto à navegação. Por outro lado, dados da Kapler, empresa que monitora a navegação global, mostram que o número de embarcações que cruzam o estreito está em uma média de 10 por dia. Antes do início da guerra, até 140 navios atravessavam o Hormuz diariamente. As manobras militares conjuntas entre a Coreia do Sul e os Estados Unidos serão encerradas na sexta-feira, antes do prazo previsto de 27 de agosto, informou hoje o Exército Sul-Coreano. A nota acrescenta que a decisão foi tomada por sugestão da parte americana. Já o Departamento de Defesa dos Estados Unidos afirmou que a redução dos exercícios não afeta os objetivos das manobras. Trump anunciou no domingo uma diminuição considerável da participação americana nas manobras militares anuais com a Coreia do Sul, segundo o presidente americano, devido a sua relação muito boa com o líder norte-coreano Kim Jong-un. O Japão classificou hoje de muito lamentáveis as sanções americanas anunciadas na véspera contra a japonesa Tomoko Akane, presidente do TPI, o Tribunal Penal Internacional. O Ministério das Relações Exteriores do Japão alega que Tóquio sempre apoiou o TPI na investigação e punição de crimes graves. Além de Tomoko Akane, outro alto magistrado do TPI, o senegalês Abdoulaye Seye, também foi visado pelas sanções. Os Estados Unidos não reconhecem a jurisdição da corte sediada em Haia, mas desde a volta de Trump ao poder, o governo americano vem multiplicando sanções a juízes e promotores do TPI, principalmente os que participam de investigações sobre Israel. O governo da Turquia rejeitou hoje uma denúncia israelense de que estaria se preparando para enviar tropas à Síria após ataques israelenses ontem a uma base militar no país. Em comunicado, Ankara classifica de infundadas as declarações de Benjamin Netanyahu, que, diz a nota, visam legitimar os ataques aéreos ilegais de Israel que violam a soberania e a integridade territorial da Síria. Onze horas e 30 minutos em Paris, 6:30 pelo horário de Brasília, no ar o Jornal da Rádio França Internacional.
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0: Bom dia, tempo instável e 24 graus em Paris, em destaque nesta quarta-feira, 19 de agosto de 2026. Irã adverte países do Golfo sobre qualquer apoio prestado ao exército americano na guerra no Oriente Médio. Japão classifica de lamentáveis sanções americanas contra a japonesa Tomoko Akane, presidente do Tribunal Penal Internacional. E a Turquia recusa a denúncia israelense sobre o envio de tropas à Síria e acirra ainda mais a crise entre os dois países. Essas e outras notícias a seguir.
13: O Irã advertiu nesta quarta-feira os países do Golfo contra qualquer assistência ao exército americano. Segundo o chefe das Forças Armadas iranianas, Ali Abdurrahani, isso seria considerado como um apoio direto às operações militares de Washington contra a República Islâmica. O alerta é feito em um momento em que os Estados Unidos substituem seu porta-aviões no Oriente Médio. Abdurrahani declarou ainda que o Irã acompanha e está ciente sobre quais países proíbem o uso de seus territórios pelo exército americano. A guerra no Oriente Médio segue sob impasse. Na terça, o presidente americano Donald Trump declarou que nenhuma discussão está em andamento ou prevista com o Irã, mas, segundo ele, o Estreito de Hormuz permanece aberto à navegação. De acordo com dados da Kpler, que monitora a movimentação global de navios, o número de embarcações que cruzam o estreito caiu ainda mais, passando de 9 na segunda para 6 ontem. Antes do início da guerra contra o Irã, desencadeada pelos Estados Unidos e Israel em 28 de fevereiro, entre 130 e 140 navios atravessavam o Hormuz diariamente. As manobras militares conjuntas entre a Coreia do Sul e os Estados Unidos serão encerradas na sexta-feira, antes do prazo originalmente previsto de 27 de agosto, informou nessa quarta o Exército Sul-Coreano, após o presidente Donald Trump afirmar que pediu a redução dos exercícios. A nota do governo da Coreia do Norte acrescenta ainda que a decisão foi tomada por sugestão da parte americana. O Departamento de Defesa dos Estados Unidos afirmou que a redução dos exercícios não vai afetar os objetivos das manobras. Trump anunciou no domingo a redução considerável da participação americana nesses exercícios militares anuais com a Coreia do Sul, devido, segundo o presidente americano, à sua relação muito boa com o líder norte-coreano Kim Jong-un. O Japão classificou nesta quarta-feira de muito lamentáveis as sanções americanas anunciadas na véspera contra a japonesa Tomoko Akane, presidente do TPI, o Tribunal Penal Internacional, no contexto de uma ofensiva dos Estados Unidos contra a corte. Os detalhes com Luísa Ramos.
14: Em comunicado, o Ministério das Relações Exteriores do Japão contestou a decisão americana, afirmando que Tóquio sempre apoiou o TPI na investigação e punição dos crimes mais graves que preocupam a comunidade internacional. Já a corte denunciou medidas que minam o Estado de Direito. Além da japonesa Tomoko Akane, outro alto magistrado do TPI, o senegalês Abdoulaye Seye, também foi visado pelas sanções. Os Estados Unidos não aderiram ao Estatuto de Roma, que criou o órgão em 2002, e não reconhecem a jurisdição da corte sediada em Haia, nos Países Baixos, que trata de casos de genocídio, crimes de guerra e contra a humanidade. Mas, desde a volta de Trump ao poder, o governo americano vem multiplicando sanções a juízes e promotores do TPI, sobretudo os que participam de investigações sobre Israel. Em mensagem publicada no X, na terça-feira, o primeiro-ministro israelense, Benjamin Netanyahu, elogiou as sanções e classificou o Tribunal Penal Internacional de corte que disfarça seu abuso de poder.
13: O governo da Turquia rejeitou nesta quarta uma denúncia israelense de que estaria se preparando para enviar tropas à Síria, após ataques israelenses na terça a uma base militar do país. Em comunicado, Ankara classifica de infundadas as declarações do gabinete do primeiro-ministro israelense Benjamin Netanyahu, que, diz a nota, visam legitimar os ataques aéreos ilegais de Israel que violam a soberania e a integridade territorial da Síria. Na terça-feira, o exército israelense atacou a base aérea de Abu Dhuhr, causando danos materiais à infraestrutura do aeroporto local, denunciado pelos Estados Unidos como uma escalada desnecessária e que não contribui para a estabilidade regional, um posicionamento raro da parte de Washington. Segundo a ONG Observatório Sírio dos Direitos Humanos, com sede no Reino Unido, esses ataques ocorreram após a visita nos últimos dias de uma delegação militar turca ao aeroporto, no âmbito dos esforços de colocá-lo novamente em operação. O aeroporto sofreu danos severos durante a Guerra Civil Síria e está fora de operação desde 2012.
0: O ex-ministro da Defesa da Ucrânia, Mikhailo Fedorov, destituído do cargo em julho, defendeu na terça-feira a realização de novas eleições no país, adiadas até agora em razão da invasão russa. Os detalhes com Elcio Ramalho.
12: Em um vídeo publicado no YouTube, Fedorov disse que a democracia não pode ser refém da Rússia. O ex-ministro afirmou que a Ucrânia precisa encontrar um mecanismo legal, seguro e realista que permita ao país restaurar um processo democrático pleno, mesmo em meio a uma guerra prolongada. A Ucrânia decretou lei marcial quando as forças russas cruzaram a fronteira em fevereiro de 2022 e a legislação em vigor proíbe a realização de processos eleitorais durante o período. O ex-ministro reconheceu os obstáculos para organizar uma votação, mas complexo não significa que seja impossível, disse ele. Nomeado ministro da Defesa em janeiro, Fedorov tentou reformar as Forças Armadas, abaladas por escândalos de corrupção e uma impopular campanha de mobilização militar, mas foi demitido em 14 de julho, o que desencadeou a maior onda de protestos desde o início da invasão russa. No vídeo divulgado nesta terça-feira, Fedorov não deu sinais sobre seus planos políticos, embora tenha dito que só retornaria ao governo para ocupar novamente o cargo de ministro da Defesa.
0: O tenista australiano Nick Kyrgios foi suspenso após a confirmação de um teste positivo para cocaína realizado durante o torneio de Majorca, na Espanha, em junho passado. O anúncio foi feito hoje pela Agência Internacional pela Integridade do Tênis. A suspensão teve início em 4 de agosto e, até o momento, Nick Kyrgios não recorreu da decisão. 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
0: Olá, neste segundo bloco do nosso programa, vamos saber como a imprensa da França aborda a façanha da astronauta Sophie Adenau, que se tornou ontem a primeira francesa a realizar uma caminhada fora da Estação Espacial Internacional. Depois, no UF Convida, eu entrevisto Vinícius Lourenço, guitarrista do quarteto curitibano de rock Terra Plana, em turnê aqui na Europa e que se apresenta nesta quarta na Sala Supersonic, aqui em Paris. A gente finaliza o bloco com o programa Radar Econômico, que trata de Marselha, na França, que virou um hub mundial de data centers, expondo o dilema social da indústria digital. Mas antes, no programa Linha Direta, vamos até Portugal, onde o preço dos aluguéis dispara e o governo estuda adotar medidas para conter a alta do custo da moradia.
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12: Os aluguéis em Portugal voltaram a subir em julho, com valor médio por metro quadrado 5,3% maior do que no mesmo período de 2025. No mês anterior, a variação para cima já tinha ficado em 5,2%. Esses aumentos mostram que a pressão no mercado das casas e apartamentos para alugar se mantém elevada, num contexto de oferta escassa e procura forte, sobretudo nas grandes cidades e regiões turísticas. Segundo o Instituto Nacional de Estatística, todas as regiões de Portugal registraram aumentos. Sobre esses assuntos, vamos conversar com nossa correspondente, Luciana Álvares. Olá, Luciana, bom dia. A tendência não é exatamente um problema recente, certo? A alta nos aluguéis já vem de longa data aí em Portugal?
4: Bom dia, Elcio. Vem sim. Há 5 anos, o preço médio no país era de 10,7 euros por metro quadrado. Agora está em 17,7 euros. Uma elevação de 65% de 2021 para cá, sendo que a inflação geral acumulada nesse mesmo período ronda os 20%. Se a gente fizer um recorte no intervalo de 10 anos, o valor dos aluguéis mais do que dobrou. Só na época da pandemia que deu uma estabilizada, mas a partir de meados de 2021 voltou a subir. E apesar do preço alto, casas e apartamentos recebem muitas propostas, são super disputados. No site do Idealista, que é o maior de Portugal nesse ramo, 7% das unidades que vão para aluguel não ficam nem 24 horas no ar. Essa corrida acontece porque a procura continua alta, enquanto a oferta até caiu. Segundo o Idealista, o número de anúncios de aluguel diminuiu 22% se a gente comparar o segundo trimestre deste ano com com o ano anterior.
12: Agora, Luciana, os valores praticados colocam pessoas em situação de precariedade?
4: Para muitas famílias, as contas não fecham, sobretudo nas grandes cidades. O salário mínimo está em 920 euros. E com esse valor, em Lisboa, o máximo que dá para alugar é um apartamento pequenininho de um quarto só. Isso significa que muitos jovens continuam morando com os pais por mais tempo do que gostariam, já que não conseguem pagar o aluguel. A gente vê também o crescimento da gentrificação, que é a população mais pobre vai sendo empurrada para fora das zonas centrais, cada vez mais para cidades longes, e com isso gasta muito mais tempo no trânsito, no deslocamento. Esse é um fenômeno comum por quase toda a Europa, mas em Portugal ele fica especialmente importante porque a população ela é pouco distribuída no território e os salários são baixos, ficando difícil para os trabalhadores para competir com os valores de aluguéis de curta temporada para turistas.
12: Agora, Luciana, essa situação atinge particularmente os brasileiros e outros imigrantes?
4: Embora seja um problema para todo mundo que busca habitação, para os imigrantes as coisas podem ser ainda mais complicadas, porque é difícil ter fiador ou então cumprir outras exigências dos proprietários, como comprovar estabilidade no emprego, mostrar que pagava aluguel certinho anteriormente. E acaba sendo comum que várias famílias dividam o mesmo apartamento, que assim elas dividem também os custos. E tem até quem prefira comprar trailers e viver como se fosse num acampamento permanente, para não gastar quase tudo que ganha na moradia.
12: E, Luciana Álvares, o que o governo português tem feito para lidar com essa alta dos preços dos aluguéis?
4: Em resposta ao problema, o governo quer alterar as regras do aluguel no país. Ele propôs um pacote de medidas que ainda precisam ser discutidas no parlamento, mas esse pacote prevê que os proprietários possam exigir 3 meses de pagamentos adiantados em vez dos 2 atuais, também acaba com o teto para pedido de caução e facilita os despejos. A ideia é deixar o aluguel uma opção mais atraente para quem é proprietário de imóvel, como uma maneira de aumentar a oferta. Críticos do governo eles alegam que essas medidas apenas fragilizam os inquilinos, que já são um lado mais fraco. Alguns especialistas na área até se mostram simpáticos à proposta, mas eles lembram que a escassez não nasce de um único ponto. Não é só porque os proprietários não querem pôr os seus imóveis para alugar. No país, construir é caro, os licenciamentos são lentos, a carga fiscal sobre o setor é alta e o acesso ao financiamento está muito difícil. As mudanças teriam que ser muito mais amplas para conseguir pôr, enfim, um freio nos aluguéis.
12: Muito obrigado, Luciana Álvares, correspondente da RFI em Portugal, que participou do Linha Direta de hoje.
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5: Os principais jornais franceses desta quarta-feira prestam homenagem a Sophie Adenau, que se tornou ontem a primeira astronauta francesa a realizar uma caminhada fora da Estação Espacial Internacional. A odisseia no espaço, diz o jornal Libération, descrevendo a missão de cerca de 6 horas e meia que Adenau protagonizou junto ao americano Andrew Mellon. A tarefa era substituir uma antena que faz a comunicação da Estação Espacial Internacional com o Centro de Controle em Houston, nos Estados Unidos. Eles conseguiram remover a antena, mas não tiveram tempo de substituí-la. O jornal Le Figaro comemora um momento histórico para a França, lembrando que Adenau faz agora parte de um círculo restrito de profissionais que confrontaram o vazio espacial. Cerca de 350 desde o russo Alexei Leonov em 1965. O diário explica que a missão exigiu um esforço particularmente intenso da parte de Adenau, que precisou realizar 3 trajetos de ida e volta de 40 minutos ao longo da estação. Cada movimento exigia lutar contra a pressão do traje espacial, diz. O jornal Le Parisien traz uma reportagem junto a franceses que acompanharam ao vivo a missão e indica que desde a ida da astronauta à Estação Espacial Internacional, em 13 de fevereiro, Adenau viu sua conta no Instagram ganhar milhares de seguidores. A lista de fãs da astronauta francesa inclui até o presidente Emmanuel Macron. O líder centrista publicou na rede social X uma foto de Adenau elogiando seu pioneirismo. Segundo ele, Adenau encarna tanto um orgulho nacional quanto um horizonte para as meninas que sonham com o infinito.
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0: No RFI convida de hoje, eu converso com Vinícius Lourenço, guitarrista do quarteto curitibano de shoegaze Terra Plana, que realiza neste mês sua primeira turnê europeia e se apresenta em Paris nesta quarta, na Sala Supersonic. A banda é formada também pela baixista e cantora Stephanie Ukizuki, pelo guitarrista Cassiano Kruszewski e o baterista Wendell Silvério. Aqui na Europa, Terra Plana apresenta os hits dos dois álbuns lançados até agora, Olhar para Trás, de 2023, e Natural, de 2025, ambos pelo selo Balaclava. Olá, Vinícius, muito obrigada por conversar comigo.
8: Obrigado por convidar a gente.
0: Primeira turnê pela Europa de vocês, que já passaram por Portugal, Londres, Dublin, se apresentam hoje aqui na capital francesa, depois passam por Berlim. Eu queria saber qual que é o sentimento de levar a música de vocês para o público europeu.
8: É muito, muito gratificante, né? A gente conseguir, tipo, atravessar o Atlântico, né? E tocar a nossa música que a gente fez, assim, começou, tipo, em casa, no nosso quarto, em outro continente, né? Ver também a reação da galera, tipo, esses shows de Lisboa, Dublin, Londres e tal. Ver a galera, tipo, lotando a casa de show sem entender a letra e tal, como, tipo, em Dublin, em Londres.
0: Como é que é justamente essa conexão com o público que não é brasileiro, né? Ou que não fala português?
8: Eu acho que a gente tem um pouco de sorte de estar nesse nicho da música de rock alternativo e shoegaze, que a letra não tem tanta... As pessoas não se conectam só com a letra, né? Como é na música pop mais, assim. Então, tipo, a gente tem sorte das pessoas se conectarem mais com, tipo, o ritmo e, tipo, a atmosfera da música do que só com a letra. E daí as pessoas que estão no show ouvem os álbuns em casa e tal, procuram o significado das coisas depois. E é isso, muito como a gente também faz com o inglês e tal, ouvindo música inglesa no Brasil. É meio que a mesma coisa... A gente deu sorte de estar num nicho que as pessoas agem de uma forma parecida com a gente ouvindo música em inglês no Brasil, né?
0: Mesmo que essa seja a primeira turnê europeia, vocês não são novatos na cena internacional, né? Vocês já passaram por palcos nos Estados Unidos, na Argentina. Qual que é a diferença para vocês de se apresentar no Brasil e no exterior?
8: Eu acho que no Brasil as pessoas são bem calorosas com a gente, né? Que é uma coisa que o Brasil é famoso, né? Por ser, assim. Então, tipo, as pessoas que são fãs, assim, são muito fãs. Mas aqui na Europa e nos Estados Unidos, tipo, também rola isso. Mas eu sinto que as pessoas são um pouco mais na delas, assim. São um pouco mais, tipo, reservadas. Tipo, elas vêm falar com você, mas não é uma coisa tão calorosa mesmo quanto é no Brasil, né?
0: Uhum.
8: Mas é legal ver essa diferença de personalidade e de jeito mesmo das pessoas em cada região, assim, cada país sempre mudando, e é sempre legal conhecer todo mundo, assim.
0: No ano passado, o site americano Stereo Gun colocou o Natural em uma lista dos 10 melhores álbuns de shoegaze de 2025. Vocês se apresentaram no South by Southwest, gravaram uma sessão no Audiotree. Essa é uma prova aí de que esse salto internacional tá valendo a pena, que vocês pretendem continuar investindo aí nessa carreira internacional?
8: É, sim. Tipo, quando a gente olha pra isso, a gente vê que, pensando nesse gênero de shoegaze e tal, olhando internacionalmente, tem um teto muito mais alto do que pensando só nacionalmente no Brasil, né? Então, tipo, sempre foi uma vontade a gente conseguir, tipo, tocar nos Estados Unidos e na Europa, porque, além de ser, tipo, igual, tipo, tocar em Londres e Paris e Dublin e, tipo, em Los Angeles, Nova York, serem, tipo, palcos, né, que você toca, mas lá, mas você meio que tá tocando pro mundo inteiro, assim, né? Porque tem muita gente e são lugares muito importantes pra música, assim, né? Pra história da música no geral, né? Mas no geral, acho que a gente tá sempre, tipo, tentando atingir o máximo de pessoas possível, né? Então, acho que esse lance de ir pros Estados Unidos e pra Europa é mais nesse sentido de a gente conseguir tentar se conectar com pessoas de outros lugares, apesar da língua, né?
0: Falando em percepção, né? Vocês se identificam com essa tarja de banda de shoegaze, né? Porque vocês transitam entre vários gêneros dentro do rock alternativo, né? Pós-rock, indie, slowcore. Mas como é que vocês mesmos se definem?
8: Ah, hoje em dia, as pessoas falam muito de shoegaze, mas acaba sendo um termo para colocar no guarda-chuva muitas coisas diferentes que se parecem ao mesmo tempo. Eu, pessoalmente, prefiro não estar definido somente como shoegaze, né? Tipo, porque não é só isso e, tipo, pode ser que a gente... Tipo, pode ser que no próximo álbum seja um álbum que não seja tão shoegaze quanto foi o último.
0: Sim, aliás, você falou aí um próximo álbum, né? Depois dessa turnê europeia, quais que são os planos? Será que a gente vai ter aí um novo trabalho em breve?
8: A gente tem umas músicas gravadas que a gente quer lançar esse ano ainda, mas a gente vai começar a trabalhar um álbum novo a partir do final dessa tour, né, da Europa agora, que a gente, esse ano a gente fez Estados Unidos, daí fez Brasil e fez Europa, então estamos numa correria bastante intensa, assim, dessas datas, e depois disso a gente vai começar a pensar num álbum novo.
0: Perfeito, muito obrigada. Vinícius Lourenço, guitarrista do quarteto curitibano Terra Plana, que se apresenta na Sala Supersonic aqui em Paris, nessa quarta.
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9: A cidade de Marselha, à beira do mar Mediterrâneo, no sul da França, é conhecida pela herança histórica e as belas praias. Na última década, graças à sua posição estratégica, agregou um novo atrativo, tornou-se um hub mundial para a instalação de data centers. Mas a chegada de gigantes digitais na segunda maior metrópole francesa está longe de agradar a todos. A cidade, situada perto de capitais econômicas europeias como Paris, Frankfurt e Bruxelas, e ao mesmo tempo porta de entrada para os mercados africano e asiático, se tornou o sétimo local mais procurado do mundo pela indústria de dados. Marselha abriga uma dezena de centros de estocagens de tamanhos variados. Guillaume Herrat, diretor-geral da empresa de telecomunicações Telsan, só vê vantagens nesse movimento para a economia local. Ele recebeu a repórter Sophie Bourlet, da RFI.
10: Por trás dos cabos submarinos tem uma indústria familiar que os fabrica, que produz os repetidores óticos. Tem a indústria marinha que os coloca no mar e faz a manutenção. Tem toda uma cadeia de valor que cria empregos em Marselha. Somos uma empresa de 40 pessoas e tem muitas outras como a nossa atuando neste setor.
9: A metade destes centros está instalada na zona portuária, onde chegam os 17 cabos submarinos que conectam Marselha a cerca de 50 países. Mas também é ali que se concentra a área mais turística da cidade. Para muitos habitantes, a invasão das megaestruturas, onde cerca de 20 pessoas trabalham em média, gera preocupação. Eles avaliam que esse boom digital beneficia as grandes multinacionais digitais como Google, Facebook e Amazon, e não aos marselheses. A gigante americana Digital Realty, líder do setor, avança em um quinto projeto na cidade e um sexto acaba de ser anunciado. Um coletivo de habitantes está mobilizado contra essa expansão. Max é uma dessas opositoras.
11: Marselha vai ter que lidar com essa sobrecarga na nossa rede elétrica e de água, além do impacto imobiliário. Estamos perdendo acesso ao mar. A água potável está sendo entregue à Digital Realty para resfriar os seus data centers. Em volta do porto, a rede elétrica já está saturada. A luz funciona mal ali nas proximidades.
9: As pesquisas de Clément Marquet, especialista em impacto social e econômico da indústria digital da Escola de Minas de Paris, constatam que os benefícios da instalação de data centers com frequência são invisíveis aos olhos das populações locais.
12: É difícil argumentar sobre as vantagens para os locais. Acho que um dos problemas é que eles se sentem a serviço de Paris, de um lado, e do resto do mundo, do outro. Ou seja, são componente de uma cadeia muito maior. É como se não contasse muito o que se desenvolve em Marselha. Aos olhos dos moradores, eles estão servindo mais à economia mundial. E os benefícios diretos não são vistos por eles. Can it, send it, fax, rename it, touch it, bring it, pay it, watch it, turn it, leave it, start, format it, technologic.
9: Os imensos armários metálicos conectados a toneladas de cabos demandam importantes infraestruturas do município para funcionar, principalmente energia e água. Mas esse não é o único problema. Moradores como Nádia, consultora em gestão de projetos, lamentam que Marselha esteja contribuindo para uma tecnologia que ameaça milhões de empregos mundo afora.
13: Acho que eu poderei muito bem ser substituída pela inteligência artificial amanhã, e é assustador. Por um lado, a gente quer o progresso, mas por outro, não quer ser uma vítima dele.
9: O governo francês vê o desenvolvimento de data centers e da IA como estratégicos para o país. Radar Econômico fica por aqui. Até quarta que vem.
0: Este programa tem apresentação de Daniela Franco, produção técnica de Charlie Amadou e coordenação editorial de Elcio Ramalho. A RFI agradece a sua audiência e deseja uma ótima quarta-feira a todos os ouvintes e internautas. Merci et bonne journée.
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0: Paris, 19 de agosto de 2026. Essas são as principais notícias desta quarta. O Irã advertiu nesta manhã os países do Golfo contra qualquer assistência ao exército americano. Segundo as Forças Armadas iranianas, isso seria considerado um apoio direto às operações militares de Washington contra a República Islâmica. O cessar-fogo entre Estados Unidos e Irã segue sob impasse. Ontem, o presidente americano Donald Trump declarou que nenhuma discussão está em andamento ou prevista com o Irã. Mas, segundo ele, o Estreito de Hormuz permanece aberto à navegação. Por outro lado, dados da Kappler, empresa que monitora a navegação global, mostram que o número de embarcações que cruzam o estreito está em uma média de 10 por dia. Antes do início da guerra, até 140 navios atravessavam o Hormuz diariamente. As manobras militares conjuntas entre a Coreia do Sul e os Estados Unidos serão encerradas na sexta-feira, antes do prazo previsto de 27 de agosto, informou hoje o Exército Sul-Coreano. A nota acrescenta que a decisão foi tomada por sugestão da parte americana. Já o Departamento de Defesa dos Estados Unidos afirmou que a redução dos exercícios não afeta os objetivos das manobras. Trump anunciou no domingo uma diminuição considerável da participação americana nas manobras militares anuais com a Coreia do Sul, segundo o presidente americano, devido a essa relação muito boa com o líder norte-coreano Kim Jong-un. O Japão classificou hoje de muito lamentáveis as sanções americanas anunciadas na véspera contra a japonesa Tomoko Akane, presidente do TPI, o Tribunal Penal Internacional. O Ministério das Relações Exteriores do Japão alega que Tóquio sempre apoiou o TPI na investigação e punição de crimes graves. Além de Tomoko Akane, outro alto magistrado do TPI, o senegalês Abdoulaye Seye, também foi visado pelas sanções. Os Estados Unidos não reconhecem a jurisdição da corte sediada em Haia, mas desde a volta de Trump ao poder, o governo americano vem multiplicando sanções a juízes e promotores do TPI, principalmente os que participam de investigações sobre Israel. O governo da Turquia rejeitou hoje uma denúncia israelense de que estaria se preparando para enviar tropas à Síria após ataques israelenses ontem a uma base militar no país. Em comunicado, Ankara classifica de infundadas as declarações de Benjamin Netanyahu, que, diz a nota, visam legitimar os ataques aéreos ilegais de Israel que violam a soberania e a integridade territorial da Síria. 11h30 em Paris, 6h30 pelo horário de Brasília, no ar o Jornal da Rádio França Internacional.
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0: Bom dia, tempo instável e 24 graus em Paris. Em destaque nesta quarta-feira, 19 de agosto de 2026. Irã adverte países do Golfo sobre qualquer apoio prestado ao exército americano na guerra no Oriente Médio. Japão classifica de lamentáveis sanções americanas contra a japonesa Tomoko Akane, presidente do Tribunal Penal Internacional. E a Turquia recusa a denúncia israelense sobre o envio de tropas à Síria e acirra ainda mais a crise entre os dois países. Essas e outras notícias a seguir. O Irã advertiu nesta quarta-feira os países do Golfo contra qualquer assistência ao exército americano. Segundo o chefe das Forças Armadas iranianas, Ali Abdohani, isso seria considerado como um apoio direto às operações militares de Washington contra a República Islâmica. O alerta é feito em um momento em que os Estados Unidos substituem. Segundo o chefe das Forças Armadas iranianas, Ali Abdohani, isso seria considerado como um apoio direto às operações militares de Washington contra a República Islâmica. O alerta é feito em um momento em que os Estados Unidos substituem seu porta-aviões no Oriente

0: sediada em Haia, nos Países Baixos, que trata de casos de genocídio, crimes de guerra e contra a humanidade. Mas, desde a volta de Trump ao poder, o governo americano vem multiplicando sanções a juízes e promotores do TPI, sobretudo os que participam de investigações sobre Israel. Em mensagem publicada no X, na terça-feira, o primeiro-ministro israelense, Benjamin Netanyahu, elogiou as sanções e classificou o Tribunal Penal Internacional de corte que disfarça seu abuso de poder.
1: O governo da Turquia rejeitou nesta quarta uma denúncia israelense de que estaria se preparando para enviar tropas à Síria, após ataques israelenses na terça a uma base militar do país. Em comunicado, Ankara classifica de infundadas as declarações do gabinete do primeiro-ministro israelense Benjamin Netanyahu, que, diz a nota, visam legitimar os ataques aéreos ilegais de Israel que violam a soberania e a integridade territorial da Síria. Na terça-feira, o exército israelense atacou a base aérea de Abu Dhuhr, causando danos materiais à infraestrutura do aeroporto local, denunciado pelos Estados Unidos como uma escalada desnecessária e que não contribui para a estabilidade regional, um posicionamento raro da parte de Washington. Segundo a ONG Observatório Sírio dos Direitos Humanos, com sede no Reino Unido, esses ataques ocorreram após a visita nos últimos dias de uma delegação militar turca ao aeroporto, no âmbito dos esforços de colocá-lo novamente em operação. O aeroporto sofreu danos severos durante a Guerra Civil Síria e está fora de operação desde 2012. O ex-ministro da Defesa da Ucrânia, Mikhailo Fedorov, destituído do cargo em julho, defendeu na terça-feira a realização de novas eleições no país, adiadas até agora em razão da invasão russa. Os detalhes com Elcio Ramalho.
2: Em um vídeo publicado no YouTube, Fedorov disse que a democracia não pode ser refém da Rússia. O ex-ministro afirmou que a Ucrânia precisa encontrar um mecanismo legal, seguro e realista que permita ao país restaurar um processo democrático pleno, mesmo em meio a uma guerra prolongada. A Ucrânia decretou lei marcial quando as forças russas cruzaram a fronteira em fevereiro de 2022 e a legislação em vigor proíbe a realização de processos eleitorais durante o período. O ex-ministro reconheceu os obstáculos para organizar uma votação, mas complexo não significa que seja impossível, disse ele. Nomeado ministro da Defesa em janeiro, Fedorov tentou reformar as forças armadas, abaladas por escândalos de corrupção e uma impopular campanha de mobilização militar, mas foi demitido em 14 de julho, o que desencadeou a maior onda de protestos desde o início da invasão russa. No vídeo divulgado nesta terça-feira, Fedorov não deu sinais sobre seus planos políticos, embora tenha dito que só retornaria ao governo para ocupar novamente o cargo de ministro da Defesa.
1: O tenista australiano Nick Kyrgios foi suspenso após a confirmação de um teste positivo para cocaína realizado durante o torneio de Majorca, na Espanha, em junho passado. O anúncio foi feito hoje pela Agência Internacional pela Integridade do Tênis. A suspensão teve início em 4 de agosto e, até o momento, Nick Kyrgios não recorreu da decisão. 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
1: Olá, neste segundo bloco do nosso programa, vamos saber como a imprensa da França aborda a façanha da astronauta Sophie Adenau, que se tornou ontem a primeira francesa a realizar uma caminhada fora da Estação Espacial Internacional. Depois, no RF Convida, eu entrevisto Vinícius Lourenço, guitarrista do quarteto curitibano de rock Terra Plana, em turnê aqui na Europa e que se apresenta nesta quarta na Sala Supersonic, aqui em Paris. A gente finaliza o bloco com o programa Radar Econômico, que trata de Marselha, na França, que virou um hub mundial de data centers, expondo o dilema social da indústria digital. Mas antes, no programa Linha Direta, vamos até Portugal, onde o preço dos aluguéis dispara e o governo estuda adotar medidas para conter a alta do custo da moradia.
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2: Os aluguéis em Portugal voltaram a subir em julho, com valor

0: por médio por metro quadrado, 5,3% maior do que no mesmo período de 2025. No mês anterior, a variação para cima já tinha ficado em 5,2%. Esses aumentos mostram que a pressão no mercado das casas e apartamentos para alugar se mantém elevada, num contexto de oferta escassa e procura forte, sobretudo nas grandes cidades e regiões turísticas. Segundo o Instituto Nacional de Estatística, todas as regiões de Portugal registraram aumentos. Sobre esses assuntos, vamos conversar com nossa correspondente, Luciana Álvares. Olá, Luciana, bom dia. A tendência não é exatamente um problema recente, certo? A alta nos aluguéis já vem de longa data aí em Portugal?
1: Bom dia, Elcio. Vem sim. Há 5 anos, o preço médio no país era de 10,7 euros por metro quadrado. Agora está em 17,7 euros. Uma elevação de 65% de 2021 para cá, sendo que a inflação geral acumulada nesse mesmo período ronda os 20%. Se a gente fizer um recorte no intervalo de 10 anos, o valor dos aluguéis mais do que dobrou. Só na época da pandemia que deu uma estabilizada, mas a partir de meados de 2021 voltou a subir. E apesar do preço alto, casas e apartamentos recebem muitas propostas, são super disputados. No site do Idealista, que é o maior de Portugal nesse ramo, 7% das unidades que vão para aluguel não ficam nem 24 horas no ar. Essa corrida acontece porque a procura continua alta, enquanto a oferta até caiu. Segundo o Idealista, o número de anúncios de aluguel diminuiu 22% se a gente comparar o segundo trimestre deste ano com o ano anterior.
0: Agora, Luciana, os valores praticados colocam pessoas em situação de precariedade?
1: Para muitas famílias, as contas não fecham, sobretudo nas grandes cidades. O salário mínimo está em 920 euros. E com esse valor, em Lisboa, o máximo que dá para alugar é um apartamento pequenininho de um quarto só. Isso significa que muitos jovens continuam morando com os pais por mais tempo do que gostariam, já que não conseguem pagar o aluguel. A gente vê também o crescimento da gentrificação, que é a população mais pobre vai sendo empurrada para fora das zonas centrais, cada vez mais para cidades longes, e com isso gasta muito mais tempo no trânsito, no deslocamento. Esse é um fenômeno comum por quase toda a Europa, mas em Portugal ele fica especialmente importante porque a população é pouco distribuída no território e os salários são baixos, ficando difícil para os trabalhadores para competir com os valores de aluguéis de curta temporada para turistas.
0: Agora, Luciana, essa situação atinge particularmente os brasileiros e outros imigrantes?
1: Embora seja um problema para todo mundo que busca habitação, para os imigrantes as coisas podem ser ainda mais complicadas, porque é difícil ter fiador ou então cumprir outras exigências dos proprietários, como comprovar estabilidade no emprego, mostrar que pagava aluguel certinho anteriormente. E acaba sendo comum que várias famílias dividam o mesmo apartamento, que assim elas dividem também os custos, e tem até quem prefira comprar trailers e viver como se fosse num acampamento permanente, para não gastar quase tudo que ganha na moradia.
0: E, Luciana Álvares, o que o governo português tem feito para lidar com essa alta dos preços dos aluguéis?
1: Em resposta ao problema, o governo quer alterar as regras do aluguel no país. Ele propôs um pacote de medidas que ainda precisam ser discutidas no parlamento, mas esse pacote prevê que os proprietários possam exigir 3 meses de pagamentos adiantados em vez dos 2 atuais, também acaba com o teto para pedido de caução e facilita os despejos. A ideia é deixar o aluguel uma opção mais atraente para quem é proprietário de imóvel, como uma maneira de aumentar a oferta. Críticos do governo, eles alegam que essas medidas apenas fragilizam os inquilinos, que já são um lado mais fraco. Alguns especialistas na área até se mostram simpáticos à proposta, mas eles lembram que a escassez não nasce de um único ponto. Não é só porque os proprietários não querem pôr os seus imóveis para alugar. No país, construir é caro, os licenciamentos são lentos, a carga fiscal sobre o setor é alta e o acesso ao financiamento está muito difícil. As mudanças teriam que ser muito mais amplas para conseguir pôr, enfim, um freio nos aluguéis.
0: Muito obrigado, Luciana Álvares, correspondente da RFI em Portugal, que participou do Linha Direta de hoje.
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0: Luísa Ramos.
3: Os principais jornais franceses desta quarta-feira prestam homenagem a Sophie Adenau, que se tornou ontem a primeira astronauta francesa a realizar uma caminhada fora da Estação Espacial Internacional. A odisseia no espaço, diz o jornal Libération, descrevendo a missão de cerca de 6 horas e meia que Adenauer protagonizou junto ao americano Andrew Mellon. A tarefa era substituir uma antena que faz a comunicação da Estação Espacial Internacional com o Centro de Controle em Houston, nos Estados Unidos. Eles conseguiram remover a antena, mas não tiveram tempo de substituí-la. O jornal Le Figaro comemora um momento histórico para a França, lembrando que Adenauer faz agora parte de um círculo restrito de profissionais que confrontaram o vazio espacial. Cerca de 350 desde o russo Alexei Leonov em 1965. O diário explica que a missão exigiu um esforço particularmente intenso da parte de Adenauer, que precisou realizar 3 trajetos de ida e volta de 40 minutos ao longo da estação. Cada movimento exigia lutar contra a pressão do traje espacial, diz. O jornal Le Parisien traz uma reportagem junto a franceses que acompanharam ao vivo a missão e indica que desde a ida da astronauta à Estação Espacial Internacional, em 13 de fevereiro, Adenauer viu sua conta no Instagram ganhar milhares de seguidores. A lista de fãs da astronauta francesa inclui até o presidente Emmanuel Macron. O líder centrista publicou na rede social X uma foto de Adenauer elogiando seu pioneirismo. Segundo ele, Adenauer encarna tanto um orgulho nacional quanto um horizonte para as meninas que sonham com o infinito.
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5: No RFI Convida de hoje, eu converso com Vinícius Lourenço, guitarrista do quarteto curitibano de shoegaze e terra plana, que realiza neste mês sua primeira turnê europeia e se apresenta em Paris nesta quarta, na Sala Supersonic. A banda é formada também pela baixista e cantora Stephanie Eukizuki, pelo guitarrista Cassiano Kruszewski e o baterista Wendel Silvério. Aqui na Europa, a Terra Plana apresenta os hits dos 2 álbuns lançados até agora, Olhar para Trás, de 2023, e Natural, de 2025, ambos pelo selo Balaclava. Olá, Vinícius, muito obrigada por conversar comigo.
6: Obrigado por convidar a gente.
5: Primeira turnê pela Europa de vocês, que já passaram por Portugal, Londres, Dublin, se apresentam hoje aqui na capital francesa, depois passam por Berlim. Eu queria saber qual que é o sentimento de levar a música de vocês para o público europeu.
6: É muito, muito gratificante, né? A gente conseguir, tipo, atravessar o Atlântico, né? E tocar a nossa música que a gente fez, assim, começou, tipo, em casa, no nosso quarto, em outro continente, né? Ver também a reação da galera, tipo, nesses shows de Lisboa, Dublin, Londres e tal. Ver a galera, tipo, lotando a casa de show sem entender a letra e tal, como, tipo, em Dublin, em Londres.
5: Como é que é justamente essa conexão com o público que não é brasileiro, né? Ou que não fala português?
6: Eu acho que a gente tem um pouco de sorte de estar nesse nicho da música de rock alternativo e shoegaze, que a letra não tem tanta... As pessoas não se conectam só com a letra, né? Como é na música pop mais, assim. Então, tipo, a gente tem sorte das pessoas se conectarem mais com, tipo, o ritmo e, tipo, a atmosfera da música do que só com a letra. E daí as pessoas que estão no show ou ouvem os álbuns em casa e tal, procuram o significado das coisas depois. E é isso, muito como a gente também faz com o inglês e tal, ouvindo música inglesa no Brasil. É meio que a mesma coisa... A gente deu sorte de estar num nicho que as pessoas agem de uma forma parecida com a gente ouvindo música em inglês no Brasil, né?
5: E mesmo que essa seja a primeira turnê europeia, vocês não são novatos na cena internacional, né? Vocês já passaram por palcos nos Estados Unidos, na Argentina. Qual que é a diferença para vocês de se apresentar no Brasil e no exterior?
6: Eu acho que no Brasil as pessoas são bem calorosas com a gente, né? Que é uma coisa que o Brasil é famoso, né? Por ser, assim. Então, tipo, as pessoas que são fãs, assim, são muito fãs. Mas aqui na Europa e nos Estados Unidos, tipo, também rola isso. Mas eu sinto que as pessoas são um pouco mais na delas, assim. São um pouco mais, tipo, reservadas. Tipo, elas vêm falar com você, mas não é uma coisa tão calorosa mesmo quanto é no Brasil, né? Mas é legal ver essa diferença de personalidade e de jeito mesmo das pessoas em cada região, assim, cada vai sempre mudando e é sempre legal conhecer todo mundo, assim.
7: No ano passado, o site americano Stereo Gun colocou o Natural em uma lista dos 10 melhores álbuns de shoegaze de 2025. Vocês se apresentaram no South by Southwest, gravaram uma sessão no Audiotree. Essa é uma prova aí de que esse salto internacional tá valendo a pena, que vocês pretendem continuar investindo aí nessa carreira internacional?
6: É, sim. Tipo, quando a gente olha pra isso, a gente vê que, pensando nesse gênero de shoegaze e tal, olhando internacionalmente, tem um teto muito mais alto do que pensando só nacionalmente no Brasil, né? Então, tipo, sempre foi uma vontade a gente conseguir, tipo, tocar nos Estados Unidos e na Europa, porque, além de ser, tipo, igual, tipo, tocar em Londres e Paris e Dublin e, tipo, em Los Angeles, Nova York, serem, tipo, palcos, né, que você toca, mas lá, mas você meio que tá tocando pro mundo inteiro, assim, né? Porque tem muita gente e são lugares muito importantes pra música, assim, né? Pra história da música no geral, né? Mas no geral, acho que a gente tá sempre, tipo, tentando atingir o máximo de pessoas possível, né? Então, acho que esse lance de ir pros Estados Unidos, ir pra Europa, é mais nesse sentido de a gente conseguir tentar se conectar com pessoas de outros lugares, apesar da língua, né?
7: Falando em percepção, né? Vocês se identificam com essa tarja de banda de shoegaze, né? Porque vocês transitam entre vários gêneros dentro do rock alternativo, né? Pós-rock, indie, slowcore. Mas como é que vocês mesmos se definem?
6: Ah, hoje em dia, as pessoas falam muito de shoegaze, mas acaba sendo um termo para colocar no guarda-chuva muitas coisas diferentes que se parecem ao mesmo tempo. Eu, pessoalmente, prefiro não estar definido somente como shoegaze, né? Tipo, porque não é só isso e, tipo, pode ser que a gente, tipo, pode ser que no próximo álbum seja um álbum que não seja tão shoegaze quanto foi o último.
7: Sim, aliás, você falou aí um próximo álbum, né? Depois dessa turnê europeia, quais que são os planos? Será que a gente vai ter aí um novo trabalho em breve?
6: A gente tem umas músicas gravadas que a gente quer lançar esse ano ainda, mas a gente vai começar a trabalhar um álbum novo a partir do final dessa tour, né, da Europa agora, que a gente, esse ano a gente fez Estados Unidos, daí fez Brasil e fez Europa, então estamos numa correria bastante intensa, assim, dessas datas, e depois disso a gente vai começar a pensar num álbum novo.
7: Perfeito, muito obrigada. Vinícius Lourenço, guitarrista do quarteto curitibano Terra Plana, que se apresenta na sala Supersonic aqui em Paris, nessa quarta.
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8: A cidade de Marselha, à beira do mar Mediterrâneo, no sul da França, é conhecida pela herança histórica e as belas praias. Na última década, graças à sua posição estratégica, agregou um novo atrativo, tornou-se um hub mundial para a instalação de data centers. Mas a chegada de gigantes digitais na segunda maior metrópole francesa está longe de agradar a todos. A cidade, situada perto de capitais econômicas europeias como Paris, Frankfurt e Bruxelas, e ao mesmo tempo porta de entrada para os mercados africano e asiático, se tornou o sétimo local mais procurado do mundo pela indústria de dados. Marselha abriga uma dezena de centros de estocagens de tamanhos variados. Guillaume Herrat, diretor-geral da empresa de telecomunicações Telsan, só vê vantagens nesse movimento para a economia local. Ele recebeu a repórter Sophie Bourlet, da RFI.
9: Por trás dos cabos submarinos tem uma indústria familiar que os fabrica, que produz os repetidores óticos. Tem a indústria marinha que os coloca no mar e faz a manutenção. Tem toda uma cadeia de valor que cria empregos em Marselha. Somos uma empresa de 40 pessoas e tem muitas outras como a nossa atuando neste setor.
8: A metade destes centros está instalada na zona portuária, onde chegam os 17 cabos submarinos que conectam Marselha a cerca de 50 países. Mas também é ali que se concentra a área mais turística da cidade. Para muitos habitantes, a invasão das megaestruturas, onde cerca de 20 pessoas trabalham em média, gera preocupação. Eles avaliam que esse boom digital beneficia as grandes multinacionais digitais como Google, Facebook e Amazon, e não aos marselheses. A gigante americana Digital Realty, líder do setor, avança em um quinto projeto na cidade e um sexto acaba de ser anunciado. Um coletivo de habitantes está mobilizado contra essa expansão. Max é uma dessas opositoras.
10: Marselha vai ter que lidar com essa sobrecarga na nossa rede elétrica e de água, além do impacto imobiliário. Estamos perdendo acesso ao mar. A água potável está sendo entregue à Digital Realty para resfriar os seus data centers. Em volta do porto, a rede elétrica já está saturada. A luz funciona mal ali nas proximidades.
8: As pesquisas de Clément Marquet, especialista em impacto social e econômico da indústria digital da Escola de Minas de Paris, constatam que os benefícios da instalação de data centers com frequência são invisíveis aos olhos das populações locais.
11: É difícil argumentar sobre as vantagens para os locais. Acho que um dos problemas é que eles se sentem a serviço de Paris, de um lado, e do resto do mundo, do outro. Ou seja, são componente de uma cadeia muito maior. É como se não contasse muito o que se desenvolve em Marselha. Aos olhos dos moradores, eles estão servindo mais à economia mundial. E os benefícios diretos não são vistos por eles.
8: Os imensos armários metálicos conectados a toneladas de cabos demandam importantes infraestruturas do município para funcionar, principalmente energia e água. Mas esse não é o único problema. Moradores como Nádia, consultora em gestão de projetos, lamentam que Marselha esteja contribuindo para uma tecnologia que ameaça milhões de empregos mundo afora.
12: Acho que eu poderei muito bem ser substituída pela inteligência artificial amanhã. E é assustador. Por um lado, a gente quer o progresso, mas por outro, não quer ser uma vítima dele.
8: O governo francês vê o desenvolvimento de data centers e da IA como estratégicos para o país. O Radar Econômico fica por aqui. Até quarta que vem.
5: Este programa tem apresentação de Daniela Franco, produção técnica de Charlie Amadou e coordenação editorial de Elcio Ramalho. 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Merci e bonne journée.
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5: Paris, 19 de agosto de 2026. Essas são as principais notícias desta quarta. O Irã advertiu nesta manhã os países do Golfo contra qualquer assistência ao exército americano. Segundo as Forças Armadas iranianas, isso seria considerado um apoio direto às operações militares de Washington contra a República Islâmica. O cessar-fogo entre Estados Unidos e Irã segue sob impasse. Ontem, o presidente americano Donald Trump declarou que nenhuma discussão está em andamento ou prevista com o Irã. Mas, segundo ele, o Estreito de Hormuz permanece aberto à navegação. Por outro lado, dados da Kapler, empresa que monitora a navegação global, mostram que o número de embarcações que cruzam o estreito está em uma média de 10 por dia. Antes do início da guerra, até 140 navios atravessavam o Hormuz diariamente. As manobras militares conjuntas entre a Coreia do Sul e os Estados Unidos serão encerradas na sexta-feira, antes do prazo previsto de 27 de agosto, informou hoje o Exército Sul-Coreano. A nota acrescenta que a decisão foi tomada por sugestão da parte americana. Já o Departamento de Defesa dos Estados Unidos afirmou que a redução dos exercícios não afeta os objetivos das manobras. Trump anunciou no domingo uma diminuição considerável da participação americana nas manobras militares anuais com a Coreia do Sul, segundo o presidente americano, devido a sua relação muito boa com o líder norte-coreano Kim Jong-un.
7: O Japão classificou hoje de muito lamentáveis as sanções americanas anunciadas na véspera contra a japonesa Tomoko Akane, presidente do TPI, o Tribunal Penal Internacional. O Ministério das Relações Exteriores do Japão alega que Tóquio sempre apoiou o TPI na investigação e punição de crimes graves. Além de Tomoko Akane, outro alto magistrado do TPI, o senegalês Abdoulaye Seye, também foi visado pelas sanções. Os Estados Unidos não reconhecem a jurisdição da corte sediada em Haia, mas desde a volta de Trump ao poder, o governo americano vem multiplicando sanções a juízes e promotores do TPI, principalmente os que participam de investigações sobre Israel. O governo da Turquia rejeitou hoje uma denúncia israelense de que estaria se preparando para enviar tropas à Síria após ataques israelenses ontem a uma base militar no país. Em comunicado, Ankara classifica de infundadas as declarações de Benjamin Netanyahu, que, diz a nota, visam legitimar os ataques aéreos ilegais de Israel que violam a soberania e a integridade territorial da Síria. Onze horas e 30 minutos em Paris, 6:30 pelo horário de Brasília, no ar o Jornal da Rádio França Internacional.
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7: Bom dia, tempo instável e 24 graus em Paris, em destaque nesta quarta-feira, 19 de agosto de 2026. Irã adverte países do Golfo sobre qualquer apoio prestado ao exército americano na guerra no Oriente Médio. Japão classifica de lamentáveis sanções americanas contra a japonesa Tomoko Akane, presidente do Tribunal Penal Internacional. E a Turquia recusa a denúncia israelense sobre o envio de tropas à Síria e acirra ainda mais a crise entre os dois países. Essas e outras notícias a seguir. O Irã advertiu nesta quarta-feira os países do Golfo contra qualquer assistência ao exército americano. Segundo o chefe das Forças Armadas iranianas, Ali Abdurrahani, isso seria considerado como um apoio direto às operações militares de Washington contra a República Islâmica. O alerta é feito em um momento em que os Estados Unidos substituem seu porta-aviões no Oriente Médio. Abdurrahani declarou ainda que o Irã acompanha e está ciente sobre quais países proíbem o uso de seus territórios pelo exército americano. A guerra no Oriente Médio segue sob impasse. Na terça, o presidente americano Donald Trump declarou que nenhuma discussão está em andamento ou prevista com o Irã, mas, segundo ele, o Estreito de Hormuz permanece aberto à navegação. De acordo com dados da Kpler, que monitora a movimentação global de navios, o número de embarcações que cruzam o estreito caiu ainda mais, passando de 9 na segunda para 6 ontem. Antes do início da guerra contra o Irã, desencadeada pelos Estados Unidos e Israel em 28 de fevereiro, entre 130 e 140 navios atravessavam o Hormuz diariamente. As manobras militares conjuntas entre a Coreia do Sul e os Estados Unidos serão encerradas na sexta-feira, antes do prazo originalmente previsto de 27 de agosto, informou nessa quarta o Exército Sul-Coreano, após o presidente Donald Trump afirmar que pediu a redução dos exercícios. A nota do governo da Coreia do Norte acrescenta ainda que a decisão foi tomada por sugestão da parte americana. O Departamento de Defesa dos Estados Unidos afirmou que a redução dos exercícios não vai afetar os objetivos das manobras. Trump anunciou no domingo a redução considerável da participação americana nesses exercícios militares anuais com a Coreia do Sul, devido, segundo o presidente americano, à sua relação muito boa com o líder norte-coreano Kim Jong-un. O Japão classificou nesta quarta-feira de muito lamentáveis as sanções americanas anunciadas na véspera contra a japonesa Tomoko Akane, presidente do TPI, o Tribunal Penal Internacional, no contexto de uma ofensiva dos Estados Unidos contra a corte. Os detalhes com Luísa Ramos.
3: Em comunicado, o Ministério das Relações Exteriores do Japão contestou a decisão americana, afirmando que Tóquio sempre apoiou o TPI na investigação e punição dos crimes mais graves que preocupam a comunidade internacional. Já a corte denunciou medidas que minam o Estado de Direito. Além da japonesa Tomoko Akane, outro alto magistrado do TPI, o senegalês Abdoulaye Seye, também foi visado pelas sanções. Os Estados Unidos não aderiram ao Estatuto de Roma, que criou o órgão em 2002, e não reconhecem a jurisdição da corte sediada em Haia, nos Países Baixos, que trata de casos de genocídio, crimes de guerra e contra a humanidade. Mas, desde a volta de Trump ao poder, o governo americano vem multiplicando sanções a juízes e promotores do TPI, sobretudo os que participam de investigações sobre Israel. Em mensagem publicada no X, na terça-feira, o primeiro-ministro israelense, Benjamin Netanyahu, elogiou as sanções e classificou o Tribunal Penal Internacional de corte que disfarça seu abuso de poder.
7: O governo da Turquia rejeitou nesta quarta uma denúncia israelense de que estaria se preparando para enviar tropas à Síria, após ataques israelenses na terça a uma base militar do país. Em comunicado, Ankara classifica de infundadas as declarações do gabinete do primeiro-ministro israelense Benjamin Netanyahu, que, diz a nota, visam legitimar os ataques aéreos ilegais de Israel que violam a soberania e a integridade territorial da Síria. Na terça-feira, o exército israelense atacou a base aérea de Abu Dhuhr, causando danos materiais à infraestrutura do aeroporto local, denunciado pelos Estados Unidos como uma escalada desnecessária e que não contribui para a estabilidade regional, um posicionamento raro da parte de Washington. Segundo a ONG Observatório Sírio dos Direitos Humanos, com sede no Reino Unido, esses ataques ocorreram após a visita nos últimos dias de uma delegação militar turca ao aeroporto, no âmbito dos esforços de colocá-lo novamente em operação. O aeroporto sofreu danos severos durante a Guerra Civil Síria e está fora de operação desde 2012. O ex-ministro da Defesa da Ucrânia, Mikhailo Fedorov, destituído do cargo em julho, defendeu na terça-feira a realização de novas eleições no país, adiadas até agora em razão da invasão russa. Os detalhes com Elcio Ramalho.
11: Em um vídeo publicado no YouTube, Fedorov disse que a democracia não pode ser refém da Rússia. O ex-ministro afirmou que a Ucrânia precisa encontrar um mecanismo legal, seguro e realista que permita ao país restaurar um processo democrático pleno, mesmo em meio a uma guerra prolongada. A Ucrânia decretou lei marcial quando as forças russas cruzaram a fronteira em fevereiro de 2022 e a legislação em vigor proíbe a realização de processos eleitorais durante o período. O ex-ministro reconheceu os obstáculos para organizar uma votação, mas complexo não significa que seja impossível, disse ele. Nomeado ministro da Defesa em janeiro, Fedorov tentou reformar as forças armadas, abaladas por escândalos de corrupção e uma impopular campanha de mobilização militar, mas foi demitido em 14 de julho, o que desencadeou a maior onda de protestos desde o início da invasão russa. No vídeo divulgado nesta terça-feira, Fedorov não deu sinais sobre seus planos políticos, embora tenha dito que só retornaria ao governo para ocupar novamente o cargo de ministro da Defesa.
7: O tenista australiano Nick Kyrgios foi suspenso após a confirmação de um teste positivo para cocaína realizado durante o torneio de Majorca, na Espanha, em junho passado. O anúncio foi feito hoje pela Agência Internacional pela Integridade do Tênis. A suspensão teve início em 4 de agosto e, até o momento, Nick Kyrgios não recorreu da decisão. 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
7: Olá, neste segundo bloco do nosso programa, vamos saber como a imprensa da França aborda a façanha da astronauta Sophie Adenau, que se tornou ontem a primeira francesa a realizar uma caminhada fora da Estação Espacial Internacional. Depois, no UF Convida, eu entrevisto Vinícius Lourenço, guitarrista do quarteto curitibano de rock Terra Plana, em turnê aqui na Europa e que se apresenta nesta quarta na Sala Supersonic, aqui em Paris. A gente finaliza o bloco com o programa Radar Econômico, que trata de Marselha, na França, que virou um hub mundial de data centers, expondo o dilema social da indústria digital. Mas antes, no programa Linha Direta, vamos até Portugal, onde o preço dos aluguéis dispara e o governo estuda adotar medidas para conter a alta do custo da moradia.
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11: Os aluguéis em Portugal voltaram a subir em julho, com valor médio por metro quadrado 5,3% maior do que no mesmo período de 2025. No mês anterior, a variação para cima já tinha ficado em 5,2%. Esses aumentos mostram que a pressão no mercado das casas e apartamentos para alugar se mantém elevada, num contexto de oferta escassa e procura forte, sobretudo nas grandes cidades e regiões turísticas. Segundo o Instituto Nacional de Estatística, todas as regiões de Portugal registraram aumentos. Sobre esses assuntos, vamos conversar com nossa correspondente, Luciana Álvares. Olá, Luciana, bom dia. A tendência não é exatamente um problema recente, certo? A alta nos aluguéis já vem de longa data aí em Portugal?
14: Bom dia, Elcio. Vem sim. Há 5 anos, o preço médio no país era de 10,7 euros por metro quadrado. Agora está em 17,7 euros. Uma elevação de 65% de 2021 para cá, sendo que a inflação geral acumulada nesse mesmo período ronda os 20%. Se a gente fizer um recorte no intervalo de 10 anos, o valor dos aluguéis mais do que dobrou. Só na época da pandemia que deu uma estabilizada, mas a partir de meados de 2021 voltou a subir. E apesar do preço alto, casas e apartamentos recebem muitas propostas, são super disputados. No site do Idealista, que é o maior de Portugal nesse ramo, 7% das unidades que vão para aluguel não ficam nem 24 horas no ar. Essa corrida acontece porque a procura continua alta, enquanto a oferta até caiu. Segundo o Idealista, o número de anúncios de aluguel diminuiu 22% se a gente comparar o segundo trimestre deste ano com o ano anterior.
11: Agora, Luciana, os valores praticados colocam pessoas em situação de precariedade?
14: Para muitas famílias, as contas não fecham, sobretudo nas grandes cidades. O salário mínimo está em 920 euros. E com esse valor, em Lisboa, o máximo que dá para alugar é um apartamento pequenininho de um quarto só. Isso significa que muitos jovens continuam morando com os pais por mais tempo do que gostariam, já que não conseguem pagar o aluguel. A gente vê também o crescimento da gentrificação, que é a população mais pobre vai sendo empurrada para fora das zonas centrais, cada vez mais para cidades longes, e com isso gasta muito mais tempo no trânsito, no deslocamento. Esse é um fenômeno comum por quase toda a Europa, mas em Portugal ele fica especialmente importante porque a população ela é pouco distribuída no território e os salários são baixos, ficando difícil para os trabalhadores para competir com os valores de aluguéis de curta temporada para turistas.
11: Agora, Luciana, essa situação atinge particularmente os brasileiros e outros imigrantes?
14: Embora seja um problema para todo mundo que busca habitação, para os imigrantes as coisas podem ser ainda mais complicadas, porque é difícil ter fiador ou então cumprir outras exigências dos proprietários, como comprovar estabilidade no emprego, mostrar que pagava aluguel certinho anteriormente. E acaba sendo comum que várias famílias dividam o mesmo apartamento, que assim elas dividem também os custos, e tem até quem prefira comprar trailers e viver como se fosse num acampamento permanente, para não gastar quase tudo que ganha na moradia.
11: E, Luciana Álvares, o que o governo português tem feito para lidar com essa alta dos preços dos aluguéis?
14: Em resposta ao problema, o governo quer alterar as regras do aluguel no país. Ele propôs um pacote de medidas que ainda precisam ser discutidas no parlamento, mas esse pacote prevê que os proprietários possam exigir 3 meses de pagamentos adiantados em vez dos 2 atuais, também acaba com o teto para pedido de caução e facilita os despejos. A ideia é deixar o aluguel uma opção mais atraente para quem é proprietário de imóvel, como uma maneira de aumentar a oferta. Críticos do governo eles alegam que essas medidas apenas fragilizam os inquilinos, que já são o lado mais fraco. Alguns especialistas na área até se mostram simpáticos à proposta, mas eles lembram que a escassez não nasce de um único ponto. Não é só porque os proprietários não querem pôr os seus imóveis para alugar. No país, construir é caro, os licenciamentos são lentos, a carga fiscal sobre o setor é alta e o acesso ao financiamento está muito difícil. As mudanças teriam que ser muito mais amplas para conseguir pôr, enfim, um freio nos aluguéis.
11: Muito obrigado, Luciana Álvares, correspondente da RFI em Portugal, que participou do Linha Direta de hoje.
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3: Os principais jornais franceses desta quarta-feira prestam homenagem a Sophie Adenau, que se tornou ontem a primeira astronauta francesa a realizar uma caminhada fora da Estação Espacial Internacional. A odisseia no espaço, diz o jornal Libération, descrevendo a missão de cerca de 6 horas e meia que Adenau protagonizou junto ao americano Andrew Mellon. A tarefa era substituir uma antena que faz a comunicação da Estação Espacial Internacional com o Centro de Controle em Houston, nos Estados Unidos. Eles conseguiram remover a antena, mas não tiveram tempo de substituí-la. O jornal Le Figaro comemora um momento histórico para a França, lembrando que Adenau faz agora parte de um círculo restrito de profissionais que confrontaram o vazio espacial. Cerca de 350 desde o russo Alexei Leonov em 1965. O diário explica que a missão exigiu um esforço particularmente intenso da parte de Adenau, que precisou realizar 3 trajetos de ida e volta de 40 minutos ao longo da estação. Cada movimento exigia lutar contra a pressão do traje espacial, diz. O jornal Le Parisien traz uma reportagem junto a franceses que acompanharam ao vivo a missão e indica que desde a ida da astronauta à Estação Espacial Internacional, em 13 de fevereiro, Adenau viu sua conta no Instagram ganhar milhares de seguidores. A lista de fãs da astronauta francesa inclui até o presidente Emmanuel Macron. O líder centrista publicou na rede social X uma foto de Adenau elogiando seu pioneirismo. Segundo ele, Adenau encarna tanto um orgulho nacional quanto um horizonte para as meninas que sonham com o infinito.
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5: O RFI Convida de hoje, eu converso com Vinícius Lourenço, guitarrista do quarteto curitibano de shoegaze Terra Plana, que realiza neste mês sua primeira turnê europeia e se apresenta em Paris nesta quarta, na Sala Supersonic. A banda é formada também pela baixista e cantora Stephanie Eukizuki, pelo guitarrista Cassiano Kruszewski e o baterista Wendell Silvério. Aqui na Europa, a Terra Plana apresenta os hits dos 2 álbuns lançados até agora, Olhar para Trás, de 2023, e Natural, de 2025, ambos pelo selo Balaclava. Olá, Vinícius, muito obrigada por conversar comigo.
6: Obrigado por convidar a gente.
5: Primeira turnê pela Europa de vocês, que já passaram por Portugal, Londres, Dublin, se apresentam hoje aqui na capital francesa, depois passam por Berlim. Eu queria saber qual que é o sentimento de levar a música de vocês para o público europeu.
6: É muito, muito gratificante, né? A gente conseguir, tipo, atravessar o Atlântico, né? E tocar a nossa música que a gente fez, assim, começou, tipo, em casa, no nosso quarto, em outro continente, né? Ver também a reação da galera, tipo, nesses shows de Lisboa, Dublin, Londres e tal. Ver a galera, tipo, lotando a casa do show sem entender a letra e tal, como, tipo, em Dublin, em Londres.
5: Como é que é justamente essa conexão com o público que não é brasileiro, né? Ou que não fala português?
6: Eu acho que a gente tem um pouco de sorte de estar nesse nicho da música de rock alternativo e shoegaze, que a letra não tem tanta... As pessoas não se conectam só com a letra, né? Como é na música pop mais, assim. Então, tipo, a gente tem sorte das pessoas se conectarem mais com, tipo, o ritmo e, tipo, a atmosfera da música do que só com a letra. E daí as pessoas que estão no show ouvem os álbuns em casa e tal, procuram o significado das coisas depois. E é isso, muito como a gente também faz com o inglês e tal. Ouvindo música inglesa no Brasil é meio que a mesma coisa... a gente deu sorte de estar num nicho que as pessoas agem de uma forma parecida com a gente ouvindo música em inglês no Brasil, né?
7: Mesmo que essa seja a primeira turnê europeia, vocês não são novatos na cena internacional, né? Vocês já passaram por palcos nos Estados Unidos, na Argentina. Qual que é a diferença para vocês de se apresentar no Brasil e no exterior?
6: Eu acho que no Brasil as pessoas são bem calorosas com a gente, né? Que é uma coisa que o Brasil é famoso, né? Por ser, assim. Então, tipo, as pessoas que são fãs, assim, são muito fãs. Mas aqui na Europa e nos Estados Unidos, tipo, também rola isso. Mas eu sinto que as pessoas são um pouco mais na delas, assim. São um pouco mais, tipo, reservadas. Tipo, elas vêm falar com você, mas não é uma coisa tão calorosa mesmo quanto é no Brasil, né?
7: Uhum.
6: Mas é legal ver essa diferença de personalidade e de jeito mesmo das pessoas em cada região, assim, cada país sempre mudando, e é sempre legal conhecer todo mundo, assim.
7: No ano passado, o site americano Stereo Gun colocou o Natural em uma lista dos 10 melhores álbuns de shoegaze de 2025. Vocês se apresentaram no South by Southwest, gravaram uma sessão no Audiotree. Essa é uma prova aí de que esse salto internacional tá valendo a pena, que vocês pretendem continuar investindo aí nessa carreira internacional?
6: É, sim. Tipo, quando a gente olha pra isso, a gente vê que, pensando nesse gênero de shoegaze e tal, olhando internacionalmente, tem um teto muito mais alto do que pensando só nacionalmente no Brasil, né? Então, tipo, sempre foi uma vontade a gente conseguir, tipo, tocar nos Estados Unidos e na Europa, porque, além de ser, tipo, igual, tipo, tocar em Londres e Paris e Dublin e, tipo, em Los Angeles, Nova York, serem, tipo, palcos, né, que você toca, mas lá, mas você meio que tá tocando pro mundo inteiro, assim, né? Porque tem muita gente e são lugares muito importantes pra música, assim, né? Pra história da música no geral, né? Mas no geral, acho que a gente tá sempre, tipo, tentando atingir o máximo de pessoas possível, né? Então, acho que esse lance de ir pros Estados Unidos e pra Europa é mais nesse sentido de a gente conseguir tentar se conectar com pessoas de outros lugares, apesar da língua, né?
7: Falando em percepção, né? Vocês se identificam com essa tarja de banda de shoegaze, né? Porque vocês transitam entre vários gêneros dentro do rock alternativo, né? Pós-rock, indie, slowcore. Mas como é que vocês mesmos se definem?
6: Hoje em dia, as pessoas falam muito de shoegaze, mas acaba sendo um termo para colocar no guarda-chuva muitas coisas diferentes que se parecem ao mesmo tempo. Eu, pessoalmente, prefiro não estar definido somente como shoegaze, né? Tipo, porque não é só isso e, tipo, pode ser que a gente, tipo, pode ser que no próximo álbum seja um álbum que não seja tão shoegaze quanto foi o último.
7: Sim, aliás, você falou aí um próximo álbum, né? Depois dessa turnê europeia, quais que são os planos? Será que a gente vai ter aí um novo trabalho em breve?
6: A gente tem umas músicas gravadas que a gente quer lançar esse ano ainda, mas a gente vai começar a trabalhar um álbum novo a partir do final dessa tour, né, da Europa agora, que a gente, esse ano a gente fez Estados Unidos, daí fez Brasil e fez Europa, então estamos numa correria bastante intensa, assim, dessas datas, e depois disso a gente vai começar a pensar num álbum novo.
7: Perfeito, muito obrigada. Vinícius Lourenço, guitarrista do quarteto curitibano Terra Plana, que se apresenta na Sala Supersonic aqui em Paris, nessa quarta.
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8: A cidade de Marselha, à beira do mar Mediterrâneo, no sul da França, é conhecida pela herança histórica e as belas praias. Na última década, graças à sua posição estratégica, agregou um novo atrativo, tornou-se um hub mundial para a instalação de data centers. Mas a chegada de gigantes digitais na segunda maior metrópole francesa está longe de agradar a todos. A cidade, situada perto de capitais econômicas europeias como Paris, Frankfurt e Bruxelas, e ao mesmo tempo porta de entrada para os mercados africano e asiático, se tornou o sétimo local mais procurado do mundo pela indústria de dados. Marselha abriga uma dezena de centros de estocagens de tamanhos variados. Guillaume Herrat, diretor-geral da empresa de telecomunicações Telsan, só vê vantagens nesse movimento para a economia local. Ele recebeu a repórter Sophie Bourlet, da RFI.
15: Por trás dos cabos submarinos tem uma indústria familiar que os fabrica, que produz os repetidores óticos. Tem a indústria marinha que os coloca no mar e faz a manutenção. Tem toda uma cadeia de valor que cria empregos em Marselha. Somos uma empresa de 40 pessoas e tem muitas outras como a nossa atuando neste setor.
8: A metade destes centros está instalada na zona portuária, onde chegam os 17 cabos submarinos que conectam Marselha a cerca de 50 países. Mas também é ali que se concentra a área mais turística da cidade. Para muitos habitantes, a invasão das megaestruturas, onde cerca de 20 pessoas trabalham em média, gera preocupação. Eles avaliam que esse boom digital beneficia as grandes multinacionais digitais como Google, Facebook e Amazon, e não aos marselheses. A gigante americana Digital Realty, líder do setor, avança em um quinto projeto na cidade e um sexto acaba de ser anunciado. Um coletivo de habitantes está mobilizado contra essa expansão. Max é uma dessas opositoras.
10: Marselha vai ter que lidar com essa sobrecarga na nossa rede elétrica e de água, além do impacto imobiliário. Estamos perdendo acesso ao mar. A água potável está sendo entregue à Digital Realty para resfriar os seus data centers. Em volta do porto, a rede elétrica já está saturada. A luz funciona mal ali nas proximidades.
8: As pesquisas de Clément Marquet, especialista em impacto social e econômico da indústria digital da Escola de Minas de Paris, constatam que os benefícios da instalação de data centers com frequência são invisíveis aos olhos das populações locais.
11: É difícil argumentar sobre as vantagens para os locais. Acho que um dos problemas é que eles se sentem a serviço de Paris, de um lado, e do resto do mundo, do outro. Ou seja, são componente de uma cadeia muito maior. É como se não contasse muito o que se desenvolve em Marselha. Aos olhos dos moradores, eles estão servindo mais à economia mundial. E os benefícios diretos não são vistos por eles.
8: Os imensos armários metálicos conectados a toneladas de cabos demandam importantes infraestruturas do município para funcionar, principalmente energia e água. Mas esse não é o único problema. Moradores como Nádia, consultora em gestão de projetos, lamentam que Marselha esteja contribuindo para uma tecnologia que ameaça milhões de empregos mundo afora.
12: Acho que eu poderei muito bem ser substituída pela inteligência artificial amanhã, e é assustador. Por um lado, a gente quer o progresso, mas por outro, não quer ser uma vítima dele.
8: O governo francês vê o desenvolvimento de data centers e da IA como estratégicos para o país. Radar Econômico fica por aqui. Até quarta que vem.
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5: Paris, 19 de agosto de 2026. Essas são as principais notícias desta quarta. O Irã advertiu nesta manhã os países do Golfo contra qualquer assistência ao exército americano. Segundo as Forças Armadas iranianas, isso seria considerado um apoio direto às operações militares de Washington contra a República Islâmica. O cessar-fogo entre Estados Unidos e Irã segue sob impasse. Ontem, o presidente americano Donald Trump declarou que
7: nenhuma discussão está em andamento ou prevista com o Irã. Mas, segundo ele, o Estreito de Hormuz permanece aberto à navegação. Por outro lado, dados da Kappler, empresa que monitora a navegação global, mostram que o número de embarcações que cruzam o estreito está em uma média de 10 por dia. Antes do início da guerra, até 140 navios atravessavam o Hormuz diariamente. As manobras militares conjuntas entre a Coreia do Sul e os Estados Unidos serão encerradas na sexta-feira, antes do prazo previsto de 27 de agosto, informou hoje o Exército Sul-Coreano. A nota acrescenta que a decisão foi tomada por sugestão da parte americana. Já o Departamento de Defesa dos Estados Unidos afirmou que a redução dos exercícios não afeta os objetivos das manobras. Trump anunciou no domingo uma diminuição considerável da participação americana nas manobras militares anuais com a Coreia do Sul, segundo o presidente americano, devido a essa relação muito boa com o líder norte-coreano Kim Jong-un. O Japão classificou hoje de muito lamentáveis as sanções americanas anunciadas na véspera contra a japonesa Tomoko Akane, presidente do TPI, o Tribunal Penal Internacional. O Ministério das Relações Exteriores do Japão alega que Tóquio sempre apoiou o TPI na investigação e punição de crimes graves. Além de Tomoko Akane, outro alto magistrado do TPI, o senegalês Abdoulaye Seye, também foi visado pelas sanções. Os Estados Unidos não reconhecem a jurisdição da corte sediada em Haia, mas desde a volta de Trump ao poder, o governo americano vem multiplicando sanções a juízes e promotores do TPI, principalmente os que participam de investigações sobre Israel. O governo da Turquia rejeitou hoje uma denúncia israelense de que estaria se preparando para enviar tropas à Síria após ataques israelenses ontem a uma base militar no país. Em comunicado, Ankara classifica de infundadas as declarações de Benjamin Netanyahu, que, diz a nota, visam legitimar os ataques aéreos ilegais de Israel que violam a soberania e a integridade territorial da Síria. Onze horas e 30 minutos em Paris, 6:30 pelo horário de Brasília, no ar o Jornal da Rádio França Internacional.
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7: Bom dia, tempo instável e 24 graus em Paris, em destaque nesta quarta-feira, 19 de agosto de 2026. Irã adverte países do Golfo sobre qualquer apoio prestado ao exército americano na guerra no Oriente Médio. Japão classifica de lamentáveis sanções americanas contra a japonesa Tomoko Akane, presidente do Tribunal Penal Internacional. E a Turquia recusa a denúncia israelense sobre o envio de tropas à Síria e acirra ainda mais a crise entre os dois países. Essas e outras notícias a seguir. O Irã advertiu nesta quarta-feira os países do Golfo contra qualquer assistência ao exército americano. Segundo o chefe das Forças Armadas iranianas, Ali Abdohani, isso seria considerado como um apoio direto às operações militares de Washington contra a República Islâmica. O alerta é feito em um momento em que os Estados Unidos substituem seu porta-aviões no Oriente Médio. Abdohani declarou ainda que o Irã acompanha e está ciente sobre quais países proíbem o uso de seus territórios pelo exército americano. A guerra no Oriente Médio segue sob impasse. Na terça, o presidente americano Donald Trump declarou que nenhuma discussão está em andamento ou prevista com o Irã, mas, segundo ele, o Estreito de Hormuz permanece aberto à navegação. De acordo com dados da Kappler, que monitora a movimentação global de navios, o número de embarcações que cruzam o estreito caiu ainda mais, passando de 9 na segunda para 6 ontem. Antes do início da guerra contra o Irã, desencadeada pelos Estados Unidos e Israel em 28 de fevereiro, entre 130 e 140 navios atravessavam o Hormuz diariamente. As manobras militares conjuntas entre a Coreia do Sul e os Estados Unidos serão encerradas na sexta-feira, antes do prazo originalmente previsto de 27 de agosto, informou nessa quarta o Exército Sul-Coreano, após o presidente Donald Trump afirmar que pediu a redução dos exercícios. A nota do governo da Coreia do Norte acrescenta ainda que a decisão foi tomada por sugestão da parte americana. O Departamento de Defesa dos Estados Unidos afirmou que a redução dos exercícios não vai afetar os objetivos das manobras. Trump anunciou no domingo a redução considerável da participação americana nesses exercícios militares anuais com a Coreia do Sul, devido, segundo o presidente americano, à sua relação muito boa com o líder norte-coreano Kim Jong-un. O Japão classificou nesta quarta-feira de muito lamentáveis as sanções americanas anunciadas na véspera contra a japonesa Tomoko Akane, presidente do TPI, o Tribunal Penal Internacional, no contexto de uma ofensiva dos Estados Unidos contra a corte. Os detalhes com Luísa Ramos.
3: Em comunicado, o Ministério das Relações Exteriores do Japão contestou a decisão americana, afirmando que Tóquio sempre apoiou o TPI na investigação e punição dos crimes mais graves que preocupam a comunidade internacional. Já a corte denunciou medidas que minam o Estado de Direito. Além da japonesa Tomoko Akane, outro alto magistrado do TPI, o senegalês Abdoulaye Seye, também foi visado pelas sanções. Os Estados Unidos não aderiram ao Estatuto de Roma, que criou o órgão em 2002, e não reconhecem a jurisdição da Corte

0: após ataques israelenses na terça a uma base militar do país. Em comunicado, Ankara classifica de infundadas as declarações do gabinete do primeiro-ministro israelense Benjamin Netanyahu, que, diz a nota, visam legitimar os ataques aéreos ilegais de Israel que violam a soberania e a integridade territorial da Síria. Na terça-feira, o exército israelense atacou a base aérea de Abu Dhuhr, causando danos materiais à infraestrutura do aeroporto local, denunciado pelos Estados Unidos como uma escalada desnecessária e que não contribui para a estabilidade regional, um posicionamento raro da parte de Washington. Segundo a ONG Observatório Sírio dos Direitos Humanos, com sede no Reino Unido, esses ataques ocorreram após a visita nos últimos dias de uma delegação militar turca ao aeroporto, no âmbito dos esforços de colocá-lo novamente em operação. O aeroporto sofreu danos severos durante a Guerra Civil Síria e está fora de operação desde 2012. O ex-ministro da Defesa da Ucrânia, Mikhailo Fedorov, destituído do cargo em julho, defendeu na terça-feira a realização de novas eleições no país, adiadas até agora em razão da invasão russa. Os detalhes com Elcio Ramalho.
1: Em um vídeo publicado no YouTube, Fedorov disse que a democracia não pode ser refém da Rússia. O ex-ministro afirmou que a Ucrânia precisa encontrar um mecanismo legal, seguro e realista que permita ao país restaurar um processo democrático pleno, mesmo em meio a uma guerra prolongada. A Ucrânia decretou lei marcial quando as forças russas cruzaram a fronteira em fevereiro de 2022 e a legislação em vigor proíbe a realização de processos eleitorais durante o período. O ex-ministro reconheceu os obstáculos para organizar uma votação, mas complexo não significa que seja impossível, disse ele. Nomeado ministro da Defesa em janeiro, Fedorov tentou reformar as forças armadas, abaladas por escândalos de corrupção e uma impopular campanha de mobilização militar, mas foi demitido em 14 de julho, o que desencadeou a maior onda de protestos desde o início da invasão russa. No vídeo divulgado nesta terça-feira, Fedorov não deu sinais sobre seus planos políticos, embora tenha dito que só retornaria ao governo para ocupar novamente o cargo de ministro da Defesa.
0: O tenista australiano Nick Kyrgios foi suspenso após a confirmação de um teste positivo para cocaína realizado durante o torneio de Majorca, na Espanha, em junho passado. O anúncio foi feito hoje pela Agência Internacional pela Integridade do Tênis. A suspensão teve início em 4 de agosto e, até o momento, Nick Kyrgios não recorreu da decisão. 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
0: Olá, neste segundo bloco do nosso programa, vamos saber como a imprensa da França aborda a façanha da astronauta Sophie Adenau, que se tornou ontem a primeira francesa a realizar uma caminhada fora da Estação Espacial Internacional. Depois, no RF Convida, eu entrevisto Vinícius Lourenço, guitarrista do quarteto curitibano de rock Terra Plana, em turnê aqui na Europa e que se apresenta nesta quarta na Sala Supersonic, aqui em Paris. A gente finaliza o bloco com o programa Radar Econômico, que trata de Marselha, na França, que virou um hub mundial de data centers, expondo o dilema social da indústria digital. Mas antes, no programa Linha Direta, vamos até Portugal, onde o preço dos aluguéis dispara e o governo estuda adotar medidas para conter a alta do custo da moradia.
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1: Os aluguéis em Portugal voltaram a subir em julho, com valor médio por metro quadrado 5,3% maior do que no mesmo período de 2025. No mês anterior, a variação para cima já tinha ficado em 5,2%. Esses aumentos mostram que a pressão no mercado das casas e apartamentos para alugar se mantém elevada, num contexto de oferta escassa e procura forte, sobretudo nas grandes cidades e regiões turísticas. Segundo o Instituto Nacional de Estatística, todas as regiões de Portugal registraram aumentos. Sobre esses assuntos, vamos conversar com nossa correspondente, Luciana Álvares. Olá, Luciana, bom dia. A tendência não é exatamente um problema recente, certo? A alta nos aluguéis já vem de longa data e...

0: Em Portugal?
1: Bom dia, Elcio. É, vem sim. Há 5 anos, o preço médio no país era de 10,7 euros por metro quadrado. Agora está em 17,7 euros, uma elevação de 65% de 2021 para cá, sendo que a inflação geral acumulada nesse mesmo período ronda os 20%. Se a gente fizer um recorte no intervalo de 10 anos, o valor dos aluguéis mais do que dobrou. Só na época da pandemia que deu uma estabilizada, mas a partir de meados de 2021 voltou a subir. E apesar do preço alto, casas e apartamentos recebem muitas propostas, são super disputados. No site do Idealista, que é o maior de Portugal nesse ramo, 7% das unidades que vão para aluguel não ficam nem 24 horas no ar. Essa corrida acontece porque a procura continua alta, enquanto a oferta até caiu. Segundo o Idealista, o número de anúncios de aluguel diminuiu 22% se a gente comparar o segundo trimestre deste ano com o ano anterior.
0: Agora, Luciana, os valores praticados colocam pessoas em situação de precariedade?
1: Para muitas famílias, as contas não fecham, sobretudo nas grandes cidades. O salário mínimo está em 920 euros. E com esse valor em Lisboa, o máximo que dá para alugar é um apartamento pequenininho de um quarto só. Isso significa que muitos jovens continuam morando com os pais por mais tempo do que gostariam, já que não conseguem pagar o aluguel. A gente vê também o crescimento da gentrificação, que é a população mais pobre vai sendo empurrada para fora das zonas centrais, cada vez mais para cidades longes, e com isso gasta muito mais tempo no trânsito, no deslocamento. Esse é um fenômeno comum por quase toda a Europa, mas em Portugal ele fica especialmente importante porque a população ela é pouco distribuída no território e os salários são baixos, ficando difícil para os trabalhadores para competir com os valores de aluguéis de curta temporada para turistas.
0: Agora, Luciana, essa situação atinge particularmente os brasileiros e outros imigrantes?
1: Embora seja um problema para todo mundo que busca habitação, para os imigrantes as coisas podem ser ainda mais complicadas, porque é difícil ter fiador ou então cumprir outras exigências dos proprietários, como comprovar estabilidade no emprego, mostrar que pagava aluguel certinho anteriormente. E acaba sendo comum que várias famílias dividam o mesmo apartamento, que assim elas dividem também os custos. E tem até quem prefira comprar trailers e viver como se fosse num acampamento permanente, para não gastar quase tudo que ganha na moradia.
0: E, Luciana Álvares, o que o governo português tem feito para lidar com essa alta dos preços dos aluguéis?
1: Em resposta ao problema, o governo quer alterar as regras do aluguel no país. Ele propôs um pacote de medidas que ainda precisam ser discutidas no parlamento, mas esse pacote prevê que os proprietários possam exigir 3 meses de pagamentos adiantados em vez dos 2 atuais, também acaba com o teto para pedido de caução e facilita os despejos. A ideia é deixar o aluguel uma opção mais atraente para quem é proprietário de imóvel, como uma maneira de aumentar a oferta. Críticos do governo, eles alegam que essas medidas apenas fragilizam os inquilinos, que já são o lado mais fraco. Alguns especialistas na área até se mostram simpáticos à proposta, mas eles lembram que a escassez não nasce de um único ponto. Não é só porque os proprietários não querem pôr os seus imóveis para alugar. No país, construir é caro, os licenciamentos são lentos, a carga fiscal sobre o setor é alta e o acesso ao financiamento está muito difícil. As mudanças teriam que ser muito mais amplas para conseguir pôr, enfim, um freio nos aluguéis.
0: Muito obrigado, Luciana Álvares, correspondente da RFI em Portugal, que participou do Linha Direta de hoje.
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0: Luísa Ramos.
3: Os principais jornais franceses desta quarta-feira prestam homenagem a Sophie Adenau, que se tornou ontem a primeira astronauta francesa a realizar uma caminhada fora da Estação Espacial Internacional. A Odisseia no espaço, diz o jornal Libération, descrevendo a missão de cerca de 6 horas e meia que Adenau protagonizou junto ao americano Andrew Mellon. A tarefa era substituir uma antena que faz a comunicação da Estação Espacial Internacional com o centro de controle em Houston, nos Estados Unidos. Eles conseguiram remover a antena, mas não tiveram tempo de substituí-la. O jornal Le Figaro comemora um momento histórico para a França, lembrando que Adenau faz agora parte de um círculo restrito de profissionais que confrontaram o vazio espacial. Cerca de 350, desde o russo Alexei Leonov, em 1965. O diário explica que a missão exigiu um esforço particularmente intenso da parte de Adenor, que precisou realizar 3 trajetos de ida e volta de 40 minutos ao longo da estação. Cada movimento exigia lutar contra a pressão do traje espacial, diz. O jornal Le Parisien traz uma reportagem junto a franceses que acompanharam ao vivo a missão e indica que desde a ida da astronauta à Estação Espacial Internacional, em 13 de fevereiro, Adenor viu sua conta no Instagram ganhar milhares de seguidores. A lista de fãs da astronauta francesa inclui até o presidente Emmanuel Macron. O líder centrista publicou na rede social X uma foto de Adenor elogiando seu pioneirismo. Segundo ele, Adenor encarna tanto um orgulho nacional quanto um horizonte para as meninas que sonham com o infinito.
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5: No RFI Convida de hoje, eu converso com Vinícius Lourenço, guitarrista do quarteto curitibano de shoegaze Terra Plana, que realiza neste mês sua primeira turnê europeia e se apresenta em Paris nesta quarta, na Sala Supersonic. A banda é formada também pela baixista e cantora Stephanie Eukizuki, pelo guitarrista Cassiano Kruszewski e o baterista Wendell Silvério. Aqui na Europa, a Terra Plana apresenta os hits dos 2 álbuns lançados até agora, Olhar para Trás, de 2023, e Natural, de 2025, ambos pelo selo Balaclava. Olá, Vinícius, muito obrigada por conversar comigo.
6: Obrigado por convidar a gente.
5: Primeira turnê pela Europa de vocês, que já passaram por Portugal, Londres, Dublin, se apresentam hoje aqui na capital francesa, depois passam por Berlim. Eu queria saber qual que é o sentimento de levar a música de vocês para o público europeu.
6: É muito, muito gratificante, né? A gente conseguir, tipo, atravessar o Atlântico, né? E tocar a nossa música que a gente fez, assim, começou, tipo, em casa, no nosso quarto, em outro continente, né? Ver também a reação da galera, tipo, nesses shows de Lisboa, Dublin, Londres e tal. Ver a galera, tipo, lotando a casa do show sem entender a letra e tal, como, tipo, em Dublin, em Londres.
5: Como é que é justamente essa conexão com o público que não é brasileiro, né? Ou que não fala português?
6: Eu acho que a gente tem um pouco de sorte de estar nesse nicho da música de rock alternativo e shoegaze, que a letra não tem tanta... As pessoas não se conectam só com a letra, né? Como é na música pop mais, assim. Então, tipo, a gente tem sorte das pessoas se conectarem mais com, tipo, o ritmo e, tipo, a atmosfera da música do que só com a letra. E daí as pessoas que estão no show ouvem os álbuns em casa e tal, procuram o significado das coisas depois. E é isso, muito como a gente também faz com o inglês e tal, ouvindo música inglesa no Brasil. É meio que a mesma coisa... A gente deu sorte de estar num nicho que as pessoas agem de uma forma parecida com a gente ouvindo música em inglês no Brasil, né?
5: E mesmo que essa seja a primeira turnê europeia, vocês não são novatos na cena internacional, né? Vocês já passaram por palcos nos Estados Unidos, na Argentina. Qual que é a diferença para vocês de se apresentar no Brasil e no exterior?
6: Eu acho que no Brasil as pessoas são bem calorosas com a gente, né? Que é uma coisa que o Brasil é famoso, né? Por ser, assim. Então, tipo, as pessoas que são fãs, assim, são muito fãs. Mas aqui na Europa e nos Estados Unidos, tipo, também rola isso. Mas eu sinto que as pessoas são um pouco mais na delas, assim. São um pouco mais, tipo, reservadas. Tipo, elas vêm falar com você, mas não é uma coisa tão calorosa mesmo quanto é no Brasil, né?
5: Uhum.
6: Mas é legal ver essa diferença de personalidade e de jeito mesmo das pessoas em cada região, assim, cada vai sempre mudando e é sempre legal conhecer todo mundo, assim.
5: No ano passado, o site americano Stereo Gun colocou o Natural em uma lista dos 10 melhores álbuns de shoegaze de 2025. Vocês se apresentaram no South by Southwest, gravaram uma sessão no Audiotree. Essa é uma prova aí de que esse salto internacional tá valendo a pena, que vocês pretendem continuar investindo aí nessa carreira internacional?
6: É, sim. Tipo, quando a gente olha pra isso, a gente vê que, pensando nesse gênero de shoegaze e tal, olhando internacionalmente, tem um teto muito mais alto do que pensando só nacionalmente no Brasil, né? Então, tipo, sempre foi uma vontade a gente conseguir, tipo, tocar nos Estados Unidos e na Europa, porque, além de ser, tipo, igual, tipo, tocar em Londres e Paris e Dublin, e, tipo, em Los Angeles, Nova York, serem, tipo, palcos né, que você toca, mas lá, mas você meio que tá tocando pro mundo inteiro, assim, né, porque tem muita gente e são lugares muito importantes pra música, assim, né, pra história da música no geral, né. Mas no geral, acho que a gente tá sempre, tipo, tentando atingir o máximo de pessoas possível, né, então acho que esse lance de ir pros Estados Unidos e pra Europa é mais nesse sentido de a gente conseguir tentar se conectar com pessoas de outros lugares, apesar da língua, né?
7: Falando em percepção, né? Vocês se identificam com essa tarja de banda de shoegaze, né? Porque vocês transitam entre vários gêneros dentro do rock alternativo, né? Pós-rock, indie, slowcore. Mas como é que vocês mesmos se definem?
6: Ah, hoje em dia, as pessoas falam muito de shoegaze, mas acaba sendo um termo para colocar no guarda-chuva muitas coisas diferentes que se parecem ao mesmo tempo. Eu, pessoalmente, prefiro não estar definido somente como shoegaze, né? Tipo, porque não é só isso e, tipo, pode ser que a gente... Tipo, pode ser que no próximo álbum seja um álbum que não seja tão shoegaze quanto foi o último.
7: Sim, aliás, você falou aí um próximo álbum, né? Depois dessa turnê europeia, quais que são os planos? Será que a gente vai ter aí um novo trabalho em breve?
6: A gente tem umas músicas gravadas que a gente quer lançar esse ano ainda, mas a gente vai começar a trabalhar um álbum novo a partir do final dessa tour, né, da Europa agora, que a gente, esse ano a gente fez Estados Unidos, daí fez Brasil e fez Europa, então estamos numa correria bastante intensa, assim, dessas datas, e depois disso a gente vai começar a pensar num álbum novo.
7: Perfeito, muito obrigada. Vinícius Lourenço, guitarrista do quarteto curitibano Terra Plana, que se apresenta na Sala Supersonic aqui em Paris, nessa quarta.
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8: A cidade de Marselha, à beira do mar Mediterrâneo, no sul da França, é conhecida pela herança histórica e as belas praias. Na última década, graças à sua posição estratégica, agregou um novo atrativo, tornou-se um hub mundial para a instalação de data centers. Mas a chegada de gigantes digitais na segunda maior metrópole francesa está longe de agradar a todos. A cidade, situada perto de capitais econômicas europeias como Paris, Frankfurt e Bruxelas, e ao mesmo tempo porta de entrada para os mercados africano e asiático, se tornou o sétimo local mais procurado do mundo pela indústria de dados. Marselha abriga uma dezena de centros de estocagens de tamanhos variados. Guillaume Herrat, diretor-geral da empresa de telecomunicações Telsan, só vê vantagens nesse movimento para a economia local. Ele recebeu a repórter Sophie Bourlet, da RFI.
9: Por trás dos cabos submarinos tem uma indústria familiar que os fabrica, que produz os repetidores óticos. Tem a indústria marinha que os coloca no mar e faz a manutenção. Tem toda uma cadeia de valor que cria empregos em Marselha. Somos uma empresa de 40 pessoas e tem muitas outras como a nossa atuando neste setor.
8: A metade destes centros está instalada na zona portuária, onde chegam os 17 cabos submarinos que conectam Marselha a cerca de 50 países. Mas também é ali que se concentra a área mais turística da cidade. Para muitos habitantes, a invasão das megaestruturas, onde cerca de 20 pessoas trabalham em média, gera preocupação. Eles avaliam que esse boom digital beneficia as grandes multinacionais digitais, como Google, Facebook e Amazon, e não aos marselheses. A gigante americana Digital Realty, líder do setor, avança em um quinto projeto na cidade, e um sexto acaba de ser anunciado. Um coletivo de habitantes está mobilizado contra essa expansão. Max é uma dessas opositoras.
10: Marselha vai ter que lidar com essa sobrecarga na nossa rede elétrica e de água, além do impacto imobiliário. Estamos perdendo acesso ao mar. A água potável está sendo entregue à Digital Realty para resfriar os seus data centers. Em volta do porto, a rede elétrica já está saturada. A luz funciona mal ali nas proximidades.
8: As pesquisas de Clément Marquet, especialista em impacto social e econômico da indústria digital da Escola de Minas de Paris, constatam que os benefícios da instalação de data centers com frequência são invisíveis aos olhos das populações locais.
0: É difícil argumentar sobre as vantagens para os locais. Acho que um dos problemas é que eles se sentem a serviço de Paris, de um lado, e do resto do mundo, do outro. Ou seja, são componente de uma cadeia muito maior. É como se não contasse muito o que se desenvolve em Marselha. Aos olhos dos moradores, eles estão servindo mais à economia mundial. E os benefícios diretos não são vistos por eles. Can it, send it, fax, rename it, touch it, bring it, pay it, watch it, turn it, leave it, start, format it. Technologic. Os imensos armários metálicos conectados a toneladas de cabos demandam importantes infraestruturas do município para funcionar, principalmente energia e água. Mas esse não é o único problema. Moradores como Nádia, consultora em gestão de projetos, lamentam que Marselha esteja contribuindo para uma tecnologia que ameaça milhões de empregos mundo afora.
11: Acho que eu poderei muito bem ser substituída pela inteligência artificial amanhã, e é assustador. Por um lado, a gente quer o progresso, mas por outro, não quer ser uma vítima dele.
8: O governo francês vê o desenvolvimento de data centers e da IA como estratégicos para o país. Radar Econômico fica por aqui. Até quarta que vem.
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5: Paris, 19 de agosto de 2026. Essas são as principais notícias desta quarta. O Irã advertiu nesta manhã os países do Golfo contra qualquer assistência ao exército americano. Segundo as Forças Armadas iranianas, isso seria considerado um apoio direto às operações militares de Washington contra a República Islâmica. O cessar-fogo entre Estados Unidos e Irã segue sob impasse. Ontem, o presidente americano Donald Trump declarou que nenhuma discussão está em andamento ou prevista com o Irã. Mas, segundo ele, o Estreito de Hormuz permanece aberto à navegação. Por outro lado, dados da Kappler, empresa que monitora a navegação global, mostram que o número de embarcações que cruzam o estreito está em uma média de 10 por dia. Antes do início da guerra, até 140 navios atravessavam o Hormuz diariamente. As manobras militares conjuntas entre a Coreia do Sul e os Estados Unidos serão encerradas na sexta-feira, antes do prazo previsto de 27 de agosto, informou hoje o Exército Sul-Coreano. A nota acrescenta que a decisão foi tomada por sugestão da parte americana. Já o Departamento de Defesa dos Estados Unidos afirmou que a redução dos exercícios não afeta os objetivos das manobras. Trump anunciou no domingo uma diminuição considerável da participação americana nas manobras militares anuais com a Coreia do Sul, segundo o presidente americano, devido a sua relação muito boa com o líder norte-coreano Kim Jong-un. O Japão classificou hoje de muito lamentáveis as sanções americanas anunciadas na véspera contra a japonesa Tomoko Akane, presidente do TPI, o Tribunal Penal Internacional. O Ministério das Relações Exteriores do Japão alega que Tóquio sempre apoiou o TPI na investigação e punição de crimes graves. Além de Tomoko Akane, outro alto magistrado do TPI, o senegalês Abdoulaye Seye, também foi visado pelas sanções. Os Estados Unidos não reconhecem a jurisdição da corte sediada em Haia, mas desde a volta de Trump ao poder, o governo americano vem multiplicando sanções a juízes e promotores do TPI, principalmente os que participam de investigações sobre Israel. O
7: governo da Turquia rejeitou hoje uma denúncia israelense de que estaria se preparando para enviar tropas à Síria após ataques israelenses ontem a uma base militar no país. Em comunicado, Ankara classifica de infundadas as declarações de Benjamin Netanyahu, que, diz a nota, visam legitimar os ataques aéreos ilegais de Israel que violam a soberania e a integridade territorial da Síria. Onze horas e 30 minutos em Paris, 6:30 pelo horário de Brasília, no ar o Jornal da Rádio França Internacional.
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7: Bom dia, tempo instável e 24 graus em Paris. Em destaque nesta quarta-feira, 19 de agosto de 2026. Irã adverte países do Golfo sobre qualquer apoio prestado ao exército americano na guerra no Oriente Médio. Japão classifica de lamentáveis sanções americanas contra a japonesa Tomoko Akane, presidente do Tribunal Penal Internacional. E a Turquia recusa a denúncia israelense sobre o envio de tropas à Síria e acirra ainda mais a crise entre os dois países. Essas e outras notícias a seguir. O Irã advertiu nesta quarta-feira os países do Golfo contra qualquer assistência ao exército americano. Segundo o chefe das Forças Armadas iranianas, Ali Abdohani, isso seria considerado como um apoio direto às operações militares de Washington contra a República Islâmica. O alerta é feito em um momento em que os Estados Unidos substituem seu porta-aviões no Oriente Médio. Abdohani declarou ainda que o Irã acompanha e está ciente sobre quais países proíbem o uso de seus territórios pelo exército americano. A guerra no Oriente Médio segue sob impasse. Na terça, o presidente americano Donald Trump declarou que nenhuma discussão está em andamento ou prevista com o Irã, mas, segundo ele, o Estreito de Hormuz permanece aberto à navegação. De acordo com dados da Kpler, que monitora a movimentação global de navios, o número de embarcações que cruzam o estreito caiu ainda mais, passando de 9 na segunda para 6 ontem. Antes do início da guerra contra o Irã, desencadeada pelos Estados Unidos e Israel em 28 de fevereiro, entre 130 e 140 navios atravessavam o Hormuz diariamente. As manobras militares conjuntas entre a Coreia do Sul e os Estados Unidos serão encerradas na sexta-feira, antes do prazo originalmente previsto de 27 de agosto, informou nessa quarta o Exército Sul-Coreano, após o presidente Donald Trump afirmar que pediu a redução dos exercícios. A nota do governo da Coreia do Norte acrescenta ainda que a decisão foi tomada por sugestão da parte americana. O Departamento de Defesa dos Estados Unidos afirmou que a redução dos exercícios não vai afetar os objetivos das manobras. Trump anunciou no domingo a redução considerável da participação americana nesses exercícios militares anuais com a Coreia do Sul, devido, segundo o presidente americano, à sua relação muito boa com o líder norte-coreano Kim Jong-un. O Japão classificou nesta quarta-feira de muito lamentáveis as sanções americanas anunciadas na véspera contra a japonesa Tomoko Akane, presidente do TPI, o Tribunal Penal Internacional, no contexto de uma ofensiva dos Estados Unidos contra a corte. Os detalhes com Luísa Ramos.
12: Em comunicado, o Ministério das Relações Exteriores do Japão contestou a decisão americana, afirmando que Tóquio sempre apoiou o TPI na investigação e punição dos crimes mais graves que preocupam a comunidade internacional. Já a corte denunciou medidas que minam o Estado de Direito. Além da japonesa Tomoko Akane, outro alto magistrado do TPI, o senegalês Abdoulaye Seye, também foi visado pelas sanções. Os Estados Unidos não aderiram ao Estatuto de Roma, que criou o órgão em 2002, e não reconhecem a jurisdição da corte sediada em Haia, nos Países Baixos, que trata de casos de genocídio, crimes de guerra e contra a humanidade. Mas, desde a volta de Trump ao poder, o governo americano vem multiplicando sanções a juízes e promotores do TPI, sobretudo os que participam de investigações sobre Israel. Em mensagem publicada no X, na terça-feira, o primeiro-ministro israelense, Benjamin Netanyahu, elogiou as sanções e classificou o Tribunal Penal Internacional de corte que disfarça seu abuso de poder.
7: O governo da Turquia rejeitou nesta quarta uma denúncia israelense de que estaria se preparando para enviar tropas à Síria, após ataques israelenses na terça a uma base militar do país. Em comunicado, Ankara classifica de infundadas as declarações do gabinete do primeiro-ministro israelense Benjamin Netanyahu, que, diz a nota, visam legitimar os ataques aéreos ilegais de Israel que violam a soberania e a integridade territorial da Síria. Na terça-feira, o exército israelense atacou a base aérea de Abu Dhuhr, causando danos materiais à infraestrutura do aeroporto local, denunciado pelos Estados Unidos como uma escalada desnecessária e que não contribui para a estabilidade regional, um posicionamento raro da parte de Washington. Segundo a ONG Observatório Sírio dos Direitos Humanos, com sede no Reino Unido, esses ataques ocorreram após a visita nos últimos dias de uma delegação militar turca ao aeroporto, no âmbito dos esforços de colocá-lo novamente em operação. O aeroporto sofreu danos severos durante a Guerra Civil Síria e está fora de operação desde 2012. O ex-ministro da Defesa da Ucrânia, Mikhailo Fedorov, destituído do cargo em julho, defendeu na terça-feira a realização de novas eleições no país, adiadas até agora em razão da invasão russa. Os detalhes com Elcio Ramalho.
0: Em um vídeo publicado no YouTube, Fedorov disse que a democracia não pode ser refém da Rússia. O ex-ministro afirmou que a Ucrânia precisa encontrar um mecanismo legal, seguro e realista que permita ao país restaurar um processo democrático pleno, mesmo em meio a uma guerra prolongada. A Ucrânia decretou lei marcial quando as forças russas cruzaram a fronteira em fevereiro de 2022 e a legislação em vigor proíbe a realização de processos eleitorais durante o período. O ex-ministro reconheceu os obstáculos para organizar uma votação, mas complexo não significa que seja impossível, disse ele. Nomeado ministro da Defesa em janeiro, Fedorov tentou reformar as forças armadas, abaladas por escândalos de corrupção e uma impopular campanha de mobilização militar, mas foi demitido em 14 de julho, o que desencadeou a maior onda de protestos desde o início da invasão russa. No vídeo divulgado nesta terça-feira, Fedorov não deu sinais sobre seus planos políticos, embora tenha dito que só retornaria ao governo para ocupar novamente o cargo de ministro da Defesa.
7: O tenista australiano Nick Kyrgios foi suspenso após a confirmação de um teste positivo para cocaína realizado durante o torneio de Majorca, na Espanha, em junho passado. O anúncio foi feito hoje pela Agência Internacional pela Integridade do Tênis. A suspensão teve início em 4 de agosto e, até o momento, Nick Kyrgios não recorreu da decisão. 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
7: Olá, neste segundo bloco do nosso programa, vamos saber como a imprensa da França aborda a façanha da astronauta Sophie Adenau, que se tornou ontem a primeira francesa a realizar uma caminhada fora da Estação Espacial Internacional. Depois, no RF Convida, eu entrevisto Vinícius Lourenço, guitarrista do quarteto curitibano de rock Terra Plana, em turnê aqui na Europa e que se apresenta nesta quarta na Sala Supersonic, aqui em Paris. A gente finaliza o bloco com o programa Radar Econômico, que trata de Marselha, na França, que virou um hub mundial de data centers, expondo o dilema social da indústria digital. Mas antes, no programa Linha Direta, vamos até Portugal, onde o preço dos aluguéis dispara e o governo estuda adotar medidas para conter a alta do custo da moradia.
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0: Os aluguéis em Portugal voltaram a subir em julho, com valor médio por metro quadrado 5,3% maior do que no mesmo período de 2025. No mês anterior, a variação para cima já tinha ficado em 5,2%. Esses aumentos mostram que a pressão no mercado das casas e apartamentos para alugar se mantém elevada, num contexto de oferta escassa e procura forte, sobretudo nas grandes cidades e regiões turísticas. Segundo o Instituto Nacional de Estatística, todas as regiões de Portugal registraram aumentos. Sobre esses assuntos, vamos conversar com nossa correspondente, Luciana Álvares. Olá, Luciana, bom dia. A tendência não é exatamente um problema recente, certo? A alta nos aluguéis já vem de longa data aí em Portugal?
1: Bom dia, Elcio. É, vem sim. Há 5 anos, o preço médio no país era de 10,7 euros por metro quadrado. Agora está em 17,7 euros, uma elevação de 65% de 2021 para cá, sendo que a inflação geral acumulada nesse mesmo período ronda os 20%. Se a gente fizer um recorte no intervalo de 10 anos, o valor dos aluguéis mais do que dobrou. Só na época da pandemia que deu uma estabilizada, mas a partir de meados de 2021 voltou a subir. E apesar do preço alto, casas e apartamentos recebem muitas propostas, são super disputados. No site do Idealista, que é o maior de Portugal nesse ramo, 7% das unidades que vão para aluguel não ficam nem 24 horas no ar. Essa corrida acontece porque a procura continua alta, enquanto a oferta até caiu. Segundo o Idealista, o número de anúncios de aluguel diminuiu 22% se a gente comparar o segundo trimestre deste ano com o ano anterior.
0: Agora, Luciana, os valores praticados colocam pessoas em situação de precariedade?
1: Para muitas famílias, as contas não fecham, sobretudo nas grandes cidades. O salário mínimo está em 920 euros. E com esse valor em Lisboa, o máximo que dá para alugar é um apartamento pequenininho de um quarto só. Isso significa que muitos jovens continuam morando com os pais por mais tempo do que gostariam, já que não conseguem pagar o aluguel. A gente vê também o crescimento da gentrificação, que é a população mais pobre vai sendo empurrada para fora das zonas centrais, cada vez mais para cidades longes, e com isso gasta muito mais tempo no trânsito, no deslocamento. Esse é um fenômeno comum por quase toda a Europa, mas em Portugal ele fica especialmente importante porque a população é pouco distribuída no território e os salários são baixos, ficando difícil para os trabalhadores para competir com os valores de aluguéis de curta temporada para turistas.
0: Agora, Luciana, essa situação atinge particularmente os brasileiros e outros imigrantes?
1: Embora seja um problema para todo mundo que busca habitação, para os imigrantes as coisas podem ser ainda mais complicadas, porque é difícil ter fiador ou então cumprir outras exigências dos proprietários, como comprovar estabilidade no emprego, mostrar que pagava aluguel certinho anteriormente. E acaba sendo comum que várias famílias dividam o mesmo apartamento, que assim elas dividem também os custos, e tem até quem prefira comprar trailers e viver como se fosse num acampamento permanente, para não gastar quase tudo que ganha na moradia.
0: E, Luciana Álvares, o que o governo português tem feito para lidar com essa alta dos preços dos aluguéis?
1: Em resposta ao problema, o governo quer alterar as regras do aluguel no país. Ele propôs um pacote de medidas que ainda precisam ser discutidas no parlamento, mas esse pacote prevê que os proprietários possam exigir 3 meses de pagamentos adiantados em vez dos 2 atuais, também acaba com o teto para pedido de caução e facilita os despejos. A ideia é deixar o aluguel uma opção mais atraente para quem é proprietário de imóvel, como uma maneira de aumentar a oferta. Críticos do governo, eles alegam que essas medidas apenas fragilizam os inquilinos, que já são um lado mais fraco. Alguns especialistas na área até se mostram simpáticos à proposta, mas eles lembram que a escassez não nasce de um único ponto. Não é só porque os proprietários não querem pôr os seus imóveis para alugar. No país, construir é caro, os licenciamentos são lentos, a carga fiscal sobre o setor é alta e o acesso ao financiamento está muito difícil. As mudanças teriam que ser muito mais amplas para conseguir pôr, enfim, um freio nos aluguéis.
0: Muito obrigado, Luciana Álvares, correspondente da RFI em Portugal, que participou do Linha Direta de hoje.
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0: Luísa Ramos.
3: Os principais jornais franceses desta quarta-feira prestam homenagem a Sophie Adenot, que se tornou ontem a primeira astronauta francesa a realizar uma caminhada fora da Estação Espacial Internacional.
12: A odisseia no espaço, diz o jornal Libération, descrevendo a missão de cerca de 6 horas e meia que Adenau protagonizou junto ao americano Andrew Mellon. A tarefa era substituir uma antena que faz a comunicação da Estação Espacial Internacional com o Centro de Controle em Houston, nos Estados Unidos. Eles conseguiram remover a antena, mas não tiveram tempo de substituí-la. O jornal Le Figaro comemora um momento histórico para a França, lembrando que Adenau faz agora parte de um círculo restrito de profissionais que confrontaram o vazio espacial. Cerca de 350 desde o russo Alexei Leonov em 1965. O diário explica que a missão exigiu um esforço particularmente intenso da parte de Adenau, que precisou realizar 3 trajetos de ida e volta de 40 minutos ao longo da estação. Cada movimento exigia lutar contra a pressão do traje espacial, diz. O jornal Le Parisien traz uma reportagem junto a franceses que acompanharam ao vivo a missão e indica que desde a ida da astronauta à Estação Espacial Internacional, em 13 de fevereiro, Adenau viu sua conta no Instagram ganhar milhares de seguidores. A lista de fãs da astronauta francesa inclui até o presidente Emmanuel Macron. O líder centrista publicou na rede social X uma foto de Adenau elogiando seu pioneirismo. Segundo ele, Adenau encarna tanto um orgulho nacional quanto um horizonte para as meninas que sonham com o infinito.
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5: No RFI Convida de hoje, eu converso com Vinícius Lourenço, guitarrista do quarteto curitibano de shoegaze Terra Plana, que realiza neste mês sua primeira turnê europeia e se apresenta em Paris nesta quarta, na Sala Supersonic. A banda é formada também pela baixista e cantora Stephanie Eukizuki, pelo guitarrista Cassiano Kruszewski e o baterista Wendell Silvério. Aqui na Europa, Terra Plana apresenta os hits dos 2 álbuns lançados até agora, Olhar para Trás, de 2023, e Natural, de 2025, ambos pelo selo Balaclava. Olá, Vinícius, muito obrigada por conversar comigo.
6: Obrigado por convidar a gente.
5: Primeira turnê pela Europa de vocês, que já passaram por Portugal, Londres, Dublin, se apresentam hoje aqui na capital francesa, depois passam por Berlim. Eu queria saber qual que é o sentimento de levar a música de vocês para o público europeu.
6: É muito, muito gratificante, né, a gente conseguir, tipo, atravessar o Atlântico, né, e tocar a nossa música que a gente fez, assim, começou, tipo, em casa, no nosso quarto, em outro continente, né. Ver também a reação da galera, tipo, nesses shows de Lisboa, Dublin, Londres e tal, ver a galera, tipo, lotando a casa de show sem entender a letra e tal, como, tipo, em Dublin, em Londres.
7: Como é que é justamente essa conexão com o público que não é brasileiro, né, ou que não fala português?
6: Eu acho que a gente tem um pouco de sorte de estar nesse nicho da música de rock alternativo e shoegaze, que a letra não tem tanta... As pessoas não se conectam só com a letra, né? Como é na música pop mais, assim. Então, tipo, a gente tem sorte das pessoas se conectarem mais com, tipo, o ritmo e, tipo, a atmosfera da música do que só com a letra. E daí as pessoas que estão no show ouvem os álbuns em casa e tal, procuram o significado das coisas depois. E é isso, muito como a gente também faz com o inglês e tal, ouvindo música inglesa no Brasil, é meio que a mesma coisa. A gente deu sorte de estar num nicho que as pessoas agem de uma forma parecida com a gente ouvindo música em inglês no Brasil, né?
7: Mesmo que essa seja a primeira turnê europeia, vocês não são novatos na cena internacional, né? Vocês já passaram por palcos nos Estados Unidos, na Argentina. Qual que é a diferença para vocês de se apresentar no Brasil e no exterior?
6: Eu acho que no Brasil as pessoas são bem calorosas com a gente, né? Que é uma coisa que o Brasil é famoso, né? Por ser, assim. Então, tipo, as pessoas que são fãs, assim, são muito fãs. Mas aqui na Europa e nos Estados Unidos, tipo, também rola isso. Mas eu sinto que as pessoas são um pouco mais na delas, assim. São um pouco mais, tipo, reservadas. Tipo, elas vêm falar com você, mas não é uma coisa tão calorosa mesmo quanto é no Brasil, né?
7: Uhum.
6: Mas é legal ver essa diferença de personalidade e de jeito mesmo das pessoas em cada região, assim, cada vai sempre mudando e é sempre legal conhecer todo mundo, assim.
7: No ano passado, o site americano Stereo Gun colocou o Natural em uma lista dos 10 melhores álbuns de shoegaze de 2025. Vocês se apresentaram no South by Southwest, gravaram uma sessão no Audiotree. Essa é uma prova aí de que esse salto internacional está valendo a pena, que vocês pretendem continuar investindo aí nessa carreira internacional?
6: É, sim, tipo, quando a gente olha pra isso, a gente vê que, pensando nesse gênero de shoegaze e tal, olhando internacionalmente, tem um teto muito mais alto do que pensando só nacionalmente no Brasil, né? Então, tipo, sempre foi uma vontade a gente conseguir, tipo, tocar nos Estados Unidos e na Europa, porque, além de ser, tipo, igual, tipo, tocar em Londres e Paris e Dublin, e, tipo, em Los Angeles, Nova York, serem, tipo, palcos, né, que você toca, mas lá, mas você meio que tá tocando pro mundo inteiro, assim, né? Porque tem muita gente e são lugares muito importantes pra música, assim, né? Pra história da música no geral, né? Mas no geral, acho que a gente tá sempre, tipo, tentando atingir o máximo de pessoas possível, né? Então, acho que esse lance de ir pros Estados Unidos, ir pra Europa, é mais nesse sentido de a gente conseguir tentar se conectar com pessoas de outros lugares, apesar da língua, né?
7: Falando em percepção, né? Vocês se identificam com essa tarja de banda de shoegaze, né? Porque vocês transitam entre vários gêneros dentro do rock alternativo, né? Pós-rock, indie, slowcore. Mas como é que vocês mesmos se definem?
6: Ah, hoje em dia, as pessoas falam muito de shoegaze, mas acabou sendo um termo para colocar no guarda-chuva muitas coisas diferentes que se parecem ao mesmo tempo. Eu, pessoalmente, prefiro não estar definido somente como shoegaze, né? Tipo, porque não é só isso e, tipo, pode ser que a gente, tipo, pode ser que no próximo álbum seja um álbum que não seja tão shoegaze quanto foi o último.
7: Sim, aliás, você falou aí um próximo álbum, né? Depois dessa turnê europeia, quais que são os planos? Será que a gente vai ter aí um novo trabalho em breve?
6: A gente tem umas músicas gravadas que a gente quer lançar esse ano ainda, mas a gente vai começar a trabalhar um álbum novo a partir do final dessa tour, né, da Europa agora, que a gente, esse ano a gente fez Estados Unidos, daí fez Brasil e fez Europa, então estamos numa correria bastante intensa, assim, dessas datas, e depois disso a gente vai começar a pensar num álbum novo.
7: Perfeito, muito obrigada. Vinícius Lourenço, guitarrista do quarteto curitibano Terra Plana, que se apresenta na Sala Supersonic aqui em Paris, nessa quarta.
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8: A cidade de Marselha, à beira do mar Mediterrâneo, no sul da França, é conhecida pela herança histórica e as belas praias. Na última década, graças à sua posição estratégica, agregou um novo atrativo, tornou-se um hub mundial para a instalação de data centers. Mas a chegada de gigantes digitais na segunda maior metrópole francesa está longe de agradar a todos. A cidade, situada perto de capitais econômicas europeias como Paris, Frankfurt e Bruxelas, e ao mesmo tempo porta de entrada para os mercados africano e asiático, se tornou o sétimo local mais procurado do mundo pela indústria de dados. Marselha abriga uma dezena de centros de estocagens de tamanhos variados. Guillaume Herrat, diretor-geral da empresa de telecomunicações Telsan, só vê vantagens nesse movimento para a economia local. Ele recebeu a repórter Sophie Bourlet, da RFI.
13: Por trás dos cabos submarinos tem uma indústria familiar que os fabrica, que produz os repetidores óticos. Tem a indústria marinha que os coloca no mar e faz a manutenção. Tem toda uma cadeia de valor que cria empregos em Marselha. Somos uma empresa de 40 pessoas e tem muitas outras como a nossa atuando neste setor.
8: A metade destes centros está instalada na zona portuária, onde chegam os 17 cabos submarinos que conectam Marselha a cerca de 50 países. Mas também é ali que se concentra a área mais turística da cidade. Para muitos habitantes, a invasão das megaestruturas, onde cerca de 20 pessoas trabalham em média, gera preocupação. Eles avaliam que esse boom digital beneficia as grandes multinacionais digitais como Google, Facebook e Amazon, e não aos marselheses. A gigante americana Digital Realty, líder do setor, avança em um quinto projeto na cidade e um sexto acaba de ser anunciado. Um coletivo de habitantes está mobilizado contra essa expansão. Max é uma dessas opositoras.
10: Marselha vai ter que lidar com essa sobrecarga na nossa rede elétrica e de água, além do impacto imobiliário. Estamos perdendo acesso ao mar. A água potável está sendo entregue à Digital Realty para resfriar os seus data centers. Em volta do porto, a rede elétrica já está saturada. A luz funciona mal ali nas proximidades.
8: As pesquisas de Clément Marquet, especialista em impacto social e econômico da indústria digital da Escola de Minas de Paris, constatam que os benefícios da instalação de data centers com frequência são invisíveis aos olhos das populações locais.
0: É difícil argumentar sobre as vantagens para os locais. Acho que um dos problemas é que eles se sentem a serviço de Paris, de um lado, e do resto do mundo, do outro. Ou seja, são componente de uma cadeia muito maior. É como se não contasse muito o que se desenvolve em Marselha. Aos olhos dos moradores, eles estão servindo mais à economia mundial. E os benefícios diretos não são vistos por eles.
8: Os imensos armários metálicos conectados a toneladas de cabos demandam importantes infraestruturas do município para funcionar, principalmente energia e água. Mas esse não é o único problema. Moradores como Nádia, consultora em gestão de projetos, lamentam que Marselha esteja contribuindo para uma tecnologia que ameaça milhões de empregos mundo afora.
11: Acho que eu poderei muito bem ser substituída pela inteligência artificial amanhã, e é assustador. Por um lado, a gente quer o progresso, mas por outro, não quer ser uma vítima dele.
8: O governo francês vê o desenvolvimento de data centers e da IA como estratégicos para o país. Radar Econômico fica por aqui. Até quarta que vem.
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5: Paris, 19 de agosto de 2026. Essas são as principais notícias desta quarta. O Irã advertiu nesta manhã os países do Golfo contra qualquer assistência ao exército americano. Segundo as Forças Armadas iranianas, isso seria considerado um apoio direto às operações militares de Washington contra a República Islâmica. O cessar-fogo entre Estados Unidos e Irã segue sob impasse. Ontem, o presidente americano Donald Trump declarou que nenhuma discussão está em andamento ou prevista com o Irã. Mas, segundo ele, o Estreito de Hormuz permanece aberto à navegação. Por outro lado, dados da Kappler, empresa que monitora a navegação global, mostram que o número de embarcações que cruzam o estreito está em uma média de 10 por dia. Antes do início da guerra, até 140 navios atravessavam o Hormuz diariamente. As manobras militares conjuntas entre a Coreia do Sul e os Estados Unidos serão encerradas na sexta-feira, antes do prazo previsto de 27 de agosto, informou hoje o Exército Sul-Coreano. A nota acrescenta que a decisão foi tomada por sugestão da parte americana. Já o Departamento de Defesa dos Estados Unidos afirmou que a redução dos exercícios não afeta os objetivos das manobras. Trump anunciou no domingo uma diminuição considerável da participação americana nas manobras militares anuais com a Coreia do Sul, segundo o presidente americano, devido a essa relação muito boa com o líder norte-coreano Kim Jong-un. O Japão classificou hoje de muito lamentáveis as sanções americanas anunciadas na véspera contra a japonesa Tomoko Akane, presidente do TPI, o Tribunal Penal Internacional.
7: O Ministério das Relações Exteriores do Japão alega que Tóquio sempre apoiou o TPI na investigação e punição de crimes graves. Além de Tomoko Akane, outro alto magistrado do TPI, o senegalês Abdoulaye Seye, também foi visado pelas sanções. Os Estados Unidos não reconhecem a jurisdição da corte sediada em Haia, mas desde a volta de Trump ao poder, o governo americano vem multiplicando sanções a juízes e promotores do TPI, principalmente os que participam de investigações sobre Israel. O governo da Turquia rejeitou hoje uma denúncia israelense de que estaria se preparando para enviar tropas à Síria após ataques israelenses ontem a uma base militar no país. Em comunicado, Ankara classifica de infundadas as declarações de Benjamin Netanyahu, que, diz a nota, visam legitimar os ataques aéreos ilegais de Israel que violam a soberania e a integridade territorial da Síria. Onze horas e 30 minutos em Paris, 6:30 pelo horário de Brasília, no ar o Jornal da Rádio França Internacional.
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7: Bom dia, tempo instável e 24 graus em Paris, em destaque nesta quarta-feira, 19 de agosto de 2026. Irã adverte países do Golfo sobre qualquer apoio prestado ao exército americano na guerra no Oriente Médio. Japão classifica de lamentáveis sanções americanas contra a japonesa Tomoko Akane, presidente do Tribunal Penal Internacional. E a Turquia recusa a denúncia israelense sobre o envio de tropas à Síria e acirra ainda mais a crise entre os dois países. Essas e outras notícias a seguir. O Irã advertiu nesta quarta-feira os países do Golfo contra qualquer assistência ao exército americano. Segundo o chefe das Forças Armadas iranianas, Ali Abdurrahani, isso seria considerado como um apoio direto às operações militares de Washington contra a República Islâmica. O alerta é feito em um momento em que os Estados Unidos substituem seu porta-aviões no Oriente Médio. Abdurrahani declarou ainda que o Irã acompanha e está ciente sobre quais países proíbem o uso de seus territórios pelo exército americano. A guerra no Oriente Médio segue sob impasse. Na terça, o presidente americano Donald Trump declarou que nenhuma discussão está em andamento ou prevista com o Irã, mas, segundo ele, o Estreito de Hormuz permanece aberto à navegação. De acordo com dados da Kpler, que monitora a movimentação global de navios, o número de embarcações que cruzam o estreito caiu ainda mais, passando de 9 na segunda para 6 ontem. Antes do início da guerra contra o Irã, desencadeada pelos Estados Unidos e Israel em 28 de fevereiro, entre 130 e 140 navios atravessavam o Hormuz diariamente. As manobras militares conjuntas entre a Coreia do Sul e os Estados Unidos serão encerradas na sexta-feira, antes do prazo originalmente previsto de 27 de agosto, informou nessa quarta o Exército Sul-Coreano, após o presidente Donald Trump afirmar que pediu a redução dos exercícios. A nota do governo da Coreia do Norte acrescenta ainda que a decisão foi tomada por sugestão da parte americana. O Departamento de Defesa dos Estados Unidos afirmou que a redução dos exercícios não vai afetar os objetivos das manobras. Trump anunciou no domingo a redução considerável da participação americana nesses exercícios militares anuais com a Coreia do Sul, devido, segundo o presidente americano, à sua relação muito boa com o líder norte-coreano Kim Jong-un. O Japão classificou nesta quarta-feira de muito lamentáveis as sanções americanas anunciadas na véspera contra a japonesa Tomoko Akane, presidente do TPI, o Tribunal Penal Internacional, no contexto de uma ofensiva dos Estados Unidos contra a corte. Os detalhes com Luísa Ramos.
12: Em comunicado, o Ministério das Relações Exteriores do Japão contestou a decisão americana, afirmando que Tóquio sempre apoiou o TPI na investigação e punição dos crimes mais graves que preocupam a comunidade internacional. Já a corte denunciou medidas que minam o Estado de Direito, além da japonesa Tomoko Akane, Outro alto magistrado do TPI, o senegalês Abdoulaye Seye, também foi visado pelas sanções. Os Estados Unidos não aderiram ao Estatuto de Roma, que criou o órgão em 2002, e não reconhecem a jurisdição da corte sediada em Haia, nos Países Baixos, que trata de casos de genocídio, crimes de guerra e contra a humanidade. Mas, desde a volta de Trump ao poder, o governo americano vem multiplicando sanções a juízes e promotores do TPI, sobretudo os que participam de investigações sobre Israel. Em mensagem publicada no X, na terça-feira, o primeiro-ministro israelense, Benjamin Netanyahu, elogiou as sanções e classificou o Tribunal Penal Internacional de corte que disfarça seu abuso de poder.
7: O governo da Turquia rejeitou nesta quarta uma denúncia israelense de que estaria se preparando para enviar tropas à Síria.

0: paralisadas até agora em razão da invasão russa. Os detalhes com Elcio Ramalho.
1: Em um vídeo publicado no YouTube, Fedorov disse que a democracia não pode ser refém da Rússia. O ex-ministro afirmou que a Ucrânia precisa encontrar um mecanismo legal, seguro e realista que permita ao país restaurar um processo democrático pleno, mesmo em meio a uma guerra prolongada. A Ucrânia decretou lei marcial quando as forças russas cruzaram a fronteira em fevereiro de 2022 e a legislação em vigor proíbe a realização de processos eleitorais durante o período. O ex-ministro reconheceu os obstáculos para organizar uma votação, mas complexo não significa que seja impossível, disse ele. Nomeado ministro da Defesa em janeiro, Fedorov tentou reformar as forças armadas, abaladas por escândalos de corrupção e uma impopular campanha de mobilização militar, mas foi demitido em 14 de julho, o que desencadeou a maior onda de protestos desde o início da invasão russa. No vídeo divulgado nesta terça-feira, Fedorov não deu sinais sobre seus planos políticos, embora tenha dito que só retornaria ao governo para ocupar novamente o cargo de ministro da Defesa.
0: O tenista australiano Nick Kyrgios foi suspenso após a confirmação de um teste positivo para cocaína realizado durante o torneio de Majorca, na Espanha, em junho passado. O anúncio foi feito hoje pela Agência Internacional pela Integridade do Tênis. A suspensão teve início em 4 de agosto e, até o momento, Nick Kyrgios não recorreu da decisão. 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
0: Olá, neste segundo bloco do nosso programa, vamos saber como a imprensa da França aborda a façanha da astronauta Sophie Adenau, que se tornou ontem a primeira francesa a realizar uma caminhada fora da Estação Espacial Internacional. Depois, no RF Convida, eu entrevisto Vinícius Lourenço, guitarrista do quarteto curitibano de rock Terra Plana, em turnê aqui na Europa e que se apresenta nesta quarta na Sala Supersonic, aqui em Paris. A gente finaliza o bloco com o programa Radar Econômico, que trata de Marselha, na França, que virou um hub mundial de data centers, expondo o dilema social da indústria digital. Mas antes, no programa Linha Direta, vamos até Portugal, onde o preço dos aluguéis dispara e o governo estuda adotar medidas para conter a alta do custo da moradia.
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3: Elcio Ramalho.
1: Os aluguéis em Portugal voltaram a subir em julho, com valor médio por metro quadrado 5,3% maior do que no mesmo período de 2025. No mês anterior, a variação para cima já tinha ficado em 5,2%. Esses aumentos mostram que a pressão no mercado das casas e apartamentos para alugar se mantém elevada, num contexto de oferta escassa e procura forte, sobretudo nas grandes cidades e regiões turísticas. Segundo o Instituto Nacional de Estatística, todas as regiões de Portugal registraram aumentos. Sobre esses assuntos, vamos conversar com nossa correspondente, Luciana Álvares. Olá, Luciana, bom dia. A tendência não é exatamente um problema recente, certo? A alta nos aluguéis já vem de longa data aí em Portugal?
4: Bom dia, Elcio. Vem sim. Há 5 anos, o preço médio no país era de 10,7 euros por metro quadrado. Agora está em 17,7 euros. Uma elevação de 65% de 2021 para cá, sendo que a inflação geral acumulada nesse mesmo período ronda os 20%. Se a gente fizer um recorte no intervalo de 10 anos, o valor dos aluguéis mais do que dobrou. Só na época da pandemia que deu uma estabilizada, mas a partir de meados de 2021 voltou a subir. E apesar do preço alto, casas e apartamentos recebem muitas propostas, são super disputados. No site do Idealista, que é o maior de Portugal nesse ramo, 7% das unidades que vão para aluguel não ficam nem 24 horas no ar. Essa corrida acontece porque a procura continua alta, enquanto a oferta até caiu. Segundo o Idealista, o número de anúncios de aluguel diminuiu 22% se a gente comparar o segundo trimestre deste ano com o ano anterior.
1: Agora, Luciana, os valores praticados colocam pessoas em situação de precariedade?
4: Para muitas famílias, as contas não fecham, sobretudo nas grandes cidades. O salário mínimo está em 920 euros. E com esse valor em Lisboa,

0: O máximo que dá para alugar é um apartamento pequenininho de um quarto só. Isso significa que muitos jovens continuam morando com os pais por mais tempo do que gostariam, já que não conseguem pagar o aluguel. A gente vê também o crescimento da gentrificação, que é a população mais pobre vai sendo empurrada para fora das zonas centrais, cada vez mais para cidades longes, e com isso gasta muito mais tempo no trânsito, no deslocamento. Esse é um fenômeno comum por quase toda a Europa, mas em Portugal ele fica especialmente importante porque a população ela é pouco distribuída no território e os salários são baixos, ficando difícil para os trabalhadores para competir com os valores de aluguéis de curta temporada para turistas.
1: Agora, Luciana, essa situação atinge particularmente os brasileiros e outros imigrantes?
0: Embora seja um problema para todo mundo que busca habitação, para os imigrantes as coisas podem ser ainda mais complicadas. Porque é difícil ter fiador ou então cumprir outras exigências dos proprietários, como comprovar estabilidade no emprego, mostrar que pagava aluguel certinho anteriormente. E acaba sendo comum que várias famílias dividam o mesmo apartamento, que assim elas dividem também os custos. E tem até quem prefira comprar trailers e viver como se fosse num acampamento permanente, para não gastar quase tudo que ganha na moradia.
1: E, Luciana Álvares, o que o governo português tem feito para lidar com essa alta dos preços dos aluguéis?
0: Em resposta ao problema, o governo quer alterar as regras do aluguel no país. Ele propôs um pacote de medidas que ainda precisam ser discutidas no parlamento, mas esse pacote prevê que os proprietários possam exigir 3 meses de pagamentos adiantados em vez dos 2 atuais, também acaba com o teto para pedido de caução e facilita os despejos. A ideia é deixar o aluguel uma opção mais atraente para quem é proprietário de imóvel, como uma maneira de aumentar a oferta. Críticos do governo, eles alegam que essas medidas apenas fragilizam os inquilinos, que já são um lado mais fraco. Alguns especialistas na área até se mostram simpáticos à proposta, mas eles lembram que a escassez não nasce de um único ponto. Não é só porque os proprietários não querem pôr os seus imóveis para alugar. No país, construir é caro, os licenciamentos são lentos, a carga fiscal sobre o setor é alta e o acesso ao financiamento está muito difícil. As mudanças teriam que ser muito mais amplas para conseguir pôr, enfim, um freio nos aluguéis.
1: Muito obrigado, Luciana Álvares, correspondente da RFI em Portugal, que participou do Linha Direta de hoje.
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1: Luísa Ramos.
3: Os principais jornais franceses desta quarta-feira prestam homenagem a Sophie Adenau, que se tornou ontem a primeira astronauta francesa a realizar uma caminhada fora da Estação Espacial Internacional. A odisseia no espaço, diz o jornal Libération, descrevendo a missão de cerca de 6 horas e meia que Adenau protagonizou junto ao americano Andrew Mellon. A tarefa era substituir uma antena que faz a comunicação da Estação Espacial Internacional com o centro de controle em Houston, nos Estados Unidos. Eles conseguiram remover a antena, mas não tiveram tempo de substituí-la. O jornal Le Figaro comemora um momento histórico para a França, lembrando que Adenau faz agora parte de um círculo restrito de profissionais que confrontaram o vazio espacial. Cerca de 350 desde o russo Alexei Leonov em 1965. O diário explica que a missão exigiu um esforço particularmente intenso da parte de Adenau, que precisou realizar 3 trajetos de ida e volta de 40 minutos ao longo da estação. Cada movimento exigia lutar contra a pressão do traje espacial, diz. O jornal Le Parisien traz uma reportagem junto a franceses que acompanharam ao vivo a missão e indica que desde a ida da astronauta à Estação Espacial Internacional, em 13 de fevereiro, Adenau viu sua conta no Instagram ganhar milhares de seguidores. A lista de fãs da astronauta francesa inclui até o presidente Emmanuel Macron. O líder centrista publicou na rede social X uma foto de Adenau elogiando seu pioneirismo. Segundo ele, Adenau encarna tanto um orgulho nacional quanto um horizonte para as meninas que sonham com o infinito.
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5: No RFI Convida de hoje, eu converso com Vinícius Lourenço, guitarrista do quarteto curitibano de shoegaze Terra Plana, que realiza neste mês sua primeira turnê europeia e se apresenta em Paris nesta quarta, na Sala Supersonic. A banda é formada também pela baixista e cantora Stephanie Eukizuki, pelo guitarrista Cassiano Kruszewski e o baterista Wendell Silvério. Aqui na Europa, Terra Plana apresenta os hits dos dois álbuns lançados até agora, Olhar para Trás, de 2023, e Natural, de 2025, ambos pelo selo Balaclava. Olá, Vinícius, muito obrigada por conversar comigo.
6: Obrigado por convidar a gente.
5: Primeira turnê pela Europa de vocês, que já passaram por Portugal, Londres, Dublin, se apresentam hoje aqui na capital francesa, depois passam por Berlim. Eu queria saber qual que é o sentimento de levar a música de vocês para o público europeu.
6: É muito, muito gratificante, né? A gente conseguir, tipo, atravessar o Atlântico, né? E tocar a nossa música que a gente fez, assim, começou, tipo, em casa, no nosso quarto, em outro continente, né? Ver também a reação da galera, tipo, nesses shows de Lisboa, Dublin, Londres e tal. Ver a galera, tipo, lotando a casa do show sem entender a letra e tal, como, tipo, em Dublin, em Londres.
5: Como é que é justamente essa conexão com o público que não é brasileiro, né? Ou que não fala português?
6: Eu acho que a gente tem um pouco de sorte de estar nesse nicho da música de rock alternativo, shoegaze, que a letra não tem tanta... As pessoas não se conectam só com a letra, né? Como é na música pop mais, assim. Então, tipo, a gente tem sorte das pessoas se conectarem mais com, tipo, o ritmo e, tipo, a atmosfera da música do que só com a letra. E daí as pessoas que estão no show ou ouvem os álbuns em casa e tal, procuram o significado das coisas depois. E é isso, muito como a gente também faz com o inglês e tal, ouvindo música inglesa no Brasil. É meio que a mesma coisa... A gente deu sorte de estar num nicho que as pessoas agem de uma forma parecida com a gente ouvindo música em inglês no Brasil, né?
5: Mesmo que essa seja a primeira turnê europeia, vocês não são novatos na cena internacional, né? Vocês já passaram por palcos nos Estados Unidos, na Argentina. Qual que é a diferença para vocês de se apresentar no Brasil e no exterior?
6: Eu acho que no Brasil as pessoas são bem calorosas com a gente, né? Que é uma coisa que o Brasil é famoso, né? Por ser, assim. Então, tipo, as pessoas que são fãs, assim, são muito fãs. Mas aqui na Europa e nos Estados Unidos, tipo, também rola isso. Mas eu sinto que as pessoas são um pouco mais na delas, assim. São um pouco mais, tipo, reservadas. Tipo, elas vêm falar com você, mas não é uma coisa tão calorosa mesmo quanto é no Brasil, né?
5: Uhum.
6: Mas é legal ver essa diferença de personalidade e de jeito mesmo das pessoas em cada região, assim, cada país sempre mudando, e é sempre legal conhecer todo mundo, assim.
5: No ano passado, o site americano Stereo Gun colocou o Natural em uma lista dos 10 melhores álbuns de shoegaze de 2025. Vocês se apresentaram no South by Southwest, gravaram uma sessão no Audiotree. Essa é uma prova aí de que esse salto internacional tá valendo a pena, que vocês pretendem continuar investindo aí nessa carreira internacional?
6: É, sim. Tipo, quando a gente olha pra isso, a gente vê que, pensando nesse gênero de shoegaze e tal, olhando internacionalmente, tem um teto muito mais alto do que pensando só nacionalmente no Brasil, né? Então, tipo, sempre foi uma vontade a gente conseguir, tipo, tocar nos Estados Unidos e na Europa, porque, além de ser, tipo, igual, tipo, tocar em Londres e Paris e Dublin, e, tipo, em Los Angeles, Nova York, serem, tipo, palcos, né, que você toca, mas lá, mas você meio que tá tocando pro mundo inteiro, assim, né? Porque tem muita gente e são lugares muito importantes pra música, assim, né? Pra história da música no geral, né? Mas no geral, acho que a gente tá sempre, tipo, tentando atingir o máximo de pessoas possível, né? Então, acho que esse lance de ir pros Estados Unidos e pra Europa é mais nesse sentido de a gente conseguir tentar se conectar com pessoas de outros lugares, apesar da língua, né?
5: Falando em percepção, né? Vocês se identificam com essa tarja de banda de shoegaze, né? Porque vocês transitam entre vários gêneros dentro do rock alternativo, né? Pós-rock, indie, slowcore. Mas como é que vocês mesmos se definem?
6: Hoje em dia, as pessoas falam muito de shoegaze, mas acabou sendo um termo para colocar no guarda-chuva muitas coisas diferentes que se parecem ao mesmo tempo. Eu, pessoalmente, prefiro não estar definido somente como shoegaze, né? Tipo, porque não é só isso e, tipo, pode ser que a gente... Tipo, pode ser que no próximo álbum seja um álbum que não seja tão shoegaze quanto foi o último.
5: Sim, aliás, você falou aí um próximo álbum, né? Depois dessa turnê europeia, quais que são os planos? Será que a gente vai ter aí um novo trabalho em breve?
6: A gente tem umas músicas gravadas que a gente quer lançar esse ano ainda, mas a gente vai começar a trabalhar um álbum novo a partir do final dessa tour, né, da Europa agora, que a gente, esse ano a gente fez Estados Unidos, daí fez Brasil e fez Europa, então estamos numa correria bastante intensa, assim, dessas datas, e depois disso a gente vai começar a pensar num álbum novo.
5: Perfeito, muito obrigada, Vinícius Lourenço, guitarrista do quarteto curitibano Terra Plana, que se apresenta na Sala Supersonic aqui em Paris, nessa quarta.
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7: A cidade de Marselha, à beira do mar Mediterrâneo, no sul da França, é conhecida pela herança histórica e as belas praias. Na última década, graças à sua posição estratégica, agregou um novo atrativo, tornou-se um hub mundial para a instalação de data centers. Mas a chegada de gigantes digitais na segunda maior metrópole francesa está longe de agradar a todos. A cidade, situada perto de capitais econômicas europeias como Paris, Frankfurt e Bruxelas, e ao mesmo tempo porta de entrada para os mercados africano e asiático, se tornou o sétimo local mais procurado do mundo pela indústria de dados. Marselha abriga uma dezena de centros de estocagens de tamanhos variados. Guillaume Herrat, diretor-geral da empresa de telecomunicações Telsan, só vê vantagens nesse movimento para a economia local. Ele recebeu a repórter Sophie Bourlet, da RFI.
8: Por trás dos cabos submarinos tem uma indústria familiar que os fabrica, que produz os repetidores óticos. Tem a indústria marinha que os coloca no mar e faz a manutenção. Tem toda uma cadeia de valor que cria empregos em Marselha. Somos uma empresa de 40 pessoas e tem muitas outras como a nossa atuando neste setor.
7: A metade destes centros está instalada na zona portuária, onde chegam os 17 cabos submarinos que conectam Marselha a cerca de 50 países. Mas também é ali que se concentra a área mais turística da cidade. Para muitos habitantes, a invasão das megaestruturas, onde cerca de 20 pessoas trabalham em média, gera preocupação. Eles avaliam que esse boom digital beneficia as grandes multinacionais digitais como Google, Facebook e Amazon, e não aos marselheses. A gigante americana Digital Realty, líder do setor, avança em um quinto projeto na cidade e um sexto acaba de ser anunciado. Um coletivo de habitantes está mobilizado contra essa expansão. Max é uma dessas opositoras.
9: Marselha vai ter que lidar com essa sobrecarga na nossa rede elétrica e de água, além do impacto imobiliário. Estamos perdendo acesso ao mar. A água potável está sendo entregue à Digital Realty para resfriar os seus data centers. Em volta do porto, a rede elétrica já está saturada. A luz funciona mal ali nas proximidades.
7: As pesquisas de Clément Marquet, especialista em impacto social e econômico da indústria digital da Escola de Minas de Paris, constatam que os benefícios da instalação de data centers com frequência são invisíveis aos olhos das populações locais.
10: É difícil argumentar sobre as vantagens para os locais. Acho que um dos problemas é que eles se sentem a serviço de Paris, de um lado, e do resto do mundo, do outro. Ou seja, são componente de uma cadeia muito maior. É como se não contasse muito o que se desenvolve em Marselha. Aos olhos dos moradores, eles estão servindo mais à economia mundial, e os benefícios diretos não são vistos por eles.
7: Os imensos armários metálicos conectados a toneladas de cabos demandam importantes infraestruturas do município para funcionar, principalmente energia e água. Mas esse não é o único problema. Moradores como Nádia, consultora em gestão de projetos, lamentam que Marcélia esteja contribuindo para uma tecnologia que ameaça milhões de empregos mundo afora.
11: Acho que eu poderei muito bem ser substituída pela inteligência artificial amanhã, e é assustador. Por um lado, a gente quer o progresso, mas por outro, não quer ser uma vítima dele.
7: O governo francês vê o desenvolvimento de data centers e da IA como estratégicos para o país. Radar Econômico fica por aqui. Até quarta que vem.
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12: Paris, 19 de agosto de 2026. Essas são as principais notícias desta quarta. O Irã advertiu nesta manhã os países do Golfo contra qualquer assistência ao exército americano. Segundo as Forças Armadas iranianas, isso seria considerado um apoio direto às operações militares de Washington contra a República Islâmica. O cessar-fogo entre Estados Unidos e Irã segue sob impasse. Ontem, o presidente americano Donald Trump declarou que nenhuma discussão está em andamento ou prevista com o Irã. Mas, segundo ele, o Estreito de Hormuz permanece aberto à navegação. Por outro lado, dados da Kappler, empresa que monitora a navegação global, mostram que o número de embarcações que cruzam o estreito está em uma média de 10 por dia. Antes do início da guerra, até 140 navios atravessavam o Hormuz diariamente. As manobras militares conjuntas entre a Coreia do Sul e os Estados Unidos serão encerradas na sexta-feira, antes do prazo previsto de 27 de agosto, informou hoje o Exército Sul-Coreano. A nota acrescenta que a decisão foi tomada por sugestão da parte americana. Já o Departamento de Defesa dos Estados Unidos afirmou que a redução dos exercícios não afeta os objetivos das manobras. Trump anunciou no domingo uma diminuição considerável da participação americana nas manobras militares anuais com a Coreia do Sul, segundo o presidente americano, devido a sua relação muito boa com o líder norte-coreano Kim Jong-un. O Japão classificou hoje de muito lamentáveis as sanções americanas anunciadas na véspera contra a japonesa Tomoko Akane, presidente do TPI, o Tribunal Penal Internacional. O Ministério das Relações Exteriores do Japão alega que Tóquio sempre apoiou o TPI na investigação e punição de crimes graves. Além de Tomoko Akane, outro alto magistrado do TPI, o senegalês Abdoulaye Seye, também foi visado pelas sanções. Os Estados Unidos não reconhecem a jurisdição da corte sediada em Haia, mas desde a volta de Trump ao poder, o governo americano vem multiplicando sanções a juízes e promotores do TPI, principalmente os que participam de investigações sobre Israel. O governo da Turquia rejeitou hoje uma denúncia israelense de que estaria se preparando para enviar tropas à Síria após ataques israelenses ontem a uma base militar no país. Em comunicado, Ankara classifica de infundadas as declarações de Benjamin Netanyahu, que, diz a nota, visam legitimar os ataques aéreos ilegais de Israel que violam a soberania e a integridade territorial da Síria. Horas e 30 minutos em Paris, 6:30 pelo horário de Brasília, no ar o Jornal da Rádio França Internacional.
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12: Bom dia, tempo instável e 24 graus em Paris, em destaque nesta quarta-feira, 19 de agosto de 2026. Irã adverte países do Golfo sobre qualquer apoio prestado ao exército americano na guerra no Oriente Médio. Japão classifica de lamentáveis sanções americanas contra a japonesa Tomoko Akane, presidente do Tribunal Penal Internacional. E a Turquia recusa a denúncia israelense sobre o envio de tropas à Síria e acirra ainda mais a crise entre os dois países. Essas e outras notícias a seguir. O Irã advertiu nesta quarta-feira os países do Golfo contra qualquer assistência ao exército americano. Segundo o chefe das Forças Armadas iranianas, Ali Abdorrani, isso seria considerado como um apoio direto às operações militares de Washington contra a República Islâmica. O alerta é feito em um momento em que os Estados Unidos substituem seu porta-aviões no Oriente Médio. Abdorrani declarou ainda que o Irã acompanha e está ciente sobre quais países proíbem o uso de seus territórios pelo exército americano. A guerra no Oriente Médio segue sob impasse. Na terça, o presidente americano Donald Trump declarou que nenhuma discussão está em andamento ou prevista com o Irã, mas, segundo ele, o Estreito de Hormuz permanece aberto à navegação. De acordo com dados da Kpler, que monitora a movimentação global de navios, o número de embarcações que cruzam o estreito caiu ainda mais, passando de 9 na segunda para 6 ontem. Antes do início da guerra contra o Irã, desencadeada pelos Estados Unidos e Israel em 28 de fevereiro, entre 130 e 140 navios atravessavam o Hormuz diariamente. As manobras militares conjuntas entre a Coreia do Sul e os Estados Unidos serão encerradas na sexta-feira, antes do prazo originalmente previsto de 27 de agosto, informou nessa quarta o Exército Sul-Coreano, após o presidente Donald Trump afirmar que pediu a redução dos exercícios. A nota do governo da Coreia do Norte acrescenta ainda que a decisão foi tomada por sugestão da parte americana. O Departamento de Defesa dos Estados Unidos afirmou que a redução dos exercícios não vai afetar os objetivos das manobras. Trump anunciou no domingo a redução considerável da participação americana nesses exercícios militares anuais com a Coreia do Sul, devido, segundo o presidente americano, à sua relação muito boa com o líder norte-coreano Kim Jong-un. O Japão classificou nesta quarta-feira de muito lamentáveis as sanções americanas anunciadas na véspera contra a japonesa Tomoko Akane, presidente do TPI, o Tribunal Penal Internacional, no contexto de uma ofensiva dos Estados Unidos contra a corte. Os detalhes com Luísa Ramos.
14: Em comunicado, o Ministério das Relações Exteriores do Japão contestou a decisão americana, afirmando que Tóquio sempre apoiou o TPI na investigação e punição dos crimes mais graves que preocupam a comunidade internacional. Já a corte denunciou medidas que minam o Estado de Direito. Além da japonesa Tomoko Akane, outro alto magistrado do TPI, o senegalês Abdoulaye Seye, também foi visado pelas sanções. Os Estados Unidos não aderiram ao Estatuto de Roma, que criou o órgão em 2002, e não reconhecem a jurisdição da corte sediada em Haia, nos Países Baixos, que trata de casos de genocídio, crimes de guerra e contra a humanidade. Mas, desde a volta de Trump ao poder, o governo americano vem multiplicando sanções a juízes e promotores do TPI, sobretudo os que participam de investigações sobre Israel. Em mensagem publicada no X, na terça-feira, o primeiro-ministro israelense, Benjamin Netanyahu, elogiou as sanções e classificou o Tribunal Penal Internacional de corte que disfarça seu abuso de poder.
12: O governo da Turquia rejeitou nesta quarta uma denúncia israelense de que estaria se preparando para enviar tropas à Síria, após ataques israelenses na terça a uma base militar do país. Em comunicado, Ankara classifica de infundadas as declarações do gabinete do primeiro-ministro israelense Benjamin Netanyahu, que, diz a nota, visam legitimar os ataques aéreos ilegais de Israel que violam a soberania e a integridade territorial da Síria. Na terça-feira, o exército israelense atacou a base aérea de Abu Dhuhr, causando danos materiais à infraestrutura do aeroporto local, denunciado pelos Estados Unidos como uma escalada desnecessária e que não contribui para a estabilidade regional, um posicionamento raro da parte de Washington. Segundo a ONG Observatório Sírio dos Direitos Humanos, com sede no Reino Unido, esses ataques ocorreram após a visita nos últimos dias de uma delegação militar turca ao aeroporto, no âmbito dos esforços de colocá-lo novamente em operação. O aeroporto sofreu danos severos durante a Guerra Civil Síria e está fora de operação desde 2012. O ex-ministro da Defesa da Ucrânia, Mikhailo Fedorov, destituído do cargo em julho, defendeu na terça-feira a realização de novas eleições no país, adiadas até agora em razão da invasão russa. Os detalhes com Elcio Ramalho.
10: Em um vídeo publicado no YouTube, Fedorov disse que a democracia não pode ser refém da Rússia. O ex-ministro afirmou que a Ucrânia precisa encontrar um mecanismo legal, seguro e realista que permita ao país restaurar um processo democrático pleno, mesmo em meio a uma guerra prolongada. A Ucrânia decretou lei marcial quando as forças russas cruzaram a fronteira em fevereiro de 2022 e a legislação em vigor proíbe a realização de processos eleitorais durante o período. O ex-ministro reconheceu os obstáculos para organizar uma votação, mas complexo não significa que seja impossível, disse ele. Nomeado ministro da Defesa em janeiro, Fedorov tentou reformar as forças armadas, abaladas por escândalos de corrupção e uma impopular campanha de mobilização militar, mas foi demitido em 14 de julho, o que desencadeou a maior onda de protestos desde o início da invasão russa. No vídeo divulgado nesta terça-feira, Fedorov não deu sinais sobre seus planos políticos, embora tenha dito que só retornaria ao governo para ocupar novamente o cargo de ministro da Defesa.
12: O tenista australiano Nick Kyrgios foi suspenso após a confirmação de um teste positivo para cocaína realizado durante o torneio de Majorca, na Espanha, em junho passado. O anúncio foi feito hoje pela Agência Internacional pela Integridade do Tênis. A suspensão teve início em 4 de agosto e, até o momento, Nick Kyrgios não recorreu da decisão. 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
12: Olá, neste segundo bloco do nosso programa, vamos saber como a imprensa da França aborda a façanha da astronauta Sophie Adenau, que se tornou ontem a primeira francesa a realizar uma caminhada fora da Estação Espacial Internacional. Depois, no RF Convida, eu entrevisto Vinícius Lourenço, guitarrista do quarteto curitibano de rock Terra Plana, em turnê aqui na Europa e que se apresenta nesta quarta na Sala Supersonic, aqui em Paris. A gente finaliza o bloco com o programa Radar Econômico, que trata de Marselha, na França, que virou um hub mundial de data centers, expondo o dilema social da indústria digital. Mas antes, no programa Linha Direta, vamos até Portugal, onde o preço dos aluguéis dispara e o governo estuda adotar medidas para conter a alta do custo da moradia.
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2: Elcio Ramalho.
10: Os aluguéis em Portugal voltaram a subir em julho, com valor médio por metro quadrado 5,3% maior do que no mesmo período de 2025. No mês anterior, a variação para cima já tinha ficado em 5,2%. Esses aumentos mostram que a pressão no mercado das casas e apartamentos para alugar se mantém elevada, num contexto de oferta escassa e procura forte, sobretudo nas grandes cidades e regiões turísticas. Segundo o Instituto Nacional de Estatística, todas as regiões de Portugal registraram aumentos. Sobre esses assuntos, vamos conversar com nossa correspondente, Luciana Álvares. Olá, Luciana, bom dia. A tendência não é exatamente um problema recente, certo? A alta nos aluguéis já vem de longa data aí em Portugal?
16: Bom dia, Elcio. Vem sim. Há 5 anos, o preço médio no país era de 10,7 euros por metro quadrado. Agora está em 17,7 euros. Uma elevação de 65% de 2021 para cá, sendo que a inflação geral acumulada nesse mesmo período ronda os 20%. Se a gente fizer um recorte no intervalo de 10 anos, o valor dos aluguéis mais do que dobrou. Só na época da pandemia que deu uma estabilizada, mas a partir de meados de 2021 voltou a subir. E apesar do preço alto, casas e apartamentos recebem muitas propostas, são super disputados. No site do Idealista, que é o maior de Portugal nesse ramo, 7% das unidades que vão para aluguel não ficam nem 24 horas no ar. Essa corrida acontece porque a procura continua alta, enquanto a oferta até caiu. Segundo o Idealista, o número de anúncios de aluguel diminuiu 22% se a gente comparar o segundo trimestre deste ano com o ano anterior.
10: Agora, Luciana, os valores praticados colocam pessoas em situação de precariedade?
16: Para muitas famílias, as contas não fecham, sobretudo nas grandes cidades. O salário mínimo está em 920 euros. E com esse valor, em Lisboa, o máximo que dá para alugar é um apartamento pequenininho de um quarto só. Isso significa que muitos jovens continuam morando com os pais por mais tempo do que gostariam, já que não conseguem pagar o aluguel. A gente vê também o crescimento da gentrificação, que é a população mais pobre vai sendo empurrada para fora das zonas centrais, cada vez mais para cidades longes, e com isso gasta muito mais tempo no trânsito, no deslocamento. Esse é um fenômeno comum por quase toda a Europa, mas em Portugal ele fica especialmente importante porque a população é pouco distribuída no território e os salários são baixos, ficando difícil para os trabalhadores para competir com os valores de aluguéis de curta temporada para turistas.
10: Agora, Luciana, essa situação atinge particularmente os brasileiros e outros imigrantes?
16: Embora seja um problema para todo mundo que busca habitação, para os imigrantes as coisas podem ser ainda mais complicadas, porque é difícil ter fiador ou então cumprir outras exigências dos proprietários, como comprovar estabilidade no emprego, mostrar que pagava aluguel certinho anteriormente. E acaba sendo comum que várias famílias dividam o mesmo apartamento, que assim elas dividem também os custos. E tem até quem prefira comprar trailers e viver como se fosse um acampamento permanente, para não gastar quase tudo que ganha na moradia.
10: E, Luciana Álvares, o que o governo português tem feito para lidar com essa alta dos preços dos aluguéis?
16: Em resposta ao problema, o governo quer alterar as regras do aluguel no país. Ele propôs um pacote de medidas que ainda precisam ser discutidas no parlamento, mas esse pacote prevê que os proprietários possam exigir 3 meses de pagamentos adiantados em vez dos 2 atuais, também acaba com o teto para pedido de caução e facilita os despejos. A ideia é deixar o aluguel uma opção mais atraente para quem é proprietário de imóvel, como uma maneira de aumentar a oferta. Críticos do governo, eles alegam que essas medidas apenas fragilizam os inquilinos, que já são um lado mais fraco. Alguns especialistas na área até se mostram simpáticos à proposta, mas eles lembram que a escassez não nasce de um único ponto. Não é só porque os proprietários não querem pôr os seus imóveis para alugar. No país, construir é caro, os licenciamentos são lentos, a carga fiscal sobre o setor é alta e o acesso ao financiamento está muito difícil. As mudanças teriam que ser muito mais amplas para conseguir pôr, enfim, um freio nos aluguéis.
10: Muito obrigado, Luciana Álvares, correspondente da RFI em Portugal, que participou do Linha Direta de hoje.
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10: Luísa Ramos.
3: Os principais jornais franceses desta quarta-feira prestam homenagem a Sophie Adenau, que se tornou ontem a primeira astronauta francesa a realizar uma caminhada fora da Estação Espacial Internacional. A odisseia no espaço, diz o jornal Libération, descrevendo a missão de cerca de 6 horas e meia que Adenau protagonizou junto ao americano Andrew Mellon. A tarefa era substituir uma antena que faz a comunicação da Estação Espacial Internacional com o Centro de Controle em Houston, nos Estados Unidos. Eles conseguiram remover a antena, mas não tiveram tempo de substituí-la. O jornal Le Figaro comemora um momento histórico para a França, lembrando que Adenau faz agora parte de um círculo restrito de profissionais que confrontaram o vazio espacial. Cerca de 350 desde o russo Alexei Leonov em 1965. O diário explica que a missão exigiu um esforço particularmente intenso da parte de Adenau, que precisou realizar 3 trajetos de ida e volta de 40 minutos ao longo da estação. Cada movimento exigia lutar contra a pressão do traje espacial, diz. O jornal Le Parisien traz uma reportagem junto a franceses que acompanharam ao vivo a missão e indica que desde a ida da astronauta à Estação Espacial Internacional, em 13 de fevereiro, Adenau viu sua conta no Instagram ganhar milhares de seguidores. A lista de fãs da astronauta francesa inclui até o presidente Emmanuel Macron. O líder centrista publicou na rede social X uma foto de Adenau elogiando seu pioneirismo. Segundo ele, Adenau encarna tanto um orgulho nacional quanto um horizonte para as meninas que sonham com o infinito.
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12: No RFI Convida de hoje, eu converso com Vinícius Lourenço, guitarrista do quarteto curitibano de shoegaze e terra plana, que realiza neste mês sua primeira turnê europeia e se apresenta em Paris nesta quarta, na Sala Supersonic. A banda é formada também pela baixista e cantora Stephanie Eukizuki, pelo guitarrista Cassiano Kruszewski e o baterista Wendel Silvério. Aqui na Europa, a Terra Plana apresenta os hits dos dois álbuns lançados até agora, Olhar para Trás, de 2023, e Natural, de 2025, ambos pelo selo Balaclava. Olá, Vinícius, muito obrigada por conversar comigo.
6: Obrigado por convidar a gente.
12: Primeira turnê pela Europa de vocês, que já passaram por Portugal, Londres, Dublin, se apresentam hoje aqui na capital francesa, depois passam por Berlim. Eu queria saber qual que é o sentimento de levar a música de vocês para o público europeu.
6: É muito, muito gratificante, né? A gente conseguir, tipo, atravessar o Atlântico, né? E tocar a nossa música que a gente fez, assim, começou, tipo, em casa, no nosso quarto, em outro continente, né? Ver também a reação da galera, tipo, nesses shows de Lisboa, Dublin, Londres e tal. Ver a galera, tipo, lotando a casa de show sem entender a letra e tal, como, tipo, em Dublin, em Londres.
12: Como é que é justamente essa conexão com o público que não é brasileiro, né? Ou que não fala português?
6: Eu acho que a gente tem um pouco de sorte de estar nesse nicho da música de rock alternativo e shoegaze, que a letra não tem tanta... As pessoas não se conectam só com a letra, né? Como é na música pop mais, assim. Então, tipo, a gente tem sorte das pessoas se conectarem mais com, tipo, o ritmo e, tipo, a atmosfera da música do que só com a letra. E daí as pessoas que estão no show ou ouvem os álbuns em casa e tal, procuram o significado das coisas depois. E é isso, muito como a gente também faz com o inglês e tal, ouvindo música inglesa no Brasil. É meio que a mesma coisa... A gente deu sorte de estar num nicho que as pessoas agem de uma forma parecida com a gente ouvindo música em inglês no Brasil, né?
12: Mesmo que essa seja a primeira turnê europeia, vocês não são novatos na cena internacional, né? Vocês já passaram por palcos nos Estados Unidos, na Argentina. Qual que é a diferença para vocês de se apresentar no Brasil e no exterior?
6: Eu acho que no Brasil as pessoas são bem calorosas com a gente, né? Que é uma coisa que o Brasil é famoso, né? Por ser, assim. Então, tipo, as pessoas que são fãs, assim, são muito fãs. Mas aqui na Europa e nos Estados Unidos, tipo, também rola isso. Mas eu sinto que as pessoas são um pouco mais na delas, assim. São um pouco mais, tipo, reservadas. Tipo, elas vêm falar com você, mas não é uma coisa tão calorosa mesmo quanto é no Brasil, né?
12: Uhum.
6: Mas é legal ver essa diferença de personalidade e de jeito mesmo das pessoas em cada região, assim, cada vai sempre mudando e é sempre legal conhecer todo mundo, assim.
12: No ano passado, o site americano Stereo Gun colocou o Natural em uma lista dos 10 melhores álbuns de shoegaze de 2025. Vocês se apresentaram no South by Southwest, gravaram uma sessão no Audiotree. Essa é uma prova aí de que esse salto internacional tá valendo a pena, que vocês pretendem continuar investindo aí nessa carreira internacional?
6: É, sim. Tipo, quando a gente olha pra isso, a gente vê que, pensando nesse gênero de shoegaze e tal, olhando internacionalmente, tem um teto muito mais alto do que pensando só nacionalmente no Brasil, né? Então, tipo, sempre foi uma vontade a gente conseguir, tipo, tocar nos Estados Unidos e na Europa, porque, além de ser, tipo, igual, tipo, tocar em Londres e Paris e Dublin e, tipo, em Los Angeles, Nova York, serem, tipo, palcos, né, que você toca, mas lá, mas você meio que tá tocando pro mundo inteiro, assim, né? Porque tem muita gente e são lugares muito importantes pra música, assim, né? Pra história da música no geral, né? Mas no geral, acho que a gente tá sempre, tipo, tentando atingir o máximo de pessoas possível, né? Então, acho que esse lance de ir pros Estados Unidos, ir pra Europa, é mais nesse sentido de a gente conseguir tentar se conectar com pessoas de outros lugares, apesar da língua, né?
12: Falando em percepção, né? Vocês se identificam com essa tarja de banda de shoegaze, né? Porque vocês transitam entre vários gêneros dentro do rock alternativo, né? Pós-rock, indie, slowcore. Mas como é que vocês mesmos se definem?
6: Hoje em dia, as pessoas falam muito de shoegaze, mas acabou sendo um termo para colocar no guarda-chuva muitas coisas diferentes que se parecem ao mesmo tempo. Eu, pessoalmente, prefiro não estar definido somente como shoegaze, né? Tipo, porque não é só isso e, tipo, pode ser que a gente... Tipo, pode ser que no próximo álbum seja um álbum que não seja tão shoegaze quanto foi o último.
12: Sim, aliás, você falou aí um próximo álbum, né? Depois dessa turnê europeia, quais que são os planos? Será que a gente vai ter aí um novo trabalho em breve?
6: A gente tem umas músicas gravadas que a gente quer lançar esse ano ainda, mas a gente vai começar a trabalhar um álbum novo a partir do final dessa tour, né, da Europa agora, que a gente, esse ano a gente fez Estados Unidos, daí fez Brasil e fez Europa, então estamos numa correria bastante intensa, assim, dessas datas, e depois disso a gente vai começar a pensar num álbum novo.
12: Perfeito, muito obrigada. Vinícius Lourenço, guitarrista do quarteto curitibano Terra Plana, que se apresenta na sala Supersonic aqui em Paris, nessa quarta.
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7: A cidade de Marselha, à beira do mar Mediterrâneo, no sul da França, é conhecida pela herança histórica e as belas praias. Na última década, graças à sua posição estratégica, agregou um novo atrativo, tornou-se um hub mundial para a instalação de data centers. Mas a chegada de gigantes digitais na segunda maior metrópole francesa está longe de agradar a todos. A cidade, situada perto de capitais econômicas europeias como Paris, Frankfurt e Bruxelas, e ao mesmo tempo porta de entrada para os mercados africano e asiático, se tornou o sétimo local mais procurado do mundo pela indústria de dados. Marselha abriga uma dezena de centros de estocagens de tamanhos variados. Guillaume Herrat, diretor-geral da empresa de telecomunicações Telsan, só vê vantagens nesse movimento para a economia local. Ele recebeu a repórter Sophie Bourlet, da RFI.
17: Por trás dos cabos submarinos tem uma indústria familiar que os fabrica, que produz os repetidores óticos. Tem a indústria marinha que os coloca no mar e faz a manutenção. Tem toda uma cadeia de valor que cria empregos em Marselha. Somos uma empresa de 40 pessoas e tem muitas outras como a nossa atuando neste setor.
7: A metade destes centros está instalada na zona portuária, onde chegam os 17 cabos submarinos que conectam Marselha a cerca de 50 países. Mas também é ali que se concentra a área mais turística da cidade. Para muitos habitantes, a invasão das megaestruturas, onde cerca de 20 pessoas trabalham em média, gera preocupação. Eles avaliam que esse boom digital beneficia as grandes multinacionais digitais como Google, Facebook e Amazon, e não aos marselheses. A gigante americana Digital Realty, líder do setor, avança em um quinto projeto na cidade e um sexto acaba de ser anunciado. Um coletivo de habitantes está mobilizado contra essa expansão. Max é uma dessas opositoras.
9: Marselha vai ter que lidar com essa sobrecarga na nossa rede elétrica e de água, além do impacto imobiliário. Estamos perdendo acesso ao mar. A água potável está sendo entregue à Digital Realty para resfriar os seus data centers. Em volta do porto, a rede elétrica já está saturada. A luz funciona mal ali nas proximidades.
7: As pesquisas de Clément Marquet, especialista em impacto social e econômico da indústria digital da Escola de Minas de Paris, constatam que os benefícios da instalação de data centers com frequência são invisíveis aos olhos das populações locais.
10: É difícil argumentar sobre as vantagens para os locais. Acho que um dos problemas é que eles se sentem a serviço de Paris, de um lado, e do resto do mundo, do outro. Ou seja, são componente de uma cadeia muito maior. É como se não contasse muito o que se desenvolve em Marselha. Aos olhos dos moradores, eles estão servindo mais à economia mundial. E os benefícios diretos não são vistos por eles. Scan it, send it, fax, rename it, touch it, bring it, pay it, watch it, turn it, leave it, start, format it. Technologic.
7: Os imensos armários metálicos conectados a toneladas de cabos demandam importantes infraestruturas do município para funcionar, principalmente energia e água. Mas esse não é o único problema. Moradores como Nádia, consultora em gestão de projetos, lamentam que Marselha esteja contribuindo para uma tecnologia que ameaça milhões de empregos mundo afora.
11: Acho que eu poderei muito bem ser substituída pela inteligência artificial amanhã, e é assustador. Por um lado, a gente quer o progresso, mas por outro, não quer ser uma vítima dele.
7: O governo francês vê o desenvolvimento de data centers e da IA como estratégicos para o país. O Radar Econômico fica por aqui. Até quarta que vem.
12: 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Merci e bonne journée.
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12: Paris, 19 de agosto de 2026. Essas são as principais notícias desta quarta. O Irã advertiu nesta manhã os países do Golfo contra qualquer assistência ao exército americano. Segundo as Forças Armadas iranianas, isso seria considerado um apoio direto às operações militares de Washington contra a República Islâmica. O cessar-fogo entre Estados Unidos e Irã segue sob impasse. Ontem, o presidente americano Donald Trump declarou que nenhuma discussão está em andamento ou prevista com o Irã, mas segundo ele, o Estreito de Hormuz permanece aberto à navegação. Por outro lado, dados da Kapler, empresa que monitora a navegação global, mostram que o número de embarcações que cruzam o estreito está em uma média de 10 por dia. Antes do início da guerra, até 140 navios atravessavam o Hormuz diariamente. As manobras militares conjuntas entre a Coreia do Sul e os Estados Unidos serão encerradas na sexta-feira, antes do prazo previsto de 27 de agosto, informou hoje o Exército Sul-Coreano. A nota acrescenta que a decisão foi tomada por sugestão da parte americana. Já o Departamento de Defesa dos Estados Unidos afirmou que a redução dos exercícios não afeta os objetivos das manobras. Trump anunciou no domingo uma diminuição considerável da participação americana nas manobras militares anuais com a Coreia do Sul, segundo o presidente americano, devido a sua relação muito boa com o líder norte-coreano Kim Jong-un. O Japão classificou hoje de muito lamentáveis as sanções americanas anunciadas na véspera contra a japonesa Tomoko Akane, presidente do TPI, o Tribunal Penal Internacional. O Ministério das Relações Exteriores do Japão alega que Tóquio sempre apoiou o TPI na investigação e punição de crimes graves. Além de Tomoko Akane, outro alto magistrado do TPI, o senegalês Abdoulaye Seye, também foi visado pelas sanções. Os Estados Unidos não reconhecem a jurisdição da corte sediada em Haia, mas desde a volta de Trump ao poder, o governo americano vem multiplicando sanções a juízes e promotores do TPI, principalmente os que participam de investigações sobre Israel. O governo da Turquia rejeitou hoje uma denúncia israelense de que estaria se preparando para enviar tropas à Síria após ataques israelenses ontem a uma base militar no país. Em comunicado, Ankara classifica de infundadas as declarações de Benjamin Netanyahu, que, diz a nota, visam legitimar os ataques aéreos ilegais de Israel que violam a soberania e a integridade territorial da Síria. O 11:30 em Paris, 6:30 pelo horário de Brasília, no ar o Jornal da Rádio França Internacional.
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12: Bom dia, tempo instável e 24 graus em Paris, em destaque nesta quarta-feira, 19 de agosto de 2026. Irã adverte países do Golfo sobre qualquer apoio prestado ao exército americano na guerra no Oriente Médio. Japão classifica de lamentáveis sanções americanas contra a japonesa Tomoko Akane, presidente do Tribunal Penal Internacional. E a Turquia recusa a denúncia israelense sobre o envio de tropas à Síria e acirra ainda mais a crise entre os dois países. Essas e outras notícias a seguir. O Irã advertiu nesta quarta-feira os países do Golfo contra qualquer assistência ao exército americano. Segundo o chefe das Forças Armadas iranianas, Ali Abdurrahani, isso seria considerado como um apoio direto às operações militares de Washington contra a República Islâmica. O alerta é feito em um momento em que os Estados Unidos substituem seu porta-aviões no Oriente Médio. Abdurrahani declarou ainda que o Irã acompanha e está ciente sobre quais países proíbem o uso de seus territórios pelo exército americano. A guerra no Oriente Médio segue sob impasse. Na terça, o presidente americano Donald Trump declarou que nenhuma discussão está em andamento ou prevista com o Irã, mas, segundo ele, o Estreito de Hormuz permanece aberto à navegação. De acordo com dados da Kpler, que monitora a movimentação global de navios, o número de embarcações que cruzam o estreito caiu ainda mais, passando de 9 na segunda para 6 ontem. Antes do início da guerra contra o Irã, desencadeada pelos Estados Unidos e Israel em 28 de fevereiro, entre 130 e 140 navios atravessavam o Hormuz diariamente. As manobras militares conjuntas entre a Coreia do Sul e os Estados Unidos serão encerradas na sexta-feira, antes do prazo originalmente previsto de 27 de agosto, informou nessa quarta o Exército Sul-Coreano, após o presidente Donald Trump afirmar que pediu a redução dos exercícios. A nota do governo da Coreia do Norte acrescenta ainda que a decisão foi tomada por sugestão da parte americana. O Departamento de Defesa dos Estados Unidos afirmou que a redução dos exercícios não vai afetar os objetivos das manobras. Trump anunciou no domingo a redução considerável da participação americana nesses exercícios militares anuais com a Coreia do Sul, devido, segundo o presidente americano, à sua relação muito boa com o líder norte-coreano Kim Jong-un. O Japão classificou nesta quarta-feira de muito lamentáveis as sanções americanas anunciadas na véspera contra a japonesa Tomoko Akane, presidente do TPI, o Tribunal Penal Internacional, no contexto de uma ofensiva dos Estados Unidos contra a corte. Os detalhes com Luísa Ramos.
14: Em comunicado, o Ministério das Relações Exteriores do Japão contestou a decisão americana, afirmando que Tóquio sempre apoiou o TPI na investigação e punição dos crimes mais graves que preocupam a comunidade internacional. Já a corte denunciou medidas que minam o Estado de Direito. Além da japonesa Tomoko Akane, outro alto magistrado do TPI, o senegalês Abdoulaye Seye, também foi visado pelas sanções. Os Estados Unidos não aderiram ao Estatuto de Roma, que criou o órgão em 2002, e não reconhecem a jurisdição da corte sediada em Haia, nos Países Baixos, que trata de casos de genocídio, crimes de guerra e contra a humanidade. Mas, desde a volta de Trump ao poder, o governo americano vem multiplicando sanções a juízes e promotores do TPI, sobretudo os que participam de investigações sobre Israel. Em mensagem publicada no X, na terça-feira, o primeiro-ministro israelense, Benjamin Netanyahu, elogiou as sanções e classificou o Tribunal Penal Internacional de corte que disfarça seu abuso de poder.
12: O governo da Turquia rejeitou nesta quarta uma denúncia israelense de que estaria se preparando para enviar tropas à Síria, após ataques israelenses na terça a uma base militar do país. Em comunicado, Ankara classifica de infundadas as declarações do gabinete do primeiro-ministro israelense Benjamin Netanyahu, que, diz a nota, visam legitimar os ataques aéreos ilegais de Israel que violam a soberania e a integridade territorial da Síria. Na terça-feira, o exército israelense atacou a base aérea de Abu Dhuhr, causando danos materiais à infraestrutura do aeroporto local, denunciado pelos Estados Unidos como uma escalada desnecessária e que não contribui para a estabilidade regional, um posicionamento raro da parte de Washington. Segundo a ONG Observatório Sírio dos Direitos Humanos, com sede no Reino Unido, esses ataques ocorreram após a visita nos últimos dias de uma delegação militar turca ao aeroporto, no âmbito dos esforços de colocá-lo novamente em operação. O aeroporto sofreu danos severos durante a Guerra Civil Síria e está fora de operação desde 2012. O ex-ministro da Defesa da Ucrânia, Mikhailo Fedorov, destituído do cargo em julho, defendeu na terça-feira a realização de novas eleições no país, adiadas.